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4: 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Esse é o West Show da Noite, a sua atração semanal de segunda a sexta-feira, das 20 até as 23 horas, com bastante música boa e, claro, a interação do amigo 20. Entre elas, a Lúcia Borchardt Wagner, que é a irmã do nosso outro ouvinte, o Almiro Borchardt de Linha Soledade. Ela que está querendo escutar uma música, a escolha do programa da banda Companhia Ideal. Então vamos tocar aí o dobrado do Elton Nabinger, que foi originalmente gravada pelo Monte Azul. E o Companhia Ideal regravou essa música que fez bastante sucesso. E também tem aqui a Jaqueline de Cunhaporã, que ela está pedindo Canarinho Prisioneiro com Praião e Prainha. E também teremos ainda o Imatruf com o musical Brilha Som. Então agora com vocês, banda Companhia Ideal.

0: 1991, banda Brilha Som com Ima Truth, Canarinho Prisioneiro com Praião e Prainha e dobrado do Elton Nabinger com Companhia Ideal. 21 horas e 16 minutos, hora certa para a Loja Baques. 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
4: Ok, estamos de volta então e agora vamos continuando com mais música boa, né? Música em clima de Care Fest aqui em Porto do Oeste, que se segue até amanhã, dia 12 de setembro, com o tradicional desfile e hoje com o tradicional jantar alemão que está ocorrendo neste exato momento no pavilhão católico. Então agora vamos com os Montanari, Zic Zac, na sequência Monte Carlo com o dobrado 30 de outubro e também a orquestra La Montanara, alles gut!

0: Alan's Good, com orquestra La Montanara, dobrado 30 de outubro com musical Monte Carlo e Zik Zak com os Montanari. Confira a hora certa. 21 horas e 30 minutos.
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0: Muito bem, então, estamos de volta aqui com mais participação. Eu tenho áudio pra ajudar aqui. Boa noite.
16: Boa noite, Fernando. Tudo bom? Tirando da Silva de Saltim. Gostaria de ouvir com um canal de passarinho, Gaiola de Ouro. Fez pra todos os filmes, pra sair da Lata. Pode ter dito, agradeço.
0: Gaiola de Ouro com Canário e Passarinho, a pedido do João da Silva de Saltinho. Daí também tem aqui a Nelly Noronha de Flor do Sertão, que ela quer mandar uma homenagem pro pessoal de... pra família Gás de Santa Terezinha do Progresso e os primos Casal Cleis e Urbano Stout de Campo Grande. E com a música Uma Sola Jota com Cleiton Borges. E também a Jaqueline de Cunha por ela está pedindo mais uma música, Vanderlei Rodrigo com Separação. Então agora com vocês, Canário e Passarinho, na sequência Vanderlei Rodrigo e Cleiton Borges. Música.

0: Cleiton Borges, separação com Vanderlei Rodrigo e Gaiola de Ouro com Canário e Passarinho. 21 horas e 44 minutos, hora certa para a Loja Baques. 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
0: 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É isso mesmo, minha gente. Vamos aqui com mais participações musicais. O Anadir dos Santos, ele está pedindo Sacode Menina com Alemão Faceiro e Grupo Apra e também Banda Modelo, Perdi o Ônibus do Baile. E eu também tenho áudio para rodar aqui. Boa noite.
18: Boa noite, tudo bom? Eu, Norberto Lorenzini, da linha Farroupilha Riqueza. Sabe por aí, muita chuva? Graças a Deus, só chuva, né? Beleza. Aqui deu uns granizos hoje de manhã, mas foi fino, né? Não deu prejuízo nada. Beleza? Queria pedir uma música aí pra você aí, da banda Sétimo Sentido. O Gosto de Amar. Valeu! Agradeço a todos que estão ouvindo a rádio. Bom final de semana, um abraço. Chega assim. Por enquanto tá bom assim demais. Valeu! Até que não dá temporal, beleza? Estamos se escapando de boa aí. Valeu. Um abraço.
0: Realmente, valeu, Norberto. Obrigado. Tenha um bom fim de semana pra você. Realmente, graças a Deus, ainda bem que aqui não deu granizo, não deu danos aqui em Ipro do Oeste, mas em contrapartida choveu bastante. Oi, como choveu, hein? Caiu uma cachoeira aqui na cidade de ontem pra cá, hein? Mas esperamos que amanhã o tempo colabore, né? Então nós vamos tocar sim o Gosto de Amar com a banda Sétimo Sentido e teremos ainda a pedido do Elci Antônio Marasca, o Milionário José Rico, nessa longa estrada da vida. Então agora com vocês, Alemão Faceiro e Grupo A pra Sacode Menina, na sequência Banda Modelo e também ainda Milionário e José Rico.

0: 1977, Estrada da Vida com Milionário José Rico, Perdi o Ônibus do Baile com Banda Modelo e Alemão Faceiro e Grupo A pra Sacode Menina. Confira a hora certa. 21:59.
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Muito bem, agora são 22 horas e 5 minutos. Vamos continuando então com o nosso West Show da noite até as 23 horas. Fernando Kaiser fazendo companhia contigo nesta noite de 11 de setembro de 2026, sexta-feira. E para você participar conosco, é só você ligar no 3634-1440 ou no 9188-1715. E agora sim nós vamos rodar o pedido do... aqui do Norberto Lorenzini, de Riqueza, linha Farroupilha. Ele que pediu O Gosto de Amar com Sétimo Sentido. Agora sim vai rodar a sua música. E a Selma Guedes, de Maravilha, ela está pedindo mais uma. É Heimatlos, com Karine Felipe. E ela deseja um ótimo final de semana para todos nós. Valeu, muito obrigado, Selma. E ainda o Anadir dos Santos também pediu mais uma. Ou melhor, o Ademar Roberto Trindade, ele também pediu mais uma. A banda Munique com Do Fundo da Grota, pra misturar a Carefest com a Semana Farroupilha aí no outro lado da Sanga, tchê. Então agora com vocês, Sétimo Sentido, na sequência Banda Munique e Karine Felipe.

Heimatlos, com Karine Felipe, do Fundo da Grota, com a banda Monique, e também o Gosto de Amar, com a banda Sétimo Sentido. E eu tenho aqui o Antônio Terhorst, de São João do Oeste, que ele está pedindo o musical Monte Carlo, com o Salada de Frutas, de 1977, e também teremos Sax Companhia Manchester, Musikanten sind die Lumpen, os Cometas com Wacksteiner's Polka e ainda os Futuristas com Truffchakó. Então agora com vocês, Musical Monte Carlo, Salada de Frutas.

0: maior alegria da região, com corpo e alma, Truff Jacó com os futuristas, Wacksteiners Polka com os cometas, Musicanten Sindelumba com sax, Companhia Manchester e Salada de Frutas com Monte Carlo. 22 horas e 32 minutos.
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Muito bem, então, agora são 22 horas e 36 minutos, ainda temos 24 minutos para o término do programa West Show da Noite, mas ainda dá tempo de você pedir a sua música no 3634-1440 ou no 9188-1715. E a Jacqueline, de Cunha por ela, está pedindo mais uma música, Perigosa e Linda, com Corpo e Alma, e na sequência teremos México Brás com a Valsa do Alemão e também Banda 2001 de Missal Paraná com Tempo de Amar. Então agora com vocês, Corpo e Alma.

Tempo de Amar com a banda 2001, Valsa do Alemão com o México Brás e também Perigosa e Linda com o Corpo e Alma. E é dessa maneira que nós vamos encerrando o nosso West Show da noite, com a última participação da noite sendo o Benjamin de Cristal do Sul, que pediu o Baitaca com Saudando Nossa Senhora, e também Sidney Lima com o Calendário da Saudade. E eu quero agradecer a todos os ouvintes que estiveram conosco nesta noite de 11 de setembro de 2026, sexta-feira. E eu quero avisar que a participação do Amigo 20 retorna amanhã às 5 horas com o programa Bom Dia Oeste, apresentado por Vilmar de Souza. Às 7 horas teremos o horário eleitoral gratuito. Às 7h25 da manhã, o RPN Primeira Edição. A partir das 8h15 da manhã, teremos o debate organizado pela Rede Peperi para os candidatos ao Senado do Estado de Santa Catarina. Ao meio-dia, teremos o Globo em Foco. E também, a partir das 1h40, a partir das 2h15 da tarde, teremos Paulo Simes com o Sábado em Festa, com a transmissão especial do desfile da Kerfest, que teremos amanhã aqui na nossa Avenida Gustavo Fetter, em Iporã do Oeste, tá certo? Então, mais uma vez, gente, muito obrigado. Tenham todos um excelente final de semana, uma excelente Kerfest para todos nós. E o West Show da Noite estará de volta na segunda-feira que vem, dia 14, às 20 horas, logo após A Voz do Brasil. Tá certo, gente? Um forte abraço, fiquem com Deus e até lá. Tchau, tchau.

0: 10:58.
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0: 11:31.
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0: 11:59.
1: Olá, muito boa noite para você que se liga na programação da Oeste FM, começando agora o Madrugadão da Oeste. Hoje, sábado, mais um final de semana se iniciando e a 94 está contigo. Para você que por acaso tá no trabalho, tá por casa, né? Chegou agora do serviço, quem sabe, né? Ainda está com a 94,5 ligadinha. Para você que trabalha pela madrugada, você que aí está em viagem pela região, tá passando por aqui, sintonizou na 94,5 para curtir música boa, eu te prometo que vai continuar assim. É a programação variada, banda sertaneja, gaúcha, dando destaque sempre às bandas, tá certo? A nossa programação automática, né, do Madrugadão da Oeste vai até às 5 da manhã e depois vai ter aí a partir das 5 da manhã o Bom Dia Oeste com programação ao vivo e com a participação do ouvinte. Começou o Madrugadão da Oeste, confira a primeira da nossa madrugada que começa.

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É o Madrugadão da Oeste deste sábado, que segue em frente trazendo o melhor da música, marca registrada da Oeste, que são as bandas. Até às 5 da manhã segue muita música boa e a participação do ouvinte retorna às 5 da manhã no Bom Dia Oeste. Siga com a gente!

Madrugadão da Oeste deste sábado, vamos entrando no embalo do fim de semana com bastante sucesso, com bastante música boa, especialmente selecionada para você curtir, tá certo? Então, vamos que vamos!

É mais um sábado, é mais uma vez a Oeste FM fazendo sua companhia. É o Madrugadão da Oeste, sempre de domingo a domingo, trazendo sempre o melhor da música. Oeste FM sempre 24 horas no ar, para você sempre estar com a melhor companhia. A gente vai até às 5 da manhã trazendo músicas selecionadas a dedo. A participação do ouvinte retorna a partir das 5 da manhã. E enquanto isso, muita música boa vai chegando por aqui. Siga conosco, Oeste FM de Porã do Oeste, Santa Catarina, emissora afiliada à Rede Peperi de Comunicação, feita para você, alegria da nossa gente. Mais música agora para você.

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É isso daí, o Oeste FM 94,5, 24 horas por dia no ar para levar sempre alegria para você. Estamos em mais um sábado, mais um final de semana começando e a programação da Oeste segue. É o Madrugadão da Oeste que segue até às 5 da manhã. Para você que está conosco, talvez aí não conseguiu pegar no sono, resolveu aí fazer algum serviço, até ligou o rádio, né, para fazer aquela companhia nessa madrugada. É muito bem, né? Siga com a gente. Para você, amigo caminhoneiro que sempre trabalha pela madrugada, sempre leva a gente na carona, siga com a gente. Se tiver neblina, vá mais devagar, com certeza. Não só para os caminhoneiros, para você que também tá de carro, tá pelas estradas aqui de nossa região, siga com a gente. Muita música boa sempre tem por aqui.

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bom dia pra você que ligou o rádio agora, né? Chegou do trabalho, pra você que tá no madrugadão, tá no trabalho ainda, vai pro descanso, grato pela tua companhia, uma excelente manhã, né? Um excelente sábado. Aqui o melhor da música é pra você.

Olá, olá, muito bom dia a você que acabou de ligar o rádio, está sintonizado na 94,5 Rádio Oeste FM de Porã do Oeste, Santa Catarina, e este é o Madrugadão da Oeste deste sábado, com muita música boa, até às 5 da manhã.

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0: Agora 5 em ponto, bom dia pra você.
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0: Pois é, então tá, bom dia pra você da manhã do sábado, hoje dia 12 de setembro. E você aqui na boa, né? Já tá acordando agora, tá aí fazendo um chimarrão, de repente café, né? Coisa boa, café quentinho, né? Então tá, seja bem-vindo você aqui na 94. Tá iniciando mais uma edição aí do Bom Dia Oeste pra você. É, lembrar você que a força por aqui, né? 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E você na companhia da West FM, não esquece então que você liga, participa, fala comigo, eu sou o Vilmar de Souza, te acompanha aí até pelo menos às 6:30 da manhã com teu pedido musical aqui pela 94, então...
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0: Pois é, então liga, participa, fala comigo. Muito bom dia pra você e também você participa por mensagem de voz, é só mandar aí pro 499-988-1715. Aqui, não...

0: Pois é, claro que é sempre. E pra começar bacana, tem aí pra você a música do Chiquito e Grupo Bordoneio aí, porque tudo vem do campo. Então, um abraço a você que tá aí na lida do campo já nessa hora da manhã. Tá aqui na boa, tá na 94. Bom dia pra você.
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0: Eita, música boa do Terceira Dimensão, um pedacinho do Meu Coração.
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0: Também teve Zezé de Camargo, Luciano por aqui, o Irmão da Lua e Amigo das Estrelas. E pra iniciar tudo aqui na manhã do sábado, o Chiquito e Bordoneio. Tudo vem do campo. Bom dia pra você.
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0: Agora 5:15.
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9: Ok, então bom dia para você da manhã do sábado, dia 12 de setembro.

Pois é, então você aí na companhia, tá em casa, no carro, tá trabalhando, tá se ajeitando aí, né, pra sair pro trabalho, então, e vai descansar um pouquinho mais também, resolveu acordar cedo, então, enfim, pro seu chimarrão, seja bem-vindo você aí, e também você que tá na estrada, né, vai com cuidado, vai com calma aí, tá bom? 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Agora 5h19, olha, uma boa manhã do sábado para você. A previsão de tempo nublado o dia inteiro, né? A temperatura agora na média aí de 15 graus, a umidade relativa do ar 47%, e você aqui 94,5. Na companhia da 94, então tá acordando agora, tá aí, já tá com um cheirinho de café dentro de casa, né? Bom dia para você. Tá cevando teu mate? Legal, bacana, bom chimarrão para você aqui na companhia.

0: Pois é, agora vamos atendendo o pessoal que já mandou mensagem para cá, né? O Eldo tá na companhia. E bom dia, ótimo sábado, tudo bem? Gostaria de ouvir a música Relíquias do Sertão com Cascatinha e Inhana. Ofereço a todos os ouvintes que estão na companhia. O Eldo que tá aí em Santa Helena, né? Relíquias Sertanejas aí do Cascatinha e Inhana, né? Deixa eu ver aqui mais por aqui. O Laro Buezin também, bom dia. Toca para mim. Tunico e Tinoco, Sertão do Laranjinha, Sertão Laranjinha, né? É isso aí. E então o Hilário Buesen também tá por aqui, a minha amiga Selma Guedes. Bom dia, Vilmar, duas músicas Cosmo Express, tu e também a luz do meu rancho, do Porca Véia. O Fábio W também tá na companhia aqui e tá pedindo bom dia, roda para minha música. Do cantor Renídio Oliveira, o Dia de Sorte, né? O Jerônimo também, o Jerônimo Collin, né? É de Porã, é isso, Jerônimo? Uma música sude, deixa eu procurar aqui e já vejo para você. Na companhia também, o meu amigo Bugre, né? De Tenente Portela. Alô, Bugre, bom dia para você.
1: Bom dia, meu amigo, tudo certo?
0: Tudo certo.
1: Viu, escolha uma boa aí pro Bugre, tá bom? Tô aqui tenteando um amargo, tá bom, meu amigo?
0: Tá certo.
1: Um abraço, pode ser uma bem apaixonada, hoje é sábado, né? Tá bom? Um abraço e um ótimo final de semana a todos.
0: Obrigado, Bugre, um abraço aí pra você, tudo de bom, né? Na companhia sempre, o meu amigo também, Renato Gaúcho, que há pouquinho ele mandou uma mensagem bacana aqui, eu vou ler pra você, tá certo? Ainda também na companhia, o Seno. Ô, Seno, tudo bem? Conta pra mim onde é que tá, qual é a tua cidade aí e qual é a música que você quer, tá bom? O VR também já tá chegando aqui na companhia. Alô, VR.
2: Bom, bom dia, meu amigo.
0: Bom dia.
2: Olá, nós curti. As Mineirinhas, a placa de 94. Quem pede a equipe BR. Queria mandar para todos os clientes Ruxo e Virte, que amanhã estarão se encontrando na linha solar de Brega no 10º encontro.
0: Tá certo, obrigado, VR. Também aqui o Otávio Vaz. Alô, Otávio.
3: Bom dia, bom dia.
0: Opa.
3: Aqui é o Otávio Vaz. Quero pedir a música do Clayton Borges, Numa Sola J.
0: Tá certo, e o galinho aí do Otávio sempre pede a música dele também, né? Não pode faltar. Então, bom dia pra você aí da manhã do sábado, dia 12 de setembro. E a gente lembrando você que hoje tem aí o desfile da Carpe Festa aqui em Porã do Oeste, né? Uma festa tradicional e vai ser muito bacana. E o Departamento de Jornalismo da Rádio Oeste vai estar transmitindo aí em detalhes para você aí, então, essa grande festa que acontece hoje, que o Seno, ele está em Santa Cruz, lá em Itapiranga. Obrigado, Seno, pela companhia. Seja sempre bem-vindo aí. Daqui a pouquinho roda uma música bem bacana para você. Então, como o Bugre aí, o Bugre de Tenente Portela pediu uma bem romântica, a gente vai rodar para você uma bem romântica. Barbarella Sedução, bom dia para você, bom sábado, tá na boa, tá na 94.

0: Então, sertanejo, aí o Bruno e Marrone pra você, Vida Vazia, linda demais. Também aqui o pedido do ouvinte Barbarella Sedução aí pra Tenente Portela. Bom dia pra você.
1: Obrigado, gente.
0: Agora 5:31.

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14: Bom dia pra você. Tá aí na manhã do sábado curtindo por aqui a 94. Bom dia, OS. E com certeza você liga, participa, fala comigo, 3634-1440. É, tá na boa, tá na 94. 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Não vai esquecer, não? Aqui na companhia, deixa eu ver uma coisa, assim, antes, porém, tem aqui o meu amigo Hilário Schneider, né? Tá aí em São Miguel do Oeste, a gente bateu um papo aí, né, em relação à vida, enfim, e o Hilário tá pedindo aí corpo e alma, aquela dos olhos negros. Daqui a pouquinho mais já vou rodar pra você. Abraço, Hilário, você e a tua família aí em São Miguel, e tá sempre aí curtindo, né, a programação da Rádio Oeste FM. Também na companhia o Nick. Alô, Nick. O Nick tá na Bahia, lá, tá na Boleia, eu acho, né? Pelo que eu entendi aqui. Ô, Nick, tudo bem? Como é que tá aí? Obrigado pela companhia, seja sempre muito bem-vindo, Nick.
15: Bom dia. Só pra avisar aí, Nick Eckert.
2: Moradora Luiz Eduardo Magalhães, acompanhando a programação.
14: Certo, bacana.
2: Indo aqui pro lado de São Desidério, buscar a Carrada da Brita, hoje, final de semana. Bom final de semana a todos, abençoado aí a todos nós, né?
14: Opa, obrigado, Nequim.
2: Manda um abraço aí pro meu filho aí, o senhor Roger Eckert, aniversário ontem.
14: Opa!
2: 30 aninhos, meu bebê.
14: Que legal, bacana.
2: Tá bom, manda uma música aí do Porca Velha, ele adora a música do Porca Velha. Manda uma caprichada aí pra nós e... Um abraço aí pra todos e bom final de semana. Bom dia, bom dia.
14: Tá certo, é uma grande verdade, né, Niki? Independentemente da idade, vão ser sempre nossos bebês, né? Obrigado, Niki, boa viagem aí, bom trabalho pra você. Vai com Deus, vai com calma aí, tá certo? E obrigado pela companhia sempre aí, você, né, que tá com a gente aqui na 94. Tá lá na Bahia, né, escutando a 94. Que bacana, seja bem-vindo sempre. E você que tá em casa, então, tá trabalhando, cevando o teu mate aí, né? Tá se preparando para um sábado, de repente, de trabalho, ou até mesmo para a nossa festa aqui, né? Do Kerp Fest, o desfile, né? Seja bem-vindo você sempre na programação. Não esquece, liga, participa, fala comigo, 3634-1440, aqui na 94. É uma excelente manhã do sábado para você, dia 12 de setembro. A temperatura 18 graus, umidade relativa do ar 46%, e você aqui na companhia da 94. Sempre, sempre. 94,5. Pois é, e aqui você liga, participa, não esquece, fala comigo, 3634-1440, e também manda a tua mensagem de voz aqui pelo 4999-188-1715, na mais gostosa.

0: pra você na Oeste, música linda, sertanejo, raiz, Cascatinha e Ana. Ele que é sertaneja pra Santa Helena, lá pro Eldo, abraço Eldo. Também teve o Corpo e Alma lá pra São Miguel. Pro Hilário Schneider, aquela dos olhos negros. Agora 5h45.
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0: Ok, então bom dia pra você da manhã do sábado, dia 12 de setembro. Você tá em casa, no carro, tá trabalhando, tá dando carona pra 94. Bom dia pra você, obrigado pela carona. É 94,5, você aqui na mais gostosa. 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Em Porã do Oeste, porque ver bem é viver melhor. aqui na companhia, deixa eu ver aqui, deixa eu ver uma coisa aqui, o Paulo Bavaresco, né, chegou aqui na companhia. Alô, Paulo, Paulo de Belmonte, né, bom dia para todos vocês também e uma boa música para todos os ouvintes. Obrigado, Paulo Bavaresco, que tá aí, né, no bairro Bela União, em Belmonte, né. Deixa eu ver uma coisa também por aqui. Eu vou aproveitar para rodar também aí o pedido do Nick, né, que pediu Porca Véia para o filho que completou ontem 30 anos, é isso, né? Ele pediu Porca Véia e também já vou aproveitar e atender a Selma Guedes, né, que está em maravilha e pediu justamente Porca Véia, Meu Rancho, Luz do Meu Rancho, né? E a gente vai rodar para você. Uma excelente manhã do sábado, então, deixa eu ver aqui, a temperatura é 18 graus, a umidade relativa do ar 49%, né? E a previsão, pelo que a gente já ficou sabendo aí, é que o sábado vai ser um sábado nublado, de temperatura aí amena, né? Então, por volta aí de 20 graus. Então tá dado o recado e você não esquece, liga, participa, fala comigo 3634-1440 e também manda a tua mensagem de voz aqui pelo Zap da 94. Pois é, então, né, tá trabalhando, tá em casa se arrumando, tá se preparando aí o teu café, né? O teu chimarrão. Bom dia, seja bem-vindo aí à Rádio S.
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0: Claro, sempre, sempre muito mais música, muito mais sucesso pra você aqui na melhor do teu FM. Então, dá volume, pede a tua música e a gente com certeza vai rodar por aqui. Bom dia pra você.
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0: É, porque na real a 94 é a tua sintonia.
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0: Eita, pra você muito bom dia, tá aí a música linda demais, Luz do Meu Rancho, do Porca Véia, pra você na manhã do teu sábado, muito mais gostosa aqui na Mais Gostosa. Bom dia pra você.

0: Ah, você na Oeste é pedido do ouvinte do Nico e Tinoco, Sertão do Laranjinha. Ainda o Reni de Oliveira, dia de sorte pro Fábio W. Agora 6:01.
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11: Ok, então bom dia pra você do sábado, dia 12 de setembro. Tá na boa, tá aqui na Oeste FM. E lembrando, você liga, participa, fala comigo.
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11: É aqui na mais gostosa, 3634-1440. 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Tá certo? Bom sábado para você, tá aí na companhia. Já chegou por aqui, sabe quem? O meu amigo Edeu, né? Tá lá em Brusque. Olha, bom dia, toca para nós aqui de Brusque, o Menino Caçador com o Lourenço e Lourival. Quero oferecer aí pro pessoal da linha Olímpico Guaraciaba que estão na escuta. Grande abraço e um abençoado final de semana para vocês. Obrigado, Edeu. Então, aí pro pessoal também, então, da linha Olímpico em Guaraciaba, obrigado pela companhia e sejam sempre bem-vindos. Participem também, né? Liga aí, fala comigo, 3634-1440, ou também manda mensagem de voz aqui pro 499-9188-1715. Também na companhia, deixa eu ver aqui, o meu amigo Alisson Bueno, tá em Caiçara, no Rio Grande do Sul. Bom dia, roda para nós aqui, Sertanejo da Lua, com Pedro, Bento e Zé da Estrada, o Alisson de Caiçara, no Rio Grande do Sul. Obrigado aí, Alisson, um abraço a você. E também na companhia, Adriana, pede música para a Gabriela, para a Vanessa, Andressa, Regina. E também para Débora, pediu aí a música, deixa eu ver aqui, é Banda Millennium, A Luz do Amor. Tá certo, daqui a pouquinho mais já tô rodando por aqui. E não esquece, então, liga, participa aqui na 94. Bom dia para você. Pois é, bom dia do sábado, né? Apesar aí de que a previsão está dizendo que vai ser o dia inteiro nublado. Aqui na 94 não tem nublado, não. Aqui tem só tempo bom pra você.
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11: Pois é, 94,5. Então não esquece, você participa também pelo Zap Zap aqui no 4999-188-1715 e pede aí a tua música aqui pela 94. Se bem que agora fica apertado de até.

Claro que é sempre pra você. Bom dia, aí chega a música da banda Millennium. Alô, amor. Bom dia pra você.

0: Bom dia, Cosmo Express. Tu. Também teve o Millennium por aqui. A Luz do Amor na 94. Bom dia pra você. Tá na boa, tá na Oeste. Agora 6:16.
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3: Ok, então bom dia pra você da manhã do sábado, dia 12 de setembro. Tá na boa, tá aqui na 94, tá curtindo por aqui. É o Bom Dia Oeste pra você, bom dia pra você.
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3: Sempre muito mais música, muito mais sucesso pra você. 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É uma excelente manhã do sábado, então, para você. O tempo já começa aí a. O dia já começa, né, a clarear. Pelo que a gente sabe, vai ser nublado o dia inteiro.
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3: Mas, como você sabe, também aqui na 94 não tem tempo feio, né? Só música boa pra você, muita informação. E a gente aqui do teu lado sempre, 24 horas por dia na 94.
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3: Pois olha, ligou agora lá de Taquarussu do Sul, a Anila, Anila De Valle, também o Wilson De Valle, estão oferecendo música, sabe pra quem aí? Pra Luane De Valle, lá de Santa Helena, que tá completando mais um ano de vida hoje, né? Então aí, a Luane é netinha, é neta aí da Anila De Valle, também do Wilson De Valle. E eles estão mandando para você, viu, Luane, um abraço, um beijo, feliz aniversário, né, e que tudo de bom aconteça na sua vida. Então, também tá na companhia por aqui, eu já tinha colocado aqui, né, pro meu amigo Otávio Vaz, pediu o Cleiton Borges, e também já vou atender aqui o meu amigo Edeu, né, lá de Brusque, que pediu aqui o Lourenço e Lorival, Menino Caçador. Aí pra você, Otávio, bom dia, Otávio Vaz, na companhia da Rádio Oeste. Bom dia pra você, bom sábado. Tá na boa, tá na 94. Tá na Oeste, bom dia pra você.

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21: Ok, então, tô ficando por aqui, né? Já apertado com o horário. Lembrando você, obrigado pela companhia no Bom Dia Oeste. Você esteve aqui, né, acompanhando a programação. Obrigado a você sempre pela companhia. 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
21: A Oeste Pneus e também a sua óptica para você na manhã do teu sábado. Eu volto contigo aí na segunda-feira a partir das 16h30. E hoje tem aí, não esquece, o desfile da Kerp Fest aqui no município. Um abraço pra você. Deixa um pedacinho aqui do Pedro Bento e Zé da Estrada ainda. E já entro aí com o programa para você da Fecoagro em seguida.

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17: Alô, amigos do sul do Brasil, eu sou o René Roberto e essas são as principais manchetes da semana. Senado aprova projeto que moderniza o seguro rural no Brasil. Fundação Aury Bodanese leva educação ambiental, literatura e apresentações artísticas à Feira do Livro de Chapecó. Feco Agro apresenta tecnologias no Congresso Nacional de Milho e Sorgo. Agroindústrias atendidas pela ATEG conquistam selos em concurso estadual. Exportações de Santa Catarina crescem 17,3% em agosto e somam R$1,150 bilhões graças ao agro. E ainda teremos o comentário da semana com Ivan Ramos. Hoje o tema: falta pouco tempo para o dia E de eleições. Este comentário na íntegra e essas notícias logo após a nossa mensagem cooperativista.
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20: Senado Federal aprovou o projeto que moderniza o seguro rural no Brasil. O Senado aprovou o projeto de lei 2.951 de 2024 que moderniza o seguro rural em todo o território nacional. A proposta, ligada à agenda institucional do cooperativismo, já passou pela Câmara dos Deputados e segue agora para a sanção presidencial. Entre as mudanças está a transformação do orçamento do seguro rural, que deixa de ser discricionário e passa a ser obrigatório, garantindo mais segurança e previsibilidade ao produtor. Outro avanço é a regulamentação do Fundo de Catástrofe, mecanismo que amplia a proteção diante de perdas no campo. Para o sistema OCB, a medida fortalece a gestão de riscos e beneficia produtores e cooperativas em todo o país. A entidade participou das discussões desde as etapas iniciais de construção da proposta e atuou em conjunto com a Frente Parlamentar do Cooperativismo Frencoop e a Frente Parlamentar da Agropecuária.

0: Seco Osesc se reuniu durante o 16º Congresso Brasileiro do Cooperativismo de Crédito, o Concred, na cidade de Goiânia, capital de Goiás, para atualizar a agenda do setor e discutir temas estratégicos para Santa Catarina. O encontro também trouxe os principais encaminhamentos da reunião do Seco Nacional, realizada com o Banco Central, que tratou do futuro do cooperativismo de crédito e dos desafios regulatórios do segmento. O coordenador do Seco Nacional, Cledir Magri, apresentou um panorama do cenário atual e destacou pontos que exigem atenção, como questões tributárias, de governança, econômicas e de mercado. Entre os temas prioritários está a reforma tributária, especialmente a regulamentação do ato cooperativo. Outro ponto em pauta é a nova legislação sobre a segurança física e patrimonial, que pode impactar diretamente as cooperativas de crédito. Para o coordenador do ramo crédito do sistema Osesc, Kleiker Carneiro, o comitê tem papel estratégico na articulação do setor. Ele disse: reunir os sistemas catarinenses, acompanhar de perto as discussões nacionais e compreender os impactos das mudanças regulatórias nos permite atuar de forma mais coordenada e contribuir para um ambiente cada vez mais adequado ao desenvolvimento das cooperativas. A reunião também marcou a integração de novos representantes no colegiado, como o presidente do sistema Ailos, Danildo Leone, e o presidente do Sicoobi Central Santa Catarina Rio Grande do Sul, Ivair Luiz Quiela. Além deles, participaram Uwe Storz, do sistema Ailos, Cledir Magri e Eber Kirchner, da Cressol, Franco Bayer Forest, da Unicred, e Márcio Porte, do Sicredi. Também estiveram presentes o superintendente da Osesc, Ricardo Mioto Ternos, Sérgio Cadori, da Viacred, e Tiago Borba Abrantes, com a equipe da OCB. Livros, cinema, dança, teatro e educação ambiental. Acompanhe a participação da Fundação Aury Luiz Bodonese, mantida pela Aurora Cop, na Feira do Livro de Chapecó. O evento gratuito aconteceu no Centro de Cultura e Eventos Plínio Arlindo Denez e reuniu durante uma semana escritores, leitores, escolas, instituições e projetos dedicados à educação e à formação cultural. A Fundação preparou uma programação que aproxima diferentes expressões artísticas e temas presentes em seus programas sociais. Entre os destaques estão o projeto A Turminha da Reciclagem, o lançamento do livro Versos pela Proteção, a apresentação do programa de dança, o espetáculo Semeando Cooperação Colhendo Futuro com o grupo Sou Arte e a distribuição de livros infantis. A analista de programas sociais da Aurora Cop, Darcivana Esquena, destaca que o espaço da Fundação na feira foi preparado para receber crianças, adolescentes, famílias e visitantes em geral, além de concentrar parte das ações educativas da Fundação. A proposta é criar diferentes formas de encontro com o público. O projeto A Turminha da Reciclagem, que neste ano completa 25 anos, leva a educação ambiental para o universo das crianças, enquanto a literatura, a dança e o teatro complementam a experiência ao longo da semana. Queremos que as famílias conheçam esses trabalhos e encontrem na feira conteúdos que também possam levar para casa, afirmou Esquena. A Fecoagro Santa Catarina participou da 35ª edição do Congresso Nacional de Milho e Sorgo, realizado de 31 de agosto a 3 de setembro em Chapecó, Santa Catarina. Durante o evento, em parceria com o sistema Osesc, a federação contou com estande para apresentar tecnologias e soluções voltadas à agricultura, além de participar da programação técnica do encontro. Promovido pela Associação Brasileira de Milho e Sorgo, a ABMS, e organizado pela Empresa de Pesquisa Agropecuária e Extensão Rural de Santa Catarina, EPAGRE, o congresso reuniu pesquisadores, técnicos, professores, estudantes, produtores e especialistas de diferentes regiões do país no Centro de Cultura e Eventos Plínio Arlindo Denez. No estande da Fecoagro, os participantes puderam conhecer tecnologias de fertilizantes especiais desenvolvidas e disponibilizadas pela federação, com destaque para soluções voltadas à nutrição de plantas, eficiência no uso de nutrientes e sustentabilidade na agricultura. A Fecoagro também integrou a programação técnica do congresso. O coordenador de desenvolvimento e tecnologias da Fecoagro, Fábio Cariolato, ministrou palestras sobre tecnologias organominerais e sustentabilidade, apresentando alternativas que unem nutrição, eficiência agronômica e práticas mais sustentáveis para a produção agrícola.
1: A participação da Fecoagro no 35º Congresso Nacional de Milho e Sorgo em Chapecó enfatizou as tecnologias organomineral, a qual traz a ferramenta Fertimais Biomais e Cooperene Biomais, salientando principalmente o desenvolvimento da atividade biológica do solo, a sustentabilidade em uma economia circular e uma agricultura regenerativa. Essa foi a pauta principal, com ênfase nas tecnologias que a Fecoagro proporciona ao produtor, potencializando a produtividade da cultura, tanto do sorgo quanto do milho, como ferramenta nutricional.
0: Ao longo de 4 dias, o Congresso Nacional de Milho e Sorgo abordou temas relacionados ao mercado, logística, produtividade, bioenergia, sustentabilidade e estratégias para o manejo de pragas e doenças. A programação buscou aproximar diferentes

0: zelos da pesquisa e da produção para discutir soluções capazes de ampliar a eficiência e a competitividade das cadeias de milho e sorgo no Brasil. Paralelamente ao Congresso, Chapecó também recebeu a primeira Conferência Latino-Americana de Milhos Tradicionais, com discussões sobre diversidade genética, conservação de variedade e valorização dos milhos tradicionais. O presidente da FECOAGRO, Arno Pandolfo, o secretário da FECOAGRO, Cláudio Jorge Furlaneto, e o diretor executivo da FECOAGRO, Ivan Ramos, juntamente com os integrantes da federação, também prestigiaram o evento. E a seguir, depois da nossa mensagem cooperativista, as notícias da semana do Senar. Aguardem.
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0: Cinco agroindústrias atendidas pela assistência técnica e gerencial, a ATEG, conquistaram destaque no primeiro concurso de geleias e doces artesanais, realizado no município catarinense de Ituporanga, Alto Vale do Itajaí. Os empreendimentos também participaram da mostra dos produtos da agricultura familiar e agroindústrias. Ao todo, foram 13 premiações entre selos de bronze, prata e ouro. As agroindústrias estão localizadas nos municípios catarinenses de Apiúna, Trombudo Central, Rio do Sul e Ituporanga, em áreas atendidas pelos sindicatos rurais da região. A ATEG é desenvolvida pelo sistema FAESC Senar em parceria com os sindicatos rurais e oferece acompanhamento técnico e gerencial aos produtores com foco na qualidade dos alimentos, gestão e desenvolvimento dos empreendimentos. As propriedades premiadas são acompanhadas pela técnica de campo Franciane Schöninger Vicente, que atua no programa desde maio de 2025. O supervisor técnico da ATEG, Gerson Cunha, destacou a importância da participação em eventos como esse. Ele disse: a participação em mostras e concursos permite avaliar a qualidade dos alimentos, trocar experiências e identificar possibilidades de aperfeiçoamento e comercialização. Já o presidente do sistema FAESC Senar, José Zeferino Pedroso, reforçou que o acompanhamento contribui para melhorar os processos e aumentar a competitividade das agroindústrias. O evento integrou o segundo Seminário Estadual de Alimentação Escolar e reuniu agricultores, cooperativas, gestores públicos e profissionais da área. Entre os destaques, a agroindústria Sabor da Roça de Apiúna conquistou selo prata com doce de banana. A Doce da Nona, de Trombudo Central, recebeu bronze e prata. A Delícias Nona Coruja, também de Apiúna, conquistou bronze e 2 selos ouro. Já a Bachmann Artesanal, de Rio do Sul, garantiu 1 prata e 2 ouros. E o Sítio Eger, de Ituporanga, levou 2 selos prata e 2 selos ouro no concurso. Um reconhecimento que reforça a qualidade e o potencial das agroindústrias familiares catarinenses.
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3: Olá, meu agroamigo, esse é o Chimarrão 360 em parceria com a FECOAGRO para a gente falar de política de Brasília que reflete no agronegócio de Santa Catarina. E olha, nessa semana o agro teve uma vitória importante, mas também recebeu um alerta. O crédito rural virou o centro da disputa em Brasília. O governo recuou na regra do PRODES. Depois de semanas de pressão do setor produtivo, o Conselho Monetário Nacional finalmente ajustou a norma que estava travando o acesso dos produtores ao crédito rural. Isso porque o monitoramento era feito a partir de dados de satélite. O problema é que essa regra gerou uma série de distorções, inclusive bloqueando o financiamento de produtores que estavam regulares. Na prática, o produtor que estava dentro da lei podia chegar ao banco e ter o crédito negado. Agora o governo recalibrou essa regra. A exigência ambiental continua, mas haverá mais prazo, mais documentos aceitos para comprovar essa regularidade e também com possibilidade de reapresentação de pedidos que foram negados no mês de abril. E esse foi o primeiro ponto da semana. Crédito rural precisa de regra ambiental, mas também precisa de segurança jurídica e aplicação correta. O segundo ponto é o endividamento rural. A renegociação das dívidas avançou no Senado, mas a votação ficou ainda para a próxima semana. O texto em discussão prevê uma linha específica especial de até 30 bilhões de reais com prazo de até 10 anos para pagamento com até 3 anos de carência. Mas ainda existem muitas divergências, principalmente com o Ministério da Fazenda, sobre o tamanho da solução, as fontes de recurso e ainda quais operações poderão entrar de fato nessa negociação. E esse é o centro do problema. A dívida rural não nasceu de um único fator. Ela vem aí de juros altos, custo, produção elevada, quebra de safra, margem apertada e uma série de outros fatores. Por isso também chama atenção o projeto aprovado na Comissão de Agricultura da Câmara, que permite suspender dívidas rurais por até 36 meses para regiões afetadas com problemas de clima extremo, como é o caso do El Niño, por exemplo. Essa proposta mostra uma mudança importante quando o clima quebra a produção. Ele também quebra a capacidade de pagamento do produtor. Crédito, dívida e clima têm uma ligação direta. Todos tratam da sobrevivência econômica do produtor. Quando o Brasil ajusta uma regra, adia uma votação ou discute uma nova linha de renegociação, isso não fica só no papel. Isso chega na cooperativa, na propriedade, no caixa do produtor e, principalmente, na capacidade de investir na próxima safra. Por isso, esses pontos são tão importantes. Eu fico por aqui. Um bom mate pra gente.
0: E a seguir, depois da nossa mensagem cooperativista, as notícias do mercado agrícola da semana. A agricultura catarinense é uma das mais dinâmicas, diversificadas e competitivas do Brasil. Seu desenvolvimento e sua modernização contam com o apoio da Federação da Agricultura e Pecuária do Estado de Santa Catarina e do Serviço Nacional de Aprendizagem Rural Senar Santa Catarina. A FAESC, em perfeita sintonia com os sindicatos rurais, promove a defesa técnica e política do agronegócio Barriga Verde. E o Senar qualifica e capacita os produtores rurais e suas famílias para a permanente busca da eficiência no campo. 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
0: As exportações catarinenses registraram expansão de 17,3% em agosto deste ano, somando US$1.150 bilhões, frente aos US$976 milhões registrados no mesmo mês do ano anterior. O acumulado de janeiro a agosto alcançou 8,41 bilhões, alta de 5,8 em relação ao mesmo período de 2025. Segundo dados do Ministério do Desenvolvimento, Indústria e Comércio e Serviços, analisados pela Federação das Indústrias Fiesc, o desempenho de agosto foi impulsionado pela agroindústria, com destaque para as carnes de aves e suínos. As vendas externas de carne de aves cresceram 15,9% no mês, somando US$189,2 milhões. O principal avanço foram os embarques para a China, que saltaram de US$399 em agosto de 2025 para US$29,7 milhões em agosto deste ano. Mesmo diante de um cenário desafiador nos Estados Unidos, por conta do tarifaço, a força da nossa agroindústria fez a diferença. A superação das restrições sanitárias decorrentes da gripe aviária permitiu a retomada decisiva dos embarques de carne de frango para a China, além da expansão da carne suína no Japão, destacou o presidente da Fiesc, empresário Gilberto Selemi. No segmento de carne suína, a receita de exportação subiu 9%, alcançando US$144,5 milhões. O Japão liderou a expansão, quase dobrando suas aquisições ao passar de 29 milhões para US$56,6 milhões. As exportações de soja também cresceram 11,6% no período, atingindo US$91 milhões. As importações de Santa Catarina somaram US$3,17 bilhões em agosto, 15,1% superior ao de agosto de 2025. O volume importado, contudo, recuou 16%. As importações de fertilizantes registraram forte queda, 56%, impactadas diretamente por gargalos logísticos no Estreito de Hormuz, que afetaram a oferta global de insumos agrícolas. Diante de um cenário de alta produção, maior oferta de carne suína no mercado interno e pressão sobre preços e margens, a Associação Brasileira dos Criadores de Suínos, ABCS, reuniu representantes de toda a cadeia produtiva para discutir soluções e alinhar ações. Com cerca de 200 participantes, entre lideranças da suinocultura, produtores, associações estaduais, varejo, empresas e especialistas, o encontro chamado Cadeia Suína em Movimento, da superoferta à ação, marcou uma nova etapa da mobilização do setor. Frente da articulação, o presidente da ABCS, Marcelo Lopes, destacou que o momento exige união e construção coletiva de estratégias. Disse, a ABCS está mobilizada para apoiar toda a cadeia na construção de estratégias que contribuam para equilibrar esse momento de superoferta. Não existe uma única ação capaz de responder sozinha a esse desafio. Precisamos unir produtores, associações, indústria, varejo e parceiros, colocar os dados na mesa e construir soluções que gerem oportunidades para todos os elos da cadeia. A proposta envolve atuação conjunta com o sistema ABCS, ABS e demais agentes, com foco em inteligência de mercado, diálogo, estímulo ao consumo e maior aproximação com o varejo. Inclusive, o varejo teve papel central nas discussões, trazendo a visão de quem está diretamente ligado ao comportamento do consumidor. Já os presidentes das associações estaduais contribuíram com análises regionais, fortalecendo a construção de uma resposta nacional. Entre as ações definidas está o movimento Vai de Carne Suína, que será realizado de 1º a 18 de outubro. A iniciativa pretende estimular o consumo da proteína e pode alcançar mais de 50 milhões de brasileiros com ações no ambiente digital e nos pontos de vendas. Dados apresentados pela BCS mostram que o consumo já dá sinais positivos. Os cortes suínos registraram crescimento de 13,6%, acima do frango, com 5,3%, e da carne bovina, com 3,5%. Um cenário desafiador, mas que também abre espaço para oportunidades com ações coordenadas em toda a cadeia produtiva. E a seguir, o comentário da semana com Ivan Ramos.

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1: Estamos nos aproximando do mais importante momento democrático de um país livre, a hora de exercermos a cidadania por meio do voto. Bom seria se cada eleitor tivesse discernimento para tomar suas decisões sem qualquer dependência de algo, de alguém ou de uma situação. Infelizmente, embora teoricamente todos tenham essa liberdade, nos entranhas da política existem nuances que induzem a uma parcela da população a votar por conveniência e não por consciência e visão de futuro. Bom seria também que todos os políticos praticassem o ato nobre de convencimento por meio de seus projetos, intenções e propostas de interesse coletivo e não por vantagens individuais, particulares ou ideológicas. Infelizmente, em um país ainda não totalmente desenvolvido, marcado pela desigualdade social e com muitas pessoas carentes, existem políticos interesseiros que conquistam eleitores imediatistas que pensam apenas no seu e não no nosso, no hoje e não no amanhã dos nossos filhos e netos. Mesmo com todos esses inconvenientes, ainda há possibilidade e esperança de mudanças. O voto é o único instrumento que permite que as pessoas tenham o mesmo valor, independentemente de suas condições econômicas, culturais e intelectuais, de cor, religião ou qualquer outra característica inerente ao ser humano. Está chegando o momento da decisão, as eleições de 4 de outubro. O eleitor precisa ficar atento, deve avaliar os candidatos que se apresentam em qualquer nível, seja para o executivo ou para o legislativo. Tem oferta para todos os gostos. O importante é avaliar o passado de cada candidato e o que fez, verificar se na balança há mais peso positivo do que negativo, se administrou ou legislou pensando no coletivo, se teve posições claras diante dos conflitos ou se priorizou ideologia ou partido ao qual pertence. Partido deve ser um meio para chegar lá, mas quando estiver lá, o político precisa se despir desse instrumento, precisa atuar pelo conjunto da população. No agro e no cooperativismo de Santa Catarina, está havendo um esforço de recomendação de candidatos identificados com as atividades, que já valorizaram o setor, ouviram as entidades, participaram de eventos e estiveram presentes nas comunidades nos últimos 4 anos, e não daqueles que aparecem somente em épocas de eleições ou que tomam medidas de última hora para conquistar votos dos mais necessitados ou desocupados. A relação de candidatos recomendados pelo agro e pelo cooperativismo já está circulando entre as lideranças e formadores de opinião e contempla diversos partidos de todas as regiões de Santa Catarina. Portanto, não é uma campanha com tendência partidária ou regional. É uma lista de candidatos que já demonstraram trabalho em favor do setor. No cooperativismo, a Alcesc montou um grupo de 30 mobilizadores nas cooperativas para divulgar o trabalho dos candidatos e valorizar aqueles que já estão contribuindo com o setor cooperativista, além de novos nomes que têm um passado vinculado às atividades cooperativistas ou agropecuárias. Há necessidade, entretanto, de que esses mobilizadores assumam essa função sem preconceito ou temor de tendências ou discriminação. Não é essa a intenção. Juntamente com a lista de parlamentares recomendados, está sendo distribuída uma pauta de reivindicações do setor com informações importantes para quem pede o voto e quem recebe o voto, para que tenha um norte para atuação nos cargos a que pretendem e se forem eleitos. A lista contempla apenas candidatos a deputados federais e estaduais, deixando para cada eleitor fazer a sua avaliação quanto aos candidatos aos cargos majoritários, ou seja, ao Senado, ao Governo do Estado e à Presidência da República. Certamente, para esses cargos, todos sabem avaliar o que já está sendo feito, se está bom ou ruim para a população, e se aqueles que ocupam essas funções devem retornar aos cargos ou ser substituídos. A hora é agora para decidir o futuro do Estado e do país e, consequentemente, da população. Não se abstenha de votar ou de participar do processo eleitoral, porque o futuro está nas suas mãos. Essa é a minha opinião. Pense nisso.
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1: Claudinho do Futebol, 70-40. Levi Rioski, 70-22. Daiane Américo, 70-12. Claudinho do Futebol, 70-40.
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0: Horário de Brasília, agora são 7h26. Agricultores devem ficar atentos ao prazo para a declaração do ITR. Secretário de Assistência Social faz balanço sobre as atividades de conscientização sobre o Agosto Lilás. Epagre constata aumento de doenças da cigarrinha do milho na região. E Porã do Oeste conquista primeiro lugar no IDEB dos anos finais. São os destaques do RPN deste sábado que começa agora. Muito bom dia, são 7h27, temperatura de 14 graus em São Miguel do Oeste. Está começando mais uma edição do RPN para você começar o seu sábado muito bem informado. São conosco as emissoras afiliadas à Rede Peperi de Comunicação, rádios Itapiranga de Itapiranga, Atalaia de Campoerê, Peperi de São Miguel, Centro de São José do Cedro e também a Rádio Oeste de Iporã do Oeste. 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Vamos à Climaterra, onde está Ronaldo Coutinho e a previsão do tempo. Como vai se comportar o tempo nesse final de semana, Coutinho? Bom dia.
1: Bom dia. O tempo segue, no geral, bom na região entre nebulosidade e sol no decorrer de hoje. Pequena possibilidade de alguma garoa, algum chuvisco à tarde, se tiver, tanto hoje quanto amanhã. Vai ficar entre nublado, períodos de sol, céu azul, nebulosidade, mas a chance de chuva é muito pequena. A temperatura segue amena. Hoje pode não chegar a 20 graus, ou se passar, passa pouco. Amanhã também, frio de manhã. Pode ficar abaixo de 10 graus, entre 8 e 11, e à tarde, provavelmente, uns 16, 19 graus, um domingo assim fresquinho. A chance de alguma chuva, olha, é muito, muito pequena. A tendência, tanto hoje quanto amanhã, é uma briga entre nublado e períodos de sol. Pode ter alguma garoa? Hoje pode. Em pontos da região não dá para descartar alguma coisinha fraca, isolada. No domingo, a chance é muito pequena, com cara de que vai passar em branco. Se tiver, mais à tarde, olhe lá. Na segunda, dificilmente tem chuva. Coisinha mínima, talvez à tarde. E aí na terça, tempo bom. Na quarta, tempo bom. Na quinta, também. Terça já pode amanhecer aí entre 7 e 8 graus e não passa muito dos 17. E na quarta, pode amanhecer aí entre 2 e 5, 3 e 6, em alguns pontos com alguma geadinha onde não tiver nevoeiro. Quinta ainda amanhece frio, mas dá uma esquentada à tarde. Da Climaterra, Ronaldo Coutinho.
0: 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Vamos agora com os indicadores econômicos, oferecimento Clínica Doutor Erna. De acordo com o Banco Central, o dólar está cotado a R$5,12. O euro está valendo R$5,92. O peso está cotado em 3 centavos. 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Vamos agora com os preços do mercado agrícola, lembrando do oferecimento da Compuest SC, que é especialista na coleta e destinação correta de carcaças bovinas. 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Segundo a Ipagre, o milho vale R$63 a saca, soja industrial R$138 a saca, trigo superior R$78, R$74 a saca, feijão preto R$190 a saca, feijão carioca R$280 a saca. Preços da agropecuária: boi gordo R$358 a arroba, vaca gorda R$318 a arroba, leite produção agosto, pagamento em setembro R$2,68. São os preços do mercado agrícola de acordo com o levantamento da Regional da Ipagre de São Miguel do Oeste, no oferecimento da Compuest SC, que é especialista na coleta e destinação correta de carcaças bovinas. 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O portal da Peperina Internet traz agora: colisão frontal deixa um morto e dois feridos na BR-282 em Maravilha. Peperi realiza hoje debate com os candidatos ao Senado por Santa Catarina. 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A gente faz o primeiro intervalo comercial e daqui a pouco a gente volta com a reportagem da Peperia.
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0: Com RPN, nessa manhã de sábado, são conosco as emissoras afiliadas à Rede Peperi de Comunicação, rádios Itapiranga de Itapiranga, Atalaia de Campuri, Peperi de São Miguel, Cedro de São José do Cedro e também a Rádio Oeste de Iporã do Oeste. 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Vamos começar a movimentar a reportagem da Peperi, começando por Itapiranga, onde são repórter Delmar Cláudio. Ipagre constata aumento de doenças de cigarrinha do milho na região. Delmar, bom dia.
1: Muito bom dia, Ricardo Orso. Bom dia, amigos ouvintes da programação do RPN deste sábado. Vírus e bactérias que transmitem doenças nas plantações de milho estão com maior intensidade na cigarrinha do milho na região. A média populacional da cigarrinha do milho no oeste de Santa Catarina reduziu em comparação com o último levantamento realizado pelo programa Monitora Milho SC. O problema está na constatação do aumento de insetos contaminados, que gera maior risco nas lavouras. De acordo com o agrônomo da Ipagre, extensionista do escritório de Itapiranga, Adriano Kremer, alguns fatores influenciam nesta situação. Ele cita a redução de geadas neste inverno, que favoreceu o desenvolvimento das cigarrinhas, e a falta de manejo correto integrado do milho voluntário, que fica na lavoura após a safra. Foi encontrado cigarrinha com um alto índice de contaminação nas armadilhas em Tunápolis e também em São Miguel do Oeste. E o nível do Rio Uruguai em Itapiranga ultrapassa 8 metros. A travessia da balsa aqui em Itapiranga, ligando Itapiranga à Barra do Guarita, foi suspensa. Não há, no momento, travessia da balsa aqui em Itapiranga. E o nível do rio, na última hora, subiu ainda 20 centímetros. O nível subindo e a travessia da balsa já interrompida. Várias pontas no interior de Itapiranga também sem passagem para veículos. Tempo nublado aqui no Vale do Rio Uruguai e a temperatura neste momento em 15 graus. Um ótimo fim de semana a todos e até segunda-feira.
0: Obrigado, Delmar Cláudio, pelas suas informações. 7:42. Vamos agora para a região de Campuri, onde está a repórter Caroline Souza. Agricultores devem ficar atentos ao prazo para a declaração do ITR. Caroline, bom dia.
2: Bom dia, Ricardo. Bom dia, ouvintes da Rede Peperi. O técnico em administração da Prefeitura de Santa Terezinha do Progresso, Eroni Alembrandt, alerta que o prazo para a declaração do Imposto Territorial Rural termina no dia 29 de setembro. O município realiza o serviço para os agricultores que procuram o setor de documentos, enquanto outros contribuintes fazem a declaração por meio de escritórios de contabilidade. Conforme Rony, o município possui cerca de 680 propriedades ou proprietários que costumam utilizar o serviço, mas até o momento, aproximadamente 300 declarações foram realizadas. Ele ainda aproveita para destacar que os agricultores também devem ficar atentos à quitação do CCIR para financiamentos e utilização do imóvel. Eroni Alembrandt, da Prefeitura de Santa Terezinha do Progresso, explica que muitos agricultores costumavam realizar a emissão do CCIR junto com a declaração do ITR. Rony destaca que a quitação é necessária para situações como financiamentos ou utilização do imóvel. Por isso, orienta os agricultores a procurarem o setor da prefeitura para obter informações e regularizar a situação. Previsão de chuva ainda para este final de semana em Campo Herê, Ricardo. Bom final de semana e até segunda-feira.
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0: 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News Car Automóveis, seminovo com cara de novo e preço de usado. 7:44, faz um breve intervalo, daqui a pouco a gente volta com mais.
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0: Agora são 7:48, estamos de volta com RPL para você começar a sua manhã de sábado muito bem informado. Estão conosco as emissoras afiliadas à Rede Peperi de Comunicação, Rádios Itapiranga de Itapiranga, Atalaia de Campo Erê, Peperi de São Miguel, Cedro de São José do Cedro e também a Rádio Oeste de Iporã do Oeste. 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Vamos agora para a região de São José do Cedro, onde está a repórter Pamela Macedo. Secretário de Assistência Social faz balanço sobre atividades de conscientização sobre o Agosto Lilás. Pamela, bom dia.
8: Bom dia, Ricardo. Bom dia, ouvintes. Agosto Lilás reuniu mulheres da cidade e do interior em ações de prevenção à violência. A informação é do secretário de Assistência Social do município de São José do Cedro, Cleberson Amaral. As atividades realizadas durante o mês reuniram mulheres da cidade e do interior em uma programação que teve como destaque uma palestra realizada no Centro dos Idosos. A ação contou com a participação de mulheres de diferentes comunidades que tiveram transporte disponibilizado pela prefeitura. A programação também contou com a participação de uma policial militar que orientou as participantes sobre os mecanismos de proteção, como o botão do pânico, além dos serviços de atendimento oferecidos pela Polícia Militar em situações de violência doméstica. Segundo o secretário, a programação foi considerada um sucesso e proporcionou um momento importante de informação e conscientização. Em São José do Cedro, Ricardo, clima instável, com previsão de mais chuva para hoje. Temperatura em 14 graus. Um bom final de semana.
0: Obrigado, Pamela, pelas suas informações. 7:50. Agora, para a região de Porã do Oeste, onde está o repórter Arley Silveira. E Porã do Oeste conquista primeiro lugar no IDEB nos anos finais. Bom dia, Arley.
9: Bom dia, Ricardo. Bom dia, ouvintes do RPN deste sábado. Isto mesmo. Além de conquistar o primeiro lugar entre os 295 municípios catarinenses no IDEB 2025 dos anos finais, o município também ficou na terceira colocação nos anos iniciais, com nota 7,8. Os resultados foram reconhecidos durante um evento realizado em Florianópolis. O secretário municipal de Educação, Cultura e Desporto, Nereu Bart, recebeu da governadora em exercício, Marilisa Boin, o troféu de primeiro lugar nos anos finais. O prêmio de terceiro lugar nos anos iniciais foi entregue pela secretária estadual de Educação, Luciane Xereta. O reconhecimento reuniu os 10 municípios catarinenses com os melhores índices nas categorias avaliadas. Segundo Nereu Bart, os resultados são fruto de um trabalho construído ao longo dos anos, com participação de professores, direção, alunos e famílias. Mesmo com os índices alcançados, a secretaria não para e já trabalha no planejamento da educação para os próximos 10 anos. Entre os desafios apontados por Nereu estão a estrutura necessária para ampliar o ensino integral e as mudanças provocadas pelo crescimento da população. Ricardo, o dia amanheceu parcialmente nublado, com sol entre nuvens, e a temperatura agora é de 15 graus no centro de Porã do Oeste. Clima que vai proporcionar, com certeza, um belo desfile cultural da Kerb Fest, logo mais às 14h, na Avenida Gustavo Fetter. Serão mais de 40 entidades desfilando nesta tarde e nós esperamos um grande público de toda a região, Ricardo. Bom dia, bom sábado e uma ótima Kerb Fest a todos.
0: 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É destaque do esporte, 27ª rodada do Brasileirão Série A. Tivemos confrontos ontem, com Coritiba e Atlético Paranaense, 3-3 empate. Hoje, 16h, Atlético Mineiro e Fluminense, Grêmio e Vasco, 17h, Arena Condá, Chapecoense e Internacional, 18h30, Palmeiras e São Paulo, Botafogo e Bragantino, às 20h30 de hoje, 21h, Santos e Cruzeiro, amanhã, 16h, Mirassol e Vitória, Flamengo e Corinthians, 16h30. Também, às 20h, para fechar a 27ª rodada, Bahia e Remo, fechando a 27ª rodada do Brasileirão Série A. Informações esportivas que chegaram no oferecimento de Bolfo Empreendimentos. 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Intervalo, daqui a pouco eu volto com a entrevista do dia.
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0: 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Lucas Londro está no local onde vai acontecer o debate com os candidatos ao Senado. Qual que é o clima? Tudo pronto para começar esse debate? Bom dia.
11: Bom dia para você, Ricardo, para os ouvintes do RPN, primeira edição deste sábado. Como você falou, terceiro debate, então, que a Rede Peperi está promovendo com candidatos aqui de Santa Catarina. Hoje, candidatos ao Senado. São 5 que confirmaram presença e que já estão apostos aqui para começar, então, este debate. Entre eles são Afrânio Bopré, do PSOL, Décio Lima, do PT, o Espiridião Amin, do Progressistas, Jefferson Rocha, do PRD, e Marcos Dorval, do PSTU. Também está por aqui o nosso diretor, o Adilson Baldiceira. Adilson, seja bem-vindo, bom dia. É o terceiro debate do projeto Eleições 2026. Como é que você avalia esses debates que a Rede Peperi está promovendo?
12: Positivamente. Os debates na Rede Peperi de comunicação, comentando minutos atrás, começou desde a década de 90 e sempre estamos fazendo os debates todas as vezes das eleições. Então é uma tradição já os debates da Peperi, onde que os candidatos podem aproveitar o tempo para expor mais suas ideias, suas propostas Enfim, é uma oportunidade única.
11: Ok, muito obrigado. Este, portanto, é Adilson Baldiceira, diretor da Rede Peperi de Comunicação. Agora são 7h59. Ricardo, é com você aí no estúdio.
0: 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Ponto final no RPN, primeira edição. A gente volta na segunda-feira, a partir das 7h25. Um abraço e até lá.
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0: candidatos ao Senado. Os debates da PPRI têm, historicamente, dois grandes objetivos. Dar aos candidatos um espaço para que apresentem suas ideias, propostas e soluções para os desafios do Estado e do país e permitir que o eleitor possa ouvir, comparar e escolher. Nosso papel nesse momento é fazer uma cobertura isenta, imparcial e comprometida com a informação. Hoje, no terceiro debate eleitoral, estão frente a frente os candidatos ao Senado. Este ano, é importante lembrar, Santa Catarina vai eleger dois senadores. A regra para a composição do programa desse sábado foi a seguinte. A PPRI enviou convite para todos os partidos com candidatos ao Senado. Nesse caso, o convite vale para todos, portanto, os 13 postulantes às cadeiras catarinenses no Senado foram convidados. 5 candidatos aceitaram o convite e estão aqui no Cine PPRI por ordem alfabética. Afrânio Bopré, do PSOL, Décio Lima, do PT, Esperidião Amin, do Progressistas, Jefferson Rocha, do PRD e Marcos Dorval, do PSTU. Vamos agora às regras do debate desse sábado. Neste bloco inicial, os candidatos vão ter 2 minutos para se apresentar e para responder por que querem ser senadores por Santa Catarina. Ainda no primeiro bloco, os candidatos vão sortear temas para responder também em 2 minutos. Cada candidato vai sortear 2 temas. Os assuntos são saúde, educação, agricultura, meio ambiente, cultura e turismo, segurança pública, infraestrutura, desenvolvimento econômico empresarial, juventude, criança e adolescente, terceira idade, mulher, pacto federativo, reforma tributária, gestão e administração pública. O tema sorteado não volta para novo sorteio, portanto, cada candidato vai sortear um tema diferente do outro neste bloco inicial. No segundo e terceiro blocos, os candidatos fazem perguntas entre si com tema livre. Os tempos são de 1 minuto para perguntar, 2 para responder e 1 minuto para réplica. Não haverá tréplica. No bloco final, cada candidato terá ainda 1 minuto para consideração final. Será concedido o direito de resposta às afirmações que contenham injúria, calúnia, difamação, ofensas pessoais, imputação de responsabilidade civil ou criminal, atentados contra a honra e palavras de baixo calão a outro candidato presente. De outro modo, não será concedido direito de resposta à simples crítica a programas, promessas e atos ou atitudes administrativas adotadas pelo candidato adversário ou seu grupo político. Os pedidos devem ser requeridos verbalmente pelo candidato e serão analisados pelo assessor jurídico da Rede PPRI de Comunicação, José Luiz Fávero. Se acatados os pedidos, eles serão concedidos no bloco seguinte. O direito de resposta terá o tempo único de 1 minuto. Se o direito for concedido no último bloco, o ofendido terá o tempo adicionado às considerações finais. Os candidatos foram convidados e receberam as regras com antecedência e a ordem de participação no debate, bem como o espaço que eles ocupam aqui no Cine PPRI, ocorreu por sorteio agora há pouco. O debate com os candidatos ao Senado aqui na PPRI, no Cine PPRI, tem transmissão ao vivo pelas rádios da Rede PPRI no extremo oeste, Itapiranga de Itapiranga, Atalaia de Campo Herê, PPRI de São Miguel, Cedro de São José do Cedro e Oeste de Porã do Oeste. Também estamos ao vivo no YouTube e no Facebook do portal da PPRI. Vamos agora começar o debate desse sábado, o terceiro do projeto Eleições 2026. Nesse momento, os candidatos terão 2 minutos para se apresentar e para responder por que querem ser senadores por Santa Catarina. Por ordem de sorteio, nós começamos com o candidato Esperidião Amin, que tem 2 minutos para se apresentar e, no seu caso, responder por que o senhor quer continuar senador por Santa Catarina, candidato. Bom dia.
1: Muito bom dia. Eu quero saudar a emissora ou a Rede PPRI por manter essa tradição que tem quase 40 anos, que é um serviço à democracia. Saudar todos os prezados candidatos aqui presentes e, de uma maneira muito especial, a nossa gente do extremo oeste catarinense, com a qual eu tenho uma relação mais do que cinquentenária. Quero dizer que achei uma forma muito singela de dizer por quê e para quê que eu quero ser candidato e sou candidato a senador. Estou apresentando o meu currículo. Eu não sou um estreante. Conheço a região há mais de 50 anos, quero debater as suas necessidades, participei ativamente da resolução de vários dos seus problemas e da realização de alguns dos seus sonhos. Acho que tenho energia para prosseguir. E do ponto de vista de representação de Santa Catarina, eu posso afirmar em sã consciência que nunca me omiti em face de nenhuma das causas que acossaram o nosso Estado em termos de necessidade ou em termos de desafio. E, finalmente, neste momento conturbado, singularmente conturbado, o mais conturbado da história do Brasil, por envolver diretamente a Suprema Corte de Justiça do nosso Brasil, eu me sinto obrigado a participar. Tanto é que na próxima segunda-feira vou ter que deixar a campanha para lá em Brasília tratar dessas questões nevrálgicas que envolvem corrupção e desvirtuamento de função no Supremo Tribunal Federal. Por isso, eu não posso me omitir.
0: Candidato Marcos Dorval, agora o tempo é seu. 2 minutos para a sua apresentação e para responder por que o senhor quer ser senador aqui por Santa Catarina. Bom dia, candidato.
2: Bom dia, muito bom dia a todos que nos ouvem pela rádio. É uma honra estar participando desse debate, porque as grandes emissoras têm nos alijado desse processo, né? Se escondido atrás da lei eleitoral para não convidar os candidatos que não têm representação no parlamento a participar. Então, parabéns. Eu sou Marcos Dorval, eu sou servidor público federal há 32 anos, trabalho no Instituto Federal de Educação de Santa Catarina, que tem campus aqui pela região, né? São Miguel, Chapecó, Xanxerê, São Carlos, e venho do movimento sindical. E lá aprendi a discutir com os trabalhadores e decidir conjuntamente o que precisa ser feito. Então, por isso, hoje, apresento a candidatura minha, apresento também a candidatura da Joaninha, 160, 161 eu para senador, né? E por que apresentamos, por que o PSTU apresenta os candidatos, mesmo sabendo da dificuldade que tem nesse processo, que não é um processo da festa da democracia? Essa é a democracia dos ricos, de quem banca o processo e de quem banca a banda, escolhe a música. Nós achamos que os trabalhadores precisam governar esse país. Os trabalhadores produzem tudo o que tem nesse país e não decidem como que ele funciona. Então, hoje a gente vive uma crise, não é só da Suprema Corte, né? A gente vive a crise das três instituições, né? Vivemos um lamaçal que, se puxar, não sobra nada. Agora, desse processo todo, não são os trabalhadores que dirigem, né? Eu, então, aprendi a dirigir com os trabalhadores. A nossa proposta se propõe a governar com os trabalhadores para ter um país soberano. Porque só governando com os trabalhadores é possível mudar este país. Então, estamos para o debate.
0: Candidato Décio Lima, o senhor também tem 2 minutos para se apresentar, falar por que quer ser senador aqui por Santa Catarina. Bom dia, candidato.
3: Bom dia, Marcos. Eu queria inicialmente saudar a Rede Peperi, em nome do Adilson Baldiceira, essa expressão fantástica, apaixonante pela radiodifusão, que toca os corações de grande parte do povo catarinense. Um prazer enorme poder estar novamente aqui, de tantas vezes que também já pude aqui participar. Eu, Marcos, estou neste processo histórico da democracia contemporânea por uma causa. Eu não sou da carreira política, tanto que o despojamento mostram aquilo que a gente pôde alcançar quando fui candidato ao governo de Santa Catarina, sozinho, em 2018, depois em 2022, que levei o nosso povo ao segundo turno. Qual é a causa? A causa de não aceitar mais que o Brasil volte como recentemente voltou ao mapa da fome, aos maiores patamares de desemprego, que voltou a viver o clima e o ambiente do ódio, achando que as armas e as atitudes que visivelmente já foram reprovadas na história da humanidade possam alcançar ainda mais o coração do povo brasileiro. Eu estou aqui para ser o senador daquele que é da boa política. A política, ela só tem um sentido, melhorar a vida do nosso povo. E Santa Catarina precisa desse espaço no Senado para trabalhar pelo nosso Estado. Eu sou do time do Lula, junto com a Frânio, para a gente trazer e fazer as entregas e recuperar o atraso recente que nós tivemos, principalmente naquilo que é direito natural do povo catarinense. Eu estou aqui para poder dizer a você, não haverá na história de Santa Catarina um senador que trabalhe tanto como nós vamos trabalhar.
0: O candidato Afrânio Bopré agora é que tem 2 minutos para se apresentar e responder por que o senhor quer ser senador. Candidato, bom dia.
4: Bom dia a todos que estão nos ouvindo, bom dia a São Miguel do Oeste e toda a nossa região. Também quero dar o meu bom dia aos nossos companheiros aqui presentes, especialmente o vereador Adilson e a vereadora Ana Flávia, que nos brindam aqui com a sua presença, aos colegas candidatos. Eu quero deixar clara a minha decisão de ser candidato por 2 razões. A primeira delas, porque eu sou um homem de posição política e nesse momento da vida nacional eu não posso dizer que o Brasil está com a sua democracia consolidada. Pelo contrário, a tentativa de golpe que já foi engendrada lá em janeiro, ela continua dando sequência e cada dia que passa, novos capítulos. Eu estou ao lado do presidente Lula para consolidar a democracia. Além disso, porque eu tenho pautas e quero levar essas pautas para Brasília. Dentre elas, eu sei a importância de acabar definitivamente com a escala 6x1, que o Congresso Nacional, o Senado Federal, está balançando e já amarelou. O presidente Lula tem posição firme. Quero também deixar claro que no Senado Federal eu vou levantar a bandeira pelo fim das bets, que estão endividando as famílias, o dinheiro conquistado muitas vezes com muita dificuldade é jogado na jogatina, levando famílias, tirando comida da mesa e famílias ao endividamento. Eu sou Afrânio, meu número é 500, estou junto com Décio Lima defendendo o presidente Lula nesta eleição.
0: Candidato Jefferson Rocha, também 2 minutos para se apresentar e responder por que quer ser senador por Santa Catarina. Bom dia.
5: Bom dia, Oeste de Santa Catarina. Eu sou Jefferson Rocha, advogado do agro, produtor rural em Campos Novos. E eu quero ser senador para combater as injustiças que este Estado, e eu me refiro ao governo federal, perdulário e ladrão, de forma sistêmica, vem impondo ao sistema produtivo brasileiro. O produtor rural está altamente endividado. 85% das famílias brasileiras têm algum tipo de dívida. Metade delas já inscrita em SPC e Serasa. E ninguém está falando de impor limite aos juros. E é isso que eu quero fazer com a PEC Juro Justo. Nós precisamos restabelecer o limite de 12% aos juros. Como era lá em 2003... E o governo, esse que está agora, que está há 1/4 de século governando, retirou da Constituição. Isso ninguém se lembra. Brasil é o único país no mundo onde não tem um limite legal aos juros. O povo brasileiro está sendo escravizado pela usura. Eu quero combater isso. Quero ser também o senador da PEC Santa Catarina em primeiro lugar, para inverter a lógica tributária. Hoje Santa Catarina precisa fazer obras necessárias, como é o caso da duplicação da 282, da 470, mas não sobra dinheiro. Arrecadamos nos últimos 5 anos quase 700 bilhões de reais. E o retorno? Pouco mais de 70? Isso é justo? O suor do nosso trabalho indo para Brasília e a gente tem que ir lá pedir migalhas? Vamos inverter essa lógica. Hoje 14 estados da nação, 14 estados federados sustentam 13.
6: esse número maldito. E precisamos reverter essa lógica. O dinheiro tem que ficar aqui, aqui no nosso estado. 90% no mínimo, para que a gente possa fazer as obras estruturantes que o Brasil precisa. Eu sou Jefferson Rocha, produtor rural, advogado. Meu número é 250. E eu peço para você, catarinense, o seu segundo voto de confiança. Um abraço a todos e vamos em frente.
0: Vamos agora para o sorteio dos temas, para que os candidatos possam responder em seguida. O sorteio é feito pelo próprio candidato e nós começamos com o candidato Décio Lima. Por favor, candidato, o senhor retira o seu primeiro tema, para que o senhor possa, em 2 minutos, apresentar suas ideias a respeito dessa temática. Qual é o assunto, candidato?
7: Gestão e administração.
0: Gestão e administração pública. O que o senhor pensa a respeito desse tema, candidato?
7: Olha, eu tenho clareza por tudo aquilo que a vida pública me permitiu ocupar, inclusive como prefeito de uma cidade importante de Santa Catarina. Ela não é do oeste catarinense, dessa expressão extraordinária que representa o povo do oeste, mas ela é do Vale do Itajaí. Fui prefeito 8 anos e com a reeleição ocorrida com cerca de 63% do povo de Blumenau e com 85% de ótimo e bom aferido pelo Ibope naquela época. Mas o que eu aprendi naquele momento? Que os problemas estão nas cidades. O povo vive nas cidades. E o modelo republicano brasileiro, ele é muito desigual. Grande parte da solução das infraestruturas, dos investimentos, estão em Brasília. E por isso, enquanto nós não mudarmos esse modelo de gestão do Pacto Federativo Brasileiro e do modelo republicano, nós não vamos alcançar aquilo que a entidade que eu presidi recentemente alcançou, que é o Sebrae Nacional, onde eu pude levar o Sebrae da 20ª marca de maior credibilidade do povo brasileiro para ser a 4ª no dia de hoje, onde ele passou a atender de 20 milhões de brasileiros e brasileiras por ano e veio a atender 65 milhões de brasileiros e brasileiras no último ano. O processo da gestão, ele não é apenas ligado à pauta da burocracia, não é apenas um Estado, como se diz, atrasado, mas é um modelo que precisa ser rediscutido com um novo marco regulatório. Eu vou levar para o Senado essa disposição de fazer o debate da construção de um novo pacto federativo.
0: O tempo está encerrado, candidato. Agora, por ordem de sorteio, candidato Jefferson Rocha, é a sua vez de retirar o seu primeiro tema, para que o senhor possa falar a respeito dele. O tema está sorteado e qual é o assunto, candidato?
8: Meio ambiente.
0: Meio ambiente. O que o senhor pensa e quais são as ações em 2 minutos, candidato?
6: Vamos lá. Nós estamos com a faca e o queijo na mão no que diz respeito ao meio ambiente. Precisamos verticalizar a nossa agricultura. Eu sou cooperativado de uma cooperativa no meio oeste chamada Cooper Campos, vocês conhecem. Primeira usina de etanol de milho, sorgo e trigo de Santa Catarina está saindo lá, a uns 5 quilômetros da minha propriedade, em Campos Novos. Meio ambiente, nós precisamos aproveitar esse potencial que temos de produzir combustíveis limpos, 100% limpos. O Brasil hoje queima, com o petróleo da Petrobras, R$1,5 trilhão de reais em gasolina, diesel e derivados. Eu defendo que esse R$1,5 trilhão de reais fique aqui no nosso agronegócio. Vamos substituir este modal hoje de petróleo pelo modal verde. Gasolina verde, álcool, tecnologia 100% nacional, biodiesel. Eu sou grande defensor da adição, de aumentar a mistura, né? Hoje estamos em 15, vamos para 17, temos que chegar a 50 e temos que utilizar o B100 como algumas empresas estão utilizando. Isto é defender o meio ambiente, é a chamada política de neutralização de carbono. Agora precisamos remunerar o produtor, assim como eu lá em Campos Novos que adotei a prática, assim como os meus pais também, do plantio direto na palha, que sequestra carbono. Nós estamos fazendo um bem para o mundo, e cadê a remuneração do produtor? Por isso que eu quero ser um senador, para defender a compensação financeira de países como a China, como todos os países da União Europeia, que emitem gases do efeito estufa, que venham aqui e nos paguem. E a verticalização vai trazer dinheiro para o agro catarinense, para o meio oeste, para o oeste e para todas as regiões produtoras. É isso que eu defendo.
0: Por ordem de sorteio, candidato Espiridião Amin, agora é a sua vez do sorteio do seu primeiro tema, para que o senhor possa apresentar suas ideias a respeito dessa temática. Está sorteado o tema. Qual é o assunto, candidato, que o senhor acabou de sortear? É, o papelzinho está bem dobradinho, né, candidato? Qual é o assunto?
9: Segurança pública.
0: Segurança pública. 2 minutos para o senhor discorrer a respeito, candidato.
1: Este tema só está sendo suplantado agora pela corrupção. E uma coisa está conectada à outra. Até esses incidentes recentes de revelação de segredos e sigilos, tudo em volta do Poder Judiciário, especialmente do Supremo Tribunal Federal, até então, segurança pública era o item número 1. Combate a facções. O Congresso tem respondido a isso. Estamos agora com a PEC da Segurança Pública quase com acordo geral, faltando apenas a conciliação da questão das polícias militares com as guardas municipais já estabelecidas, ou seja, por um detalhe que é muito importante para otimizar a utilização do que nós já temos como dispositivo de combate ao crime organizado. Agora, sobreveio a questão da corrupção em altíssimos escalões da República, escalões intocáveis até hoje, e certamente essa conexão vai nos desvendar muitos dos segredos da corrupção que oprime a sociedade brasileira. Eu tenho confrontado desde 2019 ininterruptamente contra este inquérito 4781, liderado inquisitorialmente, como se fosse uma inquisição, pelo ministro Alexandre Moraes. E vejo que eu não exagerei nas minhas críticas, de forma que nós não teremos segurança pública enquanto não tivermos bons exemplos vindos dos poderes mais altos da República, especialmente do Judiciário. E esta é a luta atual.
0: Candidato Marcos Dorval, agora é a sua vez do sorteio do seu primeiro tema. Lembrando que cada candidato sorteará 2 temas para falar a respeito. O assunto está sorteado. Qual é o tema que lhe coube, candidato?
9: Reforma
0: tributária. O que, que o senhor pensa, candidato, em 2 minutos?
2: Então, a questão da reforma tributária, se ouve muito falar que agora vai ser tributado aonde consome, né? O que não se fala nesse debate é que agora, pela primeira vez, mostrou-se que o rei está nu, né? Porque a reforma tributária fez o quê? Trocou os ovos de lugar dentro da caixa. Mas quem acaba pagando o tributo continua sendo o consumidor. É uma reforma que baseou-se no consumidor. Então, essa questão da reforma tributária volta à mesma questão anterior. Nós não temos um Estado capaz de tributar as grandes fortunas. Se tributa é os consumidores. Hoje, quando você vai lá e consome um pacote de macarrão, o trabalhador que compra lá no supermercado, é ele que paga o tributo. Então, se vai e volta o mesmo debate, né? Esse debate perpassa, por exemplo, a escala 6x1. Quem vai pagar a conta da escala 6x1? Nós evoluímos nesse planeta desde os primórdios com tanta tecnologia, e por que que os trabalhadores não podem ter a sua jornada de trabalho reduzida? Porque a jornada de trabalho faz parte de um pequeno custo da produção. O custo da produção hoje está nos impostos e no lucro. O trabalhador leva quase nada para sua casa. Então, a reforma tributária, acho que esse debate vai percorrer o país todo, mas aqui em Santa Catarina, por exemplo, o governador Jorginho Mello esse ano vai abrir mão de 30 bilhões em tributos. Tributos do contribuinte, que poderia ser aplicado aqui no Oeste, por exemplo. Se a gente falar só de 10% de 30 bilhões, são 3 bilhões.
10: Com 3 bilhões você faz 3 grandes hospitais aqui no Meio Oeste para as pessoas não terem que ficar se deslocando. Então não adianta a gente só ficar falando dos tributos que vão para Brasília e não olhar para os tributos que são renunciados aqui no Estado.
0: Candidato Afrânio Beaupré, agora é o senhor que vai sortear o tema para que o senhor possa também apresentar seus pensamentos e ideias a respeito dessa temática. Está sorteado o tema, candidato? E o senhor vai falar sobre o quê?
11: Saúde.
0: O senhor tem 2 minutos, candidato, para apresentar o que o senhor pensa a respeito desse assunto.
4: A questão da saúde, cada vez mais fica claro de que o Brasil tem um sistema de saúde que é de dar inveja para o mundo inteiro, que é o Sistema Único de Saúde. Esse sistema, ele protege a população em geral, independente de quem quer ou não quer ter plano privado. Quando nós passamos pela pandemia, aquelas pessoas que achavam que o SUS não era importante, elas passaram ainda mais a perceber a importância de um sistema de saúde, diferentemente daqueles que achavam de que não precisava de vacina, de que a pandemia era uma gripezinha, de que não ia acontecer nada no Brasil. O SUS demonstrou que ele foi a verdadeira proteção. 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
0: Agora são 8h30, vamos para a segunda rodada de sorteio de temas aqui entre os candidatos. Décio Lima, por favor, retire mais um assunto para que o senhor possa falar a respeito dele. O assunto agora do senhor é qual, candidato?
7: Juventude,
0: criança e adolescente. Para esse segmento da população, o que o senhor pensa, candidato?
7: Bom, eu quero aqui iniciar dizendo que eu defendo a visão de Estado social. É, diferente das visões que levaram à crueldade de grande parte da população a serem marginalizadas, sem acesso àquilo que é minimamente compreensível do ponto de vista da cidadania. Nós não podemos imaginar um Brasil como o nosso, que teve uma história de atrasos durante 400 anos, submetido inclusive a momentos escravocratas, que nós não temos responsabilidade de proteção, sobretudo, de grande parte da população que ficou excluída. O Brasil, Marcos, é o país que trouxe 5 milhões de negros acorrentados dentro de um navio, isso há 100 e poucos anos atrás. E nós temos muitas feridas humanas. Nós não podemos banalizar o mal. E a questão da proteção da juventude e das crianças começa como o primeiro passo de um Estado social. O Brasil teve alguns momentos fundamentais, como a criação do ECA, como a determinação de garantia da inclusão na educação, mas nós precisamos ainda mais ter uma política acolhedora da proteção das crianças e dos jovens, principalmente agora diante da vinda da inteligência artificial, das big techs, aonde a vulnerabilidade ainda é maior. Portanto, eu quero fazer esse debate de forma permanente no Senado Federal.
0: Candidato Jefferson Rocha, seu segundo tema agora, por favor. O sorteio está sendo realizado. É o próprio candidato que faz o sorteio do tema. Qual é o assunto, candidato, que lhe coube agora?
6: Infraestrutura.
0: É, então, 2 minutos para o senhor falar a respeito de infraestrutura, candidato.
6: Bom, para quem veio ontem de Florianópolis, pegando a 282, chegar aqui em Maravilha, um acidente, salvo engano, fatal, né? Falar de infraestrutura no extremo oeste de Santa Catarina é o básico do básico. Agora, o pior de tudo é a gente falar de infraestrutura derramando dinheiro para Brasília em termos de tributos federais e não voltar, aliás, voltar um tostão. Pagamos 1 milhão para voltar um tostão. Esta lógica precisa ser invertida. Nós só vamos conquistar as nossas obras essenciais para o Estado. Duplicação da 282, duplicação da 470, uma ferrovia que leve a nossa produção agroindustrial do oeste e do extremo oeste até o litoral, quando formos donos do nosso próprio dinheiro. E isso, nesta república que não é federativa, nós temos uma república que não é federativa, é só no nome. Que autonomia tem o Estado de Santa Catarina para gerir os seus próprios recursos? Nenhuma. O dinheiro se concentra em Brasília, onde está o maior antro de corrupção de todos os tempos. Aliás, essa semana eu estive, na quarta-feira, protocolando 2 pedidos de impeachment. Um contra o ministro Alexandre de Moraes e outra contra o PGR. Aonde, graças à corrupção, falta recurso para a duplicação da 282, da 470 e para as obras de infraestrutura que o Estado precisa. A gente só consegue isso invertendo a lógica de distribuição tributária. E por isso, eu tenho uma proposta, que está aqui no meu plano. Inclusive virou livro. Santa Catarina, em primeiro lugar, vai ser o nome da PEC. Para que 90% dos tributos federais amealhados no Estado fiquem aqui no Estado. E apenas 10. O residual que vai para Brasília. E estamos com a faca e o queijo na mão. Porque hoje 14 estados sustentam 13. Temos maioria para aprovar esta PEC que vai revolucionar a independência dos estados federados no Brasil.
0: Candidato Spiridion Amin, o seu segundo tema agora para o sorteio. Por favor, vamos para o segundo momento aqui de sorteio para o candidato Spiridion Amin. O tema sorteado qual é, candidato?
1: Desenvolvimento econômico.
0: 2 minutos para o senhor.
1: Empresarial. Bom, eu falar sobre desenvolvimento econômico em Santa Catarina, especialmente no Oeste, significa elogiar o empreendedor, sua família, estes heróis catarinenses. Você veja que nessa região, que foi reconquistada pelo Brasil, eu comentei isso rapidamente com o candidato Afrânio, essa região tinha sido doada para a Argentina, pelo único tratado, o Tratado de Montevideo, que doou 16, quase 17 mil quilômetros quadrados do extremo oeste para a Argentina. Ou seja, primeira vez que um governador de estado passou pelo oeste foi em 1929, o governador Adolfo Konder. Então, quem construiu isso aqui foi o herói brasileiro teimoso, sua família, que conseguiu aqui nesses confins, e eu conheço a região desde 1972, participei da inauguração do Colégio Cedrense aqui ao lado, como secretário da Educação, em 1972. Aqui falar em desenvolvimento industrial, a primeira carne de suíno brasileira que foi aceita no Japão foi aqui de Itapiranga, do então Safrita, que hoje seria BRF, eu creio. Então aqui nós temos uma aula constante do que é desenvolvimento econômico, e todo ele baseado, pelo menos inicialmente, na agricultura, na criação de suínos, de aves, e depois na excelência disso, graças aos institutos federais. O Instituto Federal de Concórdia, que não é muito longe daqui, é o mais antigo, é a antiga escola técnica agrícola de Santa Catarina. Então eu tenho que homenagear esse povo para dizer, aqui se aprende e se melhora.
0: Candidato Marcos Dorval, agora é o seu segundo sorteio, para que o senhor também tenha 2 minutos e apresente as suas ideias sobre essa nova temática aí que o senhor acabou de sortear. Qual é o assunto que o senhor vai falar agora, candidato?
12: Terceira idade.
0: Terceira idade. Para este público para esta fatia da população? O que o senhor pensa, candidato?
2: Então, esta é uma fatia da população que normalmente acaba recaindo sobre as mulheres, né? A mulher acaba sendo, nessa sociedade machista, patriarcal, duplamente penalizado, né? Aqui vivemos quase uma pandemia de feminicídio. A mulher é quem cuida da pequena idade e depois, normalmente, na terceira idade, cai para uma mulher da família. Para que a gente possa ter um cuidado com essas pessoas, primeiro a gente precisa ter investimento do Estado. Precisamos ter casa de acolhimento para as mulheres que sofrem de violência. Precisamos educar lá na pequena infância, né? Não, diferente do que fez aqui em Santa Catarina o governador Jorginho Melo, que aprovou uma lei com a Assembleia Legislativa que dava aos pais a liberdade de proibir que as crianças tivessem escola, conteúdos sobre educação de gênero, que no limite isso significa dizer o quê? Significa educar de pequenino para que precisa respeitar as diferenças, para que precisa conviver com os desiguais, que precisa respeitar as mulheres, que precisa ter cuidado com os demais. Então, para que a gente possa tratar da questão da terceira idade, a gente também precisa trazer o atendimento de saúde para perto da população. Porque a infraestrutura é difícil para chegar em Florianópolis? Sim, é difícil. Mas ainda que a gente faça 8 pistas, não resolve se a gente tiver que levar todo mundo para Florianópolis. A gente precisa trazer os serviços para o meio-oeste, precisa levar para todas as regiões. E volto a dizer, com os 30 bilhões de renúncia fiscal que foi feito, daria para fazer aqui, Espiridião, daria para fazer 10 campos só com 1% do que foi renunciado.
0: Candidato Afrânio Beaupré, para a gente fechar esse primeiro bloco aqui, sorteio do seu segundo tema, né, para que o senhor também fale em 2 minutos. Qual foi o assunto sorteado agora, candidato?
12: Educação.
0: Educação. O senhor tem 2 minutos para falar a respeito.

0: Eu sou candidato a senador, não sou candidato a governador e nem a presidente. Mas a função nossa é fazer a vinculação de Brasília com o nosso estado. O governador Jorginho Melo, que é um fanfarrão, 32 visitas de ministros em Santa Catarina, e ele é mal educado, ele sequer recebe. Nós estamos precisando, ao contrário, é diminuir a distância entre Brasília e Santa Catarina, para fazer o quê? Desenvolver a educação, como o presidente Lula já vem fazendo, com os institutos federais, apoiando a educação superior. E eu quero deixar claro, o pé de meia, que é uma contribuição para as pessoas, as famílias que precisam, 10 mil reais para que se possa garantir o mínimo de um estudante se manter na escola. São coisas que eu, como professor, eu percebo na sala de aula, o olhar de uma criança quando ela entra e está segura do ponto de vista do seu bem-estar social. Por isso, educação é a melhor forma de desenvolver um país. Um país sem educação não tem futuro.
1: Agora são 8 horas 41 minutos. Este é o debate com os candidatos ao Senado aqui na Peperi. 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Nós temos agora intervalo comercial e no próximo bloco, candidato pergunta para candidato com tema livre. 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

Estamos de volta com o debate envolvendo os candidatos ao Senado aqui no Cine Peperi. Estão conosco as emissoras afiliadas a Peperi no extremo oeste, Rádios Itapiranga de Itapiranga, Atalaia de Campoerê, Peperi de São Miguel, Cedro de São José do Cedro e Oeste de Porã do Oeste. Este debate também pode ser acompanhado ao vivo com imagens no YouTube e no Facebook do portal da Peperi. Estamos recebendo hoje aqui no Cine Peperi os candidatos Afrânio Bopré do PSOL, Décio Lima do PT, Esperidião Amin, Progressistas, Jefferson Rocha do PRD e Marcos Dorval do PSTU. Neste bloco, os candidatos farão perguntas entre si. De acordo com as regras do debate, os candidatos têm um minuto para formular a pergunta, dois minutos para responder, um minuto para réplica. Cada candidato fará duas perguntas neste bloco e também responderá a dois questionamentos. Nós começamos o bloco com o candidato Afrânio Bopré, que

0: tem um minuto para perguntar para o candidato Jefferson Rocha.
1: Candidato, nós já participamos de um debate em Criciúma, outro em Florianópolis, e agora aqui estamos participando na Peperi, em São Miguel do Oeste. Existe uma dupla de ausentes. Eu quero saber a sua opinião, se é normal alguém pleitear a representação do Estado de Santa Catarina no Senado Federal e não ter a coragem de participar de debates, de apresentar suas ideias, caso tenha, que me parece que só querem se eleger por números, não por ideias e nem por propostas. Então eu quero saber a sua opinião sobre os ausentes nesse debate.
2: Candidato Afrânio, eu acho um desrespeito ao eleitor catarinense, sobretudo ao eleitor do Oeste, porque pelo menos uma vez a cada 4 anos, estes seres chamados políticos dão as caras aqui para pedir voto. Os que não vêm de helicóptero ou avião têm que pegar a estrada. Pelo menos isso serviria, o fato de ocorrer um debate aqui no extremo oeste, para fazer essa gente vir para cá e conhecer a realidade, a falta de infraestrutura. De um lado, o contraste, a riqueza, a pujança, o progresso da verticalização da produção agropecuária, e de outro, o abandono. Só não é mais ausente do que o carioca o presidente da República, o atual mandatário da nação, que estão há um quarto de século governando o país e não entregam absolutamente nada. Isso é a reflexão que eu chamo a todos para que façam. Né? Eu sei que aqui no extremo oeste, no oeste de Santa Catarina, há uma base eleitoral muito forte da esquerda, das esquerdas. Reflitam sobre isso. O que o governo federal, o que o governo do PT, que comanda esse país, agora bota uma culpa nos últimos 4 anos, pelo amor de Deus, comandaram o país a vida toda. O que fizeram pela duplicação da 282, o que fizeram pela duplicação da 470, não é? Eu me refiro até, eu estou aqui na ponta direita, tem o meu colega lá na ponta esquerda, não é? A gente está aqui representando espectros diferentes da política, mas os ausentes, fica o recado, fica a dica. Venham pelo menos defender aqui a ideia de vocês, o projeto de vocês, porque o vereador carioca mesmo, pelo amor de Deus, né? Eu sugiro inclusive que renuncie à candidatura, não tenha aparecido em debate, não tenha aparecido em sabatina. Renuncia, fica aqui 5 anos. Aliás, temos que mudar essa lei. Exigir a permanência, no mínimo, de 5 anos de domicílio para concorrer a um cargo eletivo.
0: Um minuto para a réplica, Afrânio.
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0: Seu tempo terminou, candidato. Agora é a vez do candidato Jefferson Rocha fazer a pergunta.
2: Não tem réplica?
0: Tem tréplica. Tem a réplica. Ele perguntou, o senhor respondeu a réplica. Certo, tá tréplica certo. Não tem.
2: A minha pergunta agora.
0: É, a sua pergunta para o candidato Espiridião Amin.
2: Tá certo. Senador Espiridião, nós temos um problema muito sério na saúde no país. Medicamentos, aqueles de alta complexidade, que o SUS, por não estar na sua lista, acaba não fornecendo. Em ações judiciais, senador, eu estive acompanhando, estudando a respeito, a União gasta em juízo 1,5 bilhão por ano para fazer frente a esses medicamentos para tratar doenças de alta complexidade. Senador, o que a gente pode fazer, né, para melhorar essa situação, para destinar recursos para para aquisição desses medicamentos de alta complexidade, sobretudo para câncer, né? Tem um menininho da minha cidade lá, o Gustavo, está lá no hospital Joana de Guzmão, padecendo com uma doença grave, séria. O medicamento custa R$1,5 milhão. O governo Lula, do PT, negou numa ação judicial. Ele teve que entrar com a ação, o governo vem negando o remédio para a criança. Isso é um absurdo. O que a gente pode fazer para melhorar isso, senador?
3: Bom, em primeiro lugar, nós temos que lutar pela saúde. E para isso é preciso descentralizar cada vez mais os serviços de média e alta complexidade. Eu invoco aqui o testemunho da nossa candidata a deputada estadual que está aqui presente, a Silvéria Zanck, que vem da imprensa. A maior queixa que nós temos aqui na região é a falta de capacidade de resolução de problemas de saúde que o nosso hospital regional e os hospitais dos demais municípios da região enfrentam. Portanto, nós temos que lutar lá em Brasília, e essa é a nossa luta, para que Santa Catarina receba o per capita, ou seja, por cabeça, por habitante, o valor em média e alta complexidade que recebem os estados vizinhos. E para isso, a descentralização dos serviços de saúde, especialmente de média e alta complexidade, é fundamental. É a grande luta que eu tenho travado. Às vezes a gente ganha no orçamento seguinte, a gente perde. E Santa Catarina ainda não conseguiu emparelhar com os vizinhos. Isso é uma luta, é um déficit que nós encontramos. Agora, a questão dos medicamentos de alta complexidade, essa questão está regulada por lei, eu ajudei a escrevê-la, e ela precisa de aperfeiçoamentos. Por quê? Porque uma invenção no campo da medicina tem que ser testada para poder ser disseminada. E essa é uma luta que nós vamos ter que prosseguir. Dentro dessa ótica que você mencionou, primeiro, descentralização. Nós precisamos trazer mais hospitais regionais. Tive a honra de construir o de Chapecó, trazer a oncologia para a região. Mas agora nós temos que chegar no extremo oeste, como, por exemplo, atendimento neonatal, que foi uma das queixas que nós arrolamos.
0: Candidato Jefferson Rocha, um minuto para a réplica.
2: Perfeito, senador. Eu tenho uma proposta legislativa que eu chamo de PEC Salvando Vidas. Está aqui no meu livro, está aqui no meu projeto, que você pode acessar nas minhas redes sociais, @jeffersonrocha.agro no Instagram. Essa ideia, senador, é pegar de volta o nosso dinheiro do BNDES, que está em ações do JBS. Pouca gente sabe disso. O BNDES comprou ações do JBS, tem praticamente 20 bilhões de reais lá. Esse dinheiro é nosso, senador. Esse dinheiro tem que voltar, essas ações têm que ser vendidas para que criemos um fundo. Só com os juros deste fundo, 2 bilhões por ano cobre todas as ações judiciais ingressadas contra o governo do PT para levar medicamento a crianças que estão padecendo nos hospitais públicos, infelizmente. Então, a resposta está aqui. A proposta legislativa está aqui no meu livro. Criar um fundo com dinheiro do BNDES, que está lá nas mãos do JBS.
0: Candidato Esperia de Amém, um minuto para o senhor perguntar agora, sua pergunta pro Dorval.
3: Pro candidato Marcos Dorval. Você é um servidor público, tenho o maior respeito pela categoria, especialmente na área dos institutos federais. Uma das grandes preocupações nossas é transformar o trabalho dos institutos federais em algo que se aplique às economias regionais, por isso que eles têm uma vocação regionalizada. Eu quero enaltecer, por exemplo, o trabalho, já que eu mencionei há pouco, do Instituto Federal de Concórdia, que tem um trabalho de conversão de plástico jogado no lixo da antiga escola, mais de 60 anos de existência, converte em combustível líquido. Ou seja, tira o plástico do lixo e converte em combustível líquido, que está mexendo, está movimentando inclusive os pequenos tratores lá do Instituto. Eu queria colocar isso. Nós temos uma riqueza educacional no Estado.
0: Seu tempo terminou,
3: candidato. Tem que ser bem aproveitada. Qual é a sua ideia?
4: Obrigado, Esperidião, pela pergunta. Os institutos federais, na verdade, eles nascem lá em 1908 já, né, como antigas escolas, liceus industrial, né? Então, mas para que a educação seja uma educação de qualidade, a gente precisa primeiro ter servidor bem remunerado. Precisamos ter infraestrutura. Precisamos deixar as escolas desenvolver as suas vocações de acordo com as suas regiões. Precisamos trazer os filhos dos trabalhadores para dentro das escolas. Não podemos ficar nesse debate, esse debate de que a escola não pode debater isso, não pode debater aquilo, não pode debater aquele outro. Que é o que a extrema-direita tem feito. Tem criminalizado a escola por debater a questão da mulher, por debater a questão das minorias. Então, os institutos federais são um processo que só ficaram vivos nesse país por conta da luta dos trabalhadores na década de 90, e o senhor acompanhou, porque a ideia de Estado mínimo implementada pelo presidente Fernando Henrique proibia fazer institutos, proibia fazer escolas. E as escolas que estavam na iniciativa privada, o Campus Xanxerê foi um. Foi pego da iniciativa privada para dentro da rede federal. E essa rede hoje, consolidada como está, precisa trabalhar realmente os arranjos locais. E eu volto a te dizer, com 1% do que o Jorginho renunciou, 1%, são 300 milhões. Cada campus do Instituto Federal hoje, para botar ele a funcionar, custa 30 milhões. Então, 1% daria para botar mais 10 campus a funcionar. 10% dava para colocar mais 3 grandes hospitais, né? 1 bilhão faz um grande hospital aqui na região. Então, os institutos federais, sim, precisam ser ampliados, precisamos levar para todos os pontos desse país para desenvolver a tecnologia desse país.
0: 1 minuto para réplica, Amin.
3: A primeira escola técnica federal instalada em Santa Catarina chamava-se Escola de Aprendizes Artífices. É o nosso Instituto Federal de Santa Catarina. Hoje ele está produzindo drones. Drones, inclusive, com combustível de hidrogênio verde. Ou seja, nós temos que aproveitar cada vez mais a escola, hoje com inteligência artificial, com computação quântica, com educação digital, para que ela sirva ao melhoramento da nossa atividade econômica. É um patrimônio que nós temos, e investir em saúde, principalmente no ensino técnico, é a grande via para que Santa Catarina possa acompanhar os desafios e continuar a ser um estado líder na produção tecnológica e na sua utilização para progresso.
0: Marcos Dorval, 1 minuto agora para perguntar para o candidato Décio Lima.
4: Décio, nós estamos passando aí há 30 anos já do massacre de Eldorado dos Carajás, né? Onde trabalhadores rurais foram massacrados. A reforma agrária encontra-se praticamente parada aí nos últimos anos, né? Passou o governo Bolsonaro, vem governo Lula, e os trabalhadores no campo continuam sendo mortos, né? A gente, além disso, da reforma agrária que não é feita, hoje a gente tem a população sendo jogada para as periferias das grandes cidades, que não dão conta também de acolher, porque os trabalhadores nesse país que produzem casas são os mesmos que não têm onde morar. Como que você vê este processo da reforma agrária e a reforma urbana e por que elas não caminham?
5: Olha, primeiro, Marcos, eu quero aqui aproveitar para saudar a presença do Dr. Pandolfo, da Ana Flávia, do Juarez, do Ataújo, do Ataúfo, do Sandro e também do querido Rafael. Eu tenho plena convicção de que nós temos um atraso histórico e o presidente Lula trouxe marcos regulatórios na história do nosso país, inclusive na reforma agrária. Se aconteceu reforma agrária no Brasil, foi a partir do governo do presidente Lula. Agora, a herança é trágica. Quando falam que o presidente Lula está no terceiro mandato, aliás, o único brasileiro eleito 3 vezes presidente da República e vai ser eleito a quarta, é justamente com esse perfil de garantir os processos de atraso no nosso país. A reforma agrária é algo que tem que estar em curso, a regularização fundiária urbana é outro atraso. Nós temos praticamente no Brasil 50% das propriedades não estão regularizadas, seja no campo, seja na cidade. E a salvação para a gente fazer essa construção no sistema capitalista, mesmo que vivemos, é garantir aquilo que você defende, que é um Estado social e que garanta que a gente possa fazer os investimentos fundamentais naquilo que é a obra mais importante, que são as obras humanas de inclusão. Inclusive, Marcos, para não voltar ao que aconteceu recentemente, o genocídio produzido por esse que é hoje o presidiário Bolsonaro, para não acontecer os atrasos do Brasil, voltar ao mapa da fome, as maiores taxas de desemprego já registradas na nossa história, para não acontecer esse processo de banalização do mal. Portanto, é um trabalho que nós temos compromisso, como você aqui colocou.
0: Um minuto para a réplica, Dorval.
4: Para nós socialistas, não é possível governar para todos. Ou se governa para os ricos, ou se governa para os pobres. Infelizmente, o que a gente tem visto são as propostas de que é possível governar para todos. E não é possível, porque nós precisamos ter lado. E para resolver a reforma agrária, é preciso expropriar o latifúndio. É preciso colocar os trabalhadores para governar. Por isso que nós estamos apresentando o nosso projeto Governar com os Trabalhadores pela Soberania Nacional, com Hertz Dia para presidente 16, Marcos Sodré para governador 16, Joaninha de Oliveira, histórica militante professora 160 para senador, e Marcos Dorval 161 para senador. E para colocar os trabalhadores para governar. Só eles são capazes de resolver os problemas da classe trabalhadora.
0: Quem pergunta agora em um minuto é o candidato Décio Lima e quem responde em dois é o candidato Afrânio Beaupré.
5: Afrânio, nós sabemos claramente o que recentemente vivemos na história do nosso país. Genocídio. Nós poderíamos estar aqui com cerca de 500.000 de brasileiros e brasileiras vivos se não fosse o processo irresponsável, negacionista, produzido pelo governo anterior. Nós vivemos agora recentemente, e está sendo desnudado, a maior corrupção contra a economia brasileira, que é do Banco Master. Inclusive, o candidato Flávio Bolsonaro é envolvido até o pescoço com esses acontecimentos, com corrupção, evasão de dinheiro, apropriação indébita. Qual é o pensamento que você traz na expectativa de garantir a continuidade de um processo de transparência no nosso país e garantir que o povo brasileiro tenha um conforto permanente da inclusão?
1: Odécio, o Daniel Vorcaro, banqueiro viabilizado no governo do Jair Bolsonaro, tornou-se prisioneiro no governo do presidente Lula. Banqueiro lá e prisioneiro aqui. É o maior assalto, o maior rombo na estrutura do mercado financeiro do Brasil. E isso não pode ficar impune. Ele botou dinheiro na conta do governador Tarcísio em São Paulo para ser candidato, jatinho para o Nicolas Ferreira, dinheiro na conta do Jair Bolsonaro para ser candidato, aliciou a família Bolsonaro e a extrema direita para lhe dar proteção dentro do Congresso. O Ciro Nogueira, senador líder no Senado do Partido Progressista e inclusive presidente do Partido Progressista, ganhava R$500.000 por mês. Por mês. Ontem, o Brasil ficou sabendo que o senador Flávio Bolsonaro é investigado pela Polícia Federal, somente ontem, e ele já estava sendo investigado desde julho, e nenhuma medida foi tomada. Nenhuma medida foi tomada. Ele é investigado por três crimes, vocês que estão me ouvindo, por corrupção, lavagem de dinheiro e evasão de divisas para o exterior, para os Estados Unidos, para pagar a hospedagem do seu irmão. Então, isso não pode ficar impune. O presidente Lula já disse: doa a quem doer. Vamos investigar até o final.
0: Desço um minuto para a sua réplica. Não,
5: deixar muito claro esse momento que nós estamos vivendo a todos aqueles que nos acompanham. O Banco Master foi criado no governo do Bolsonaro. Foi Roberto Campos, presidente do Banco Central, que criou essa teia de corrupção envolvendo a família Bolsonaro. Não tem um da família Bolsonaro que não tenha as suas digitais nesse acontecimento. Portanto, eu tenho plena convicção de que nós vamos agora entregar ao povo brasileiro a transparência de todos os acontecimentos, como o presidente Lula disse: doe a quem doer. Agora, é importante dizer que tem pessoas que fazem narrativas mentirosas, numa verdadeira desfaçatez, porque não colocam André Mendonça, porque não colocam Flávio Bolsonaro, porque não colocam o Eduardo Bolsonaro, e é preciso que a gente tenha clareza, que combater a corrupção, doe a quem doer.
0: Agora são 9h11. Vamos para a segunda rodada de perguntas diretas entre os candidatos com o tema livre. Candidato Jefferson Rocha, agora é a sua vez de perguntar para o candidato Afrânio Bopré.
2: Vamos emendar nesse assunto, acho que o assunto está bom e parece que o PT entende bastante de corrupção, né? O filho do senhor presidente Luiz Inácio Lula da Silva, o senhor Fábio Luiz Lula da Silva, conhecido por Lulinha, né, está sendo investigado pelo Supremo Tribunal Federal por tráfico de influência e corrupção. E aí no caso do INSS, não adianta passar colinha aqui não, vamos falar direto. O INSS, o seu governo, o governo que o senhor defende, o senhor também, Décio, está altamente envolvido com o escândalo de corrupção no INSS. Inclusive, existe um parente do presidente da República, além do filho, que também é investigado. O senhor acha que, como senador, o senhor vai ter a coragem necessária para enfrentar esse problema? Para buscar, doa a quem doer, mesmo sendo filho do presidente da República? O senhor acha que tem que ser punido e preso por crime de corrupção, tráfico de influência no INSS? Nos roubos dos aposentados? Essa é a minha pergunta.
1: Ah, eu acho que tem que ser. E essa é a mesma opinião do presidente Lula. O presidente Lula disse: não é porque é meu filho que está acima da lei. Ninguém está acima da lei. Nem o presidente Lula, nem o Afrânio e nem o Jefferson. Exato. Todos aqueles que ferirem, que roubarem, precisam ser punidos. Isso é pacífico entre nós. Agora, o que vocês não aceitam é que a Polícia Federal está mostrando para o Brasil inteiro que a extrema-direita, o Centrão, a corrupção em Brasília, ela está nas mãos de vocês. O careca do INSS, ontem, foi demonstrado que a empresa de capacetes do Flávio Bolsonaro tem o mesmo endereço da empresa do careca do INSS. Vejam, é o mesmo contador. Nunca se viu alguém que tem uma lojinha dentro de um shopping para vender chocolate, comprar mansão de milhões com dinheiro vivo. A corrupção está nas mãos da extrema-direita historicamente, e isso eu quero deixar claro. O presidente Lula tem reiterado: é no governo dele que a Polícia Federal está botando essa bandalheira, essa corrupção, essa gente que é do mal na cadeia. E assim está lá o seu Jair Bolsonaro, que tentou um golpe no Brasil e que falhou. Nós não vamos deixar essa gente crescer. É Lula, tetra.
0: Réplica em um minuto, Rocha.
2: É justamente para a gente sair desse mar de lama que se encontra o país. Fica o Lula jogando para conta do Bolsonaro, fica o Bolsonaro jogando para conta do Lula. É que o meu candidato ao governo, Ralph Zimmer, declarou voto semana passada a Augusto Cury, que parece ser, dentre as opções, o camarada, pelo menos, por não ter histórico de corrupção. Eu acho que aquele velho ditado que a gente diz aqui no Oeste, enquanto o relho levanta, o lombo descansa. A gente está farto disso, né? Farto de escândalos de corrupção, farto de roubalheira do INSS, de roubalheira do Poder Judiciário. Né? Isso é um escândalo, gente. Era para todo mundo estar na rua parando esse país a bem da apuração pública de tudo que está acontecendo. E eu aqui, em primeira mão, quero vos dizer que evoluí de opinião de Criciúma até aqui o extremo oeste de Santa Catarina. E hoje eu estou abrindo o meu voto para Augusto Cury. Quero ser o senador de Augusto Cury em Santa Catarina, porque só um psiquiatra para dar conta desses malucos aqui.
0: Seu tempo terminou, candidato. Esperidião Amin, só tem um minuto agora para perguntar para o candidato Jefferson Rocha. Sua pergunta, candidato.
3: Bom, eu gostaria de iniciar pedindo voto, que eu não tive tempo ainda de fazer. Quero pedir voto para o Espiridão Amin, pelas razões que eu já mencionei, e porque eu quero estar presente na apuração desta verdade tão completamente quanto possível. Essa frase, doa quem doer, já foi dita por um outro ex-presidente da República, há mais tempo, na década de 90, e ele foi caçado.
2: Exatamente.
3: Essa frase foi dita, inclusive, em espanhol, duela a quien duela. Então, essa frase é um bom augúrio. Deve haver uma boa apuração e eu quero estar lá. Eu quero ver a verdade. Então, peço seu voto para a mim, 111, para o meu amigo Antídio Lunelli, um homem que veio da lavoura e é o nosso candidato a senador também, junto com o João Rodrigues. Portanto, eu por hora peço voto.
0: O senhor tem 2 minutos agora.
2: Só esqueceu de fazer a pergunta, mas eu vou no teu embalo, senador. Eu estive em Brasília essa quarta-feira protocolando 2 pedidos de impeachment. Um contra o ministro Alexandre de Moraes e outro contra o PGR Paulo Gonet, que usa 2 pesos e 2 medidas. Para o inquérito do dia 8... quem presidia inquérito não podia fazer nada. Aliás, podia tudo. E agora, para o inquérito do Master, ele quer anular o inquérito, porque não pode fazer nada. Ora, nós vivemos num país, gente, que a Suprema Corte, o órgão máximo do Poder Judiciário, nós temos um elemento lá, com um contrato de 100 e tantos milhões de reais com a sua esposa.
3: 131,
2: para ser mais preciso, senador Espiridião. E nós precisamos passar limpo, precisamos combater a corrupção e precisamos nos livrar do estigma de que o país... o Brasil é o país da impunidade. E só vamos fazer isso com o Senado altivo e com 54 senadores, porque do que adianta a gente chegar lá e não ter a maioria? Por isso que é tão importante. E aí eu faço um apelo para vocês do Oeste e do Extremo Oeste de Santa Catarina. Votem em candidatos comprometidos com os pedidos de impeachment. Quem declarou publicamente que é a favor do impeachment de Alexandre de Moraes. Porque os candidatos aqui do espectro à minha esquerda silenciam. Eu não vi um candidato da esquerda falar que é a favor do impeachment de Alexandre de Moraes publicamente. E sustentar isso, porque razões não faltam. Então eu faço um apelo. Se você gosta do Espiridão, pode votar no Antídio, mas pode votar em mim também. Segundo voto, eu estou pedindo segundo voto para todos. Afinal, minha chapa só tem um candidato ao Senado. Eu sou o Jefferson Rocha, produtor rural, advogado do agro, combativo. E se eu chegar lá no Senado, podem ter certeza, eu vou lutar por vocês, vou lutar pela moralidade e vou lutar para botar na cadeia não só o filho do atual mandatário da nação, como os ministros que cometeram crimes de corrupção e crimes que refogem aí a lei da improbidade.
0: Sorteio 1 minuto, Amin.
3: Eu só quero reiterar aqui, candidato Jefferson Rocha, que você sabe que eu sou a favor desse impeachment.
2: Sim, sim, sim.
3: Você não tem dúvida. Então a recíproca é verdadeira. Para de anunciar o teu segundo voto para outros e anuncia, vinde a mim. Dê o seu voto para mim, porque nesse você pode confiar. Quem está enfrentando o Alexandre Moraes, desde que ele criou essa inquisição, que é um inquérito que agora passou para a mão do presidente do STF, o que também é perigoso, porque tem que acabar com esse inquérito 4781. Então você sabe que eu sou a favor desse impeachment, que eu votei contra a recondução do senhor Paulo Gonet, porque ele não preenche os requisitos da imparcialidade. E mais uma vez está mostrando isso. E o conhecimento dessa realidade vai ser muito importante para o Brasil e eu quero estar lá para representar você.
0: Dorval, um minuto para perguntar para o candidato Spyridion Amin, que vai responder em dois.
4: Spyridion, vamos falar do atual Senado. Em 1919, portanto há mais de um século, a primeira convenção da Organização Internacional do Trabalho fixou em 8 horas a jornada de trabalho diário. De lá para cá, como tu mesmo falaste, os avanços tecnológicos foram fantásticos, porém eles não foram distribuídos de forma igual para a população. Na Câmara dos Deputados, a representação de Santa Catarina foi uma vergonha. Dos 22 votos contrários, 10 foram de Santa Catarina. Inclusive a Fujona, que não está aqui hoje para explicar para a população por que votou contra, né? Que quer ser senadora, que vota com os patrões, não vota com os trabalhadores. No entanto, no Senado, um acordão, está lá o processo, e aí a gente precisava da população na rua. Então eu quero saber, por que deixar para depois da eleição? E qual o seu posicionamento com relação à redução da jornada de trabalho?
3: Olha, essa pergunta tem que ser feita ao presidente do Senado, que é aliado do atual governo. Aliás, é aliado com fotografia. O presidente Davi Alcolumbre é aliado do atual governo. Portanto, desse acordo eu não participei. Voltando à matéria, eu quero debater esse assunto. Eu acho que uma coisa é a jornada, e não há dúvida nenhuma que ela pode perfeitamente ser reduzida para 40. Agora, o tempo total é este. Agora, a jornada de trabalho nós temos que discutir, porque há vários tipos de empregos. A indústria não terá dificuldade nenhuma, desde que se robotize, e é um déficit que o Brasil tem, preste bem atenção. A média mundial é de 160 robôs. Para cada 10 mil trabalhadores da indústria. A média na Coreia do Sul é de 1.300. A média no Brasil é de 18. Ou seja, nós temos o nosso processo produtivo carente de inovação tecnológica, que os IFES, as universidades federais, devem desenvolver para que a indústria produza aquilo que vai lhe dar a produtividade que dispensa essa jornada de 6x1. Eu sou a favor disso. Agora, nós não podemos fazer isso sem ter um plano com o dinheiro que o BNDES tem para que a nossa indústria e depois, muito mais complexo, o setor de serviços se adeque a isso, fique adequado a essa modernização que evidentemente virá. Agora, virá de maneira compatível com o que nós pudermos fazer de modernização. Eu repito, na indústria nós temos que evoluir para poder conceder esse benefício lógico, necessário, mas sem perder a capacidade de competir e sobreviver.
0: Seu tempo terminou, candidato. Um minuto para réplica, Marcos Dorval.
4: Para nós é uma vergonha um processo como esse não ter sido encaminhado, né? Se o nosso partido tivesse à frente desse processo, já teria chamado a população para fazer um plebiscito. Aliás, quem aqui lembra do último plebiscito, quando foi? Faz um tempo, né? Porque os governos não governam com os trabalhadores, governam com os acordos feitos por baixo dos panos, ou governa um criticando o Centrão e o outro criticando o Centrão, mas quando assume, governam com o Centrão, não governam com os trabalhadores. Então, o nosso partido defende é que seja feita a redução para 36 horas semanais, não é para 40. E não podemos fazer igual na época da escravidão, onde os patrões foram indenizados, né? Porque o trabalho pertencia a eles. Nesse momento, a jornada é livre, é do trabalhador que vende a sua força de trabalho. Portanto, não tem que indenizar ninguém. Tem que botar a população na rua e exigir, tem que votar antes também. Não tem que deixar para depois. Eu não sei qual é o medo de votar antes, é porque a população vai botar na rua dizendo, ó, esses votaram contra, como votou a candidata ao Senado?
0: Candidato Décio Lima, o senhor tem um minuto para fazer a pergunta para o candidato Marcos Dorval. Seu questionamento agora.
6: Não, eu faço para aqui.
0: Tá. Agora Décio pergunta para o Dorval em um minuto.
5: Olha, professor Marcos, primeiro que eu estou muito feliz de ter o senhor aqui nesse debate e nessa disposição da disputa ao Senado Federal. Por tudo que o senhor representa, os institutos federais, a educação pública, toda essa pauta que nós temos que avançar muito. E agora, no último período, nós tivemos fortes indicativos de novos investimentos com 3 novos institutos federais de Santa Catarina, melhoria e ampliação das nossas universidades federais. A pergunta que eu trago para o senhor nesse compromisso é aquilo que o presidente Lula fez, um operário que mais trouxe o impulsionamento da educação pública no nosso país. Qual é a sua opinião acerca da melhoria da educação pública no nosso país?
4: Décio, o senhor fica por sua conta, né? Pode me chamar de você, mas vamos lá. A educação, é verdade que teve um avanço significativo no número de campos, mas também é verdade que são precarizados. Boa parte deles não tem a infraestrutura necessária. Nós, os trabalhadores públicos federais, sabe como que é a política salarial desde a Constituição? A Constituição disse que nós deveríamos ter política salarial para os servidores públicos. Mas nenhum governo implementou a política salarial. E aí a população olha, todo 4 anos, todo 2 anos tem greve, né? Tem greve por quê? Porque como qualquer outro trabalhador, precisa ter uma política salarial que valorize esse trabalhador. E hoje a política salarial feita dentro das universidades tem sido feita por carreira. Para ano que vem, os trabalhadores não têm nenhuma perspectiva de reajuste salarial. Não é nem reajuste, é reposição da inflação, para os que nos ouvem aqui. Então, não é possível a gente expandir a educação sem valorizar os trabalhadores. Não é possível a gente ter uma política de anterior à Constituição de 88, né, Espiridião, que o servidor parece que fazia parte do Estado, né? O servidor não é um servidor de governo. Ele é um servidor do Estado brasileiro. E como servidor do Estado brasileiro, ele precisa ter previsibilidade da sua vida, né? Ele precisa saber quando passar o próximo ano, como que vai ser. Então, hoje a gente tem perdido trabalhadores qualificados dos institutos, das universidades federais, porque olham para o futuro e não conseguem enxergar nenhuma perspectiva. Então, sim, é preciso ampliar o número de institutos, né? É preciso dobrar a capacidade, triplicar, né? Porque sem uma educação técnica de qualidade, nós não vamos chegar ao desenvolvimento industrial que esse país precisa para ser, de fato, um país soberano. Nenhum país vai ser soberano sem controlar a sua indústria, sem controlar a sua tecnologia.
0: Um minuto para a réplica, candidato Décio.
5: Professor Marcos, eu me somo à sua luta e à sua causa. Nós não podemos imaginar espaços educativos sem valorização do grande patrimônio que não são as paredes, são os professores e professoras. Aliás, Santa Catarina tem um atraso violento comparado principalmente aos professores da área pública e estadual com relação ao Brasil. É um descaso que cometem aqui em Santa Catarina, com salários absurdos que se comparam aos piores hoje em alguns estados brasileiros. Mas eu não posso deixar aqui de fazer referência ao presidente Lula. Um operário, um retirante nordestino, ficou 18 anos no chão de fábrica e foi o presidente que mais entregou educação pública no nosso país, que tirou o conceito de educação atrasada e impulsionou com essa política grande dos institutos federais no nosso país e em Santa Catarina.
0: Bom, agora quem pergunta é o candidato Afrânio e quem responde é o candidato Décio Lima.
1: O Décio, eu gostaria que você falasse sobre os investimentos de infraestrutura em Santa Catarina que estão sendo feitos e os que precisam serem feitos. Por quê? Santa Catarina, no meu modo de entender, tem uma década perdida. Em 2018 se elegeu o governador Moisés e o Jair Bolsonaro. Não sei por quê, mas na primeira semana os dois se brigaram. Nunca o Jair Bolsonaro visitou o governador, só vinha para fazer andar de jet ski, motocicleta e etc. E depois o Jorginho se elege com o Lula e o Jorginho é mal educado. Ele não recebe, ele é um fanfarrão. Eu acho que Santa Catarina está perdendo a necessidade de ter uma boa relação entre Brasília e o nosso governo estadual. Queria que você falasse sobre infraestrutura e as perdas.
5: Obrigado, Afrânio. Bom, primeiro quero aqui falar sobre o tema anterior. Para quem está pedindo impeachment do Alexandre de Moraes, que nos ajude a pedir de todos aqueles envolvidos no escândalo, doe a quem doer, inclusive ao Flávio, ao André Mendonça, porque não pode ser seletivo. não pode achar que os deles não têm envolvimento na corrupção, quando tudo está muito claro aqui diante dos últimos acontecimentos. Afrânio, eu tenho muito orgulho de ter trazido o presidente da República nesses 3 anos, 3 vezes a Santa Catarina e 3 vezes para fazer entregas. Primeiro entregou o contorno de Florianópolis, uma obra que faltava 40% para ser executada, e ele colocou o BNDES para rapidamente fazer essa entrega. Retomou o porto de Itajaí, que impacta a economia do Oeste nas suas cadeias produtivas, porque lá é a porta para fluir para o mundo, nessa economia globalizada, a grande cadeia produtiva que o Oeste hoje entrega à economia nacional e também ao povo de Santa Catarina. Numa outra oportunidade, para recuperar a indústria naval, são 2 bilhões e 500 milhões que foram trazidos e que já impactam na criação de 23 mil novos empregos. Eu estou muito feliz porque aqui na BR-282, que nós temos que resolvê-la rapidamente no processo de duplicação, são 90 milhões entre Chapecó e Maravilha, 30 milhões nas perimetrais, a 163 que ficou parada e o Moisés teve que botar recursos entre Dionísio e Guaraciaba, tem 340 milhões, os 9 quilômetros até Paraíso e final também da licitação do pavimento rígido e a federalização da parte sul da BR-163. Portanto, nós estamos trabalhando para entregar ao povo catarinense.
0: 1 minuto para réplica, candidato.
1: Eu quero aproveitar a oportunidade para pedir o voto para o nosso candidato a governador, o Gelson Merizio. Porque o governador Jorginho Melo já deu demonstração de que não tem estatura para representar o nosso Estado, não tem educação, não recebe ministros que vêm a Santa Catarina, e que o Gelson Merizio, como o candidato a governador do presidente Lula, poderá fazer muito mais junto com o presidente Lula para Santa Catarina. O número dele, para quem está nos acompanhando, é Gelson Merizio 40. E para senador, Afrânio 500. Sou professor, sou economista, sou doutor em geografia, conheço o nosso estado, já fui deputado estadual por 2 vezes e quero estar junto com o Décio, representando no Senado o nosso estado.
0: Agora são 9h33, este é o debate com os candidatos ao Senado aqui no Cine Peperi, com as emissoras da Peperi em rede, rádios Itapiranga de Itapiranga, Atalaia de Campoerê, Peperi de São Miguel, Cedro de São José do Cedro e Oeste de Porã do Oeste. 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Agora intervalo comercial e daqui a pouco candidato continua perguntando para candidato com tema livre. 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

40 minutos, estamos retornando com o terceiro bloco do debate envolvendo os candidatos ao Senado aqui no Cine Peperi. Estão conosco as emissoras afiliadas à rede Peperi de Comunicação no Extremo Oeste, transmitindo o debate deste sábado. 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

0: Perguntando é o candidato Marcos Dorval e quem responde é o candidato Jefferson Rocha. Seu questionamento, candidato.
1: Bom dia novamente aos que nos acompanham. No bloco anterior alguém citou que eu seria professor, todo respeito e a luta junto com os professores, mas eu não sou professor, tá? Eu sou mecânico de refrigeração, sou geógrafo também, sou também especialista em gestão pública. Mas Jefferson, eu quero falar sobre feminicídio. Santa Catarina, no ano passado, foram 52 casos de feminicídio. Neste ano, já foram 28 casos. De cada 3 mulheres assassinadas, 2 foram por crimes de feminicídio, ou seja, pela simples condição de ser mulher. Eu quero saber qual a sua proposta para combater o feminicídio.
2: Tá certo. Feminicídio, o fato já ocorreu. A vítima já foi atingida e não dá mais para voltar atrás no tempo e salvar essa vida. Nós precisamos trabalhar na prevenção do feminicídio. Como é que se previne feminicídio? O Estado pode construir uma estrutura de acolhimento, de amparo, de educação, né? São ferramentas que o Estado pode incentivar. E eu vou além. Eu tenho uma filha, moro em Campos Novos, faz 2 faculdades, faz agronomia de tarde e faz veterinária à noite. E, obviamente, um clima complicado, que é hoje o clima urbano. Eu defendo que a mulher tem até uma preferência para porte de arma, por exemplo. Primeira coisa que eu fiz foi ensinar ela a atirar. Eu acho que a mulher tem que se defender e tem que ter paridade de armas. Por conta até da fragilidade da mulher, o acesso, o incentivo, obviamente, cumpridas todas as regras, né? É uma forma também de defesa. Agora, o Estado, por ter a possibilidade, a estrutura de fornecer amparo antes que o crime aconteça, na minha opinião, é a melhor forma, é a prevenção. Para o crime em si, é aumentar a pena. Não só para o feminicídio. Aliás, a pena do homicídio no Brasil, ela está defasada. Eu defendo majorar a pena para 50 anos para o crime de homicídio, tanto para homem quanto para mulher. Isso é que nós, na minha opinião, nós podemos, enquanto senadores, legisladores, fazer. É o que nos compete. Não é claro que essas estruturas que eu falei, elas são obrigações do Poder Executivo. Mas, enquanto legisladores, nós podemos fazer e fazer muito. Na prevenção, essa é a minha ideia.
0: Réplica a respeito, Durval.
1: O governo Bolsonaro foi a maior tragédia que o país já viu, né? Aprovou aí a lei dos CACs, né? Hoje nós temos mais de 1 milhão de armas soltas pelo país, que não sabe se onde está. Então, essas armas hoje não estão servindo para proteger as mulheres, candidato. Essas armas estão nas mãos das pessoas que estão assassinando suas companheiras. Então, a gente concorda que precisa ter prevenção. Para ter prevenção, precisa ter rigor no aplicar as penas, né? Não pode quem é rico contratar seu advogado, quem é pobre ser defendido pela Defensoria Pública. Nós defendemos que todo mundo seja defendido igualmente e punido também. Porém, é preciso prevenir os crimes. Precisamos ter casas de abrigo, apoio para as mulheres, rede de proteção entre as próprias mulheres. E isso a gente não tem visto evoluir com o pouco recurso que tem se investido. Então, para acabar com o feminicídio, vote Hertz 16.
0: Jefferson Rocha, sua pergunta agora em 1 minuto para o candidato Décio Lima.
2: Décio Lima, meu amigo Décio, o JBS, que é uma empresa que todos conhecem aqui, hoje detém, junto com Marfrig e Minerva, praticamente todo o mercado de proteína animal do país. Além disso, o JBS é dono da única mina de potássio no Brasil, em Sergipe, vocês sabiam disso? O JBS hoje é dono da única usina de energia nuclear que temos, dono de 15% das termoelétricas, enfim, está se adonando do país, comprou recentemente a Avibraz, a única empresa fabricante de mísseis balísticos no país. Décio, o que que você vai fazer para combater os oligopólios e oligopsônios no nosso país? E mais uma pergunta, onde é que está a picanha, Décio, que o Lula prometeu?
3: Olha, eu quero te dizer, Jefferson, que você precisa ser mais doce,
4: parar de se

0: agressivo, né? Falar, eu estou te falando porque eu também sou advogado. E a primeira tarefa de um advogado é buscar um acordo. É, a tua agressividade não constrói os processos que você precisa para tocar o coração do povo brasileiro. É, no que concerne a sua pergunta, Jefferson, eu quero te dizer que eu sou um jovem que nasci no período da ditadura, lutei contra a ditadura, minhas causas e minhas razões são aquelas de uma sociedade igualitária. Já sonhei com momentos que nós poderíamos alcançar esses conceitos. Houveram decepções na história da humanidade, portanto, eu não concordo com a acumulação de riqueza. Inclusive, a riqueza hoje das big techs, os seis donos os seis maiores protagonistas das big techs, um deles é maior que o PIB da França. Né? Não, mas eu não estou aqui para tratar de CNPJ. Se você está para tratar de CNPJ, eu não. Mas você vai mudar de ideia. Inclusive, o teu sogro vota em mim, o Dário Berger. Né? Você agora mudou recentemente de candidato a presidente e anunciou aqui o Augusto Cury. A hora que você estudar a biografia do Augusto Cury, você também vai mudar. Eu acredito que as pessoas podem mudar. E acredito que o Brasil precisa ter uma efetiva distribuição de riqueza, como o presidente Lula está fazendo com a desoneração do imposto de renda para quem ganha até R$5.000. Isso afeta 80% da população formal no nosso país, dos trabalhadores e empreendedores. Agora, é uma luta constante, mundial, contra um sistema acumulativo.
1: Sabe por que o candidato não responde à pergunta, você, eleitor catarinense? Porque o candidato ao governo dele faz parte do conselho do JBS. O JBS hoje está tomando conta do país. O irmão Joesley e o outro irmão Wesley confessaram em 2017 que pagavam propina de 4% ao governo do PT para ter acesso a recursos do BNDES. Essa gente está destruindo a economia nacional. É por isso que o Brasil hoje, o pecuarista recebe o menor valor da arroba do boi no mundo, e você, quando chega na gôndola do supermercado, paga o preço da carne, o preço que está. Não consegue comprar picanha. Aí o Lula manda comer ovo, comer abóbora. É evidente, porque esse país tem um oligopólio da proteína animal. Eu vou combater como senador esses oligopólios. E digo mais, Décio, moderação em defesa da verdade é um serviço prestado à mentira. Por isso que eu sou incisivo. Para falar a verdade, eu sou incisivo. E vou combater com a PEC que eu tenho aqui no meu livro, chama-se PEC Mercado Livre. Vamos acabar com os oligopólios no país.
2: Seu tempo terminou, candidato. Décio Lima, um minuto agora para perguntar para o candidato Esperidião a mim.
0: Esperidião, você foi governador, eu acompanhei em vários momentos, inclusive com entregas, participamos.
3: Entrevistou.
0: E a gente teve e tem divergências, debatemos constantemente, mas nunca perdemos a relação humanista que é tão fundamental para a gente construir uma sociedade pacífica de respeito ao ser humano. Você pensa diferente de mim, mas você é um pai, um avô, um ser humano. E eu tenho que ter o limite desse debate. O senhor acha correto esse tipo de agressão, o debate do ódio, com uma pauta e narrativas de mentira? O senhor acha correto um governador que não recebe um presidente da República, aliás, o único no Estado Federativo, enquanto nós poderíamos estar trabalhando e fazendo entrega para o nosso povo?
4: Eu entendo que a política, ela existe para se promover o bem. E eu li na ética da responsabilidade, Max Weber, o seguinte: quando você está investido numa função pública, você tem que tirar a roupa pessoal e procurar quem tiver que procurar para cumprir o seu objetivo. Eu acho uma falha lamentável, não sei se de ambas as partes, talvez por distúrbios antigos. Né? Não há coisa pior do que um ex-amigo, um ex-aliado. Talvez isso esteja dificultando Agora, para resolver questões como, por exemplo, pegar de volta, nós estamos aqui falando de mandar dinheiro para Brasília. Foram 385 milhões de reais que o governador Moisés transferiu, 100 milhões dos quais foram aplicados aqui, não, no melhoramento da 163, que o seu amigo aqui construiu como governador. Claro que para uma outra época. Essa rodovia federal foi construída no meu governo, de descanso, de Iporã do Oeste até Dionísio Cerqueira. Fomos ressarcidos na época. Agora, eu negociei com o governo. O presidente da República vetou, respeitosamente derrubamos o veto, e o governo de Santa Catarina está recebendo desde abril 500 milhões, sob a forma do quê? De não pagar a dívida. Isso se consegue como? Discutindo, debatendo, mostrando que nós temos direito. Então, cada um procura o seu direito de acordo com a sua, o seu jeito de ser. Eu busco o diálogo e, mostrando que temo, estou do lado certo, eu vou até o final.
2: Réplica em um minuto, candidato.
0: Eu acho que a política só tem um sentido: melhorar a vida do nosso povo. O resto é importante no debate plural, democrático das ideias, mas não pode conspirar contra os interesses difusos da nossa gente. Imaginar um Estado como o nosso que vira as costas para o governo federal é prejudicar o nosso povo, como prejudicou agora com 24 bilhões de reais que poderiam ter sido recebido para as rodovias federais de Santa Catarina. O Paraná recebeu, vamos lá ver o quanto está adiantado. Isso não se justifica. Não se justifica, porque isso prejudica o nosso povo e a nossa gente. Eu quero aqui aproveitar esses 10 segundos também para dizer, quem trabalha na JBS, como as fábricas aqui no oeste de Santa Catarina, não é bandido. O Merizio é um grande catarinense que nos orgulha e é o nosso candidato a governador.
2: Quem pergunta agora em um minuto é o candidato Spiridione e quem responde em dois é o candidato Afrânio Bopré.
4: Eu quero perguntar ao professor Afrânio sobre a agricultura em homenagem a esta região. Nós aqui criamos inicialmente o crédito fundiário e depois o Banco da Terra, que é uma lei complementar, aperfeiçoada inclusive no governo do PT. Quer dizer, foi assimilado que a melhor maneira de combater a invasão de terras é dar alternativas a quem quer ter terras. E nós não tínhamos. Começamos com o crédito fundiário e nada me alegra mais do que visitar a casa de alguém que era meeiro, que era arrendatário e hoje é dono. E a taxa de sucesso foi de quase 100% de sucesso. Depois, com planos complementares para aumentar a renda, como reflorestamento, trabalho e renda, como o troca-troca que permitiu comprar equipamentos sabendo quanto você vai pagar, eu gostaria de saber a sua opinião do que nós podemos fazer para a agricultura dos pequenos.
3: Primeiramente, eu quero saudar a pequena propriedade e a agricultura familiar. Eu tenho, na suplência da minha chapa ao Senado, a Lucy Choinac, que é uma liderança da agricultura familiar. Segundo, que a Constituição Federal, ela assegura a função social da terra, e isso é importante. E nós temos que fazer com que a terra não seja objeto de especulação, mas ela possa produzir feijão, produzir alimento para a população, para matar a fome e criar as condições para a produção e encadeamento na economia. Eu fui, Espiridião, autor, inclusive, de uma lei, quando eu fui deputado, da merenda escolar orgânica, porque o Estado, ele compra muita coisa, compra inclusive muita porcaria e veneno para botar na boca das crianças. Quando eu fiz a lei, eu fiz pensando em, primeiro, numa agricultura saudável, sem veneno, por isso fortalecer a agricultura orgânica, levar comida com saúde para as crianças e ativar a economia da pequena propriedade. Então, eu tenho um compromisso, eu sei o que é o trabalho da pequena agricultura e tenho, inclusive, política pública. Agora, é importante também lembrar que o presidente Lula, com o Plano Safra, ele destacou e destinou 91 bilhões de reais para empréstimos para pequena propriedade, para agricultura familiar. E isso nenhum outro presidente fez.
2: Réplica em um minuto para mim. Réplica, um minuto para o senhor.
4: Eu gostaria de lembrar uma frase do meu amigo Mick Prokopiak, lá de Canoinhas, que diz o seguinte: na economia de verdade, ou você tira da terra ou tira de alguém. Então, quando você consegue trazer tecnologia, melhorar a semente, com a tecnologia moderna, ser mais afinado com o meio ambiente, você ajuda a pequena propriedade a se vitalizar. E através das cooperativas, que são o braço humanizado do capitalismo, sem dúvida alguma, através das cooperativas você consegue dar escala, ou seja, dá poder de barganha para o pequeno quando ele se une. Então, o que eu convoco aqui é que, independente de partido, todos nós pensemos em leis, em procedimentos para dar viabilidade à pequena propriedade via cooperativa.
2: Sua pergunta agora, candidato Afrânio, para o candidato Marcos Dorval.
3: Marcos, todo mundo fala em desenvolvimento da tecnologia como a razão para o fim da escala 6x1. Mas, no meu modo de entender, existem outras duas razões para acabar definitivamente com a escala 6x1. Um é a própria organização da produção, o que se chama de gerência científica, as mudanças que já ocorreram na administração da produção, não só na implantação de tecnologias. E outro porque nós sabemos que o fim da escala 6x1 é possível, mas tem uma terceira razão, que é: nós, trabalhadores, sabemos que existe vida além do trabalho. Vida além do trabalho. Nós não podemos trabalhar para viver. Portanto, 2 dias para o descanso, para você fazer o que quiser, é mais do que justo. Essa é a posição do presidente Lula e é o que eu gostaria que você também se posicionasse.
5: Afrânio, a questão da escala 6x1, obviamente, não é problema de conseguir implementar. É problema de que o capital não abre mão de qualquer ínfimo lucro que seja. Então, as novas tecnologias permitiram produções. Eu lembro quando eu entrei no Instituto Federal de Santa Catarina, sabe como é que era a prova dos estudantes? Para mim, pegou ainda do mimeógrafo, mas eu já peguei da máquina de datilografar. Nesta época, o professor chegava no setor e levava a prova para o datilógrafo. Tinha o datilógrafo que datilografava a prova para os estudantes. Hoje, sabe quem faz isso? São os professores que fazem isso já de casa, no seu trabalho. Sabe o que trouxe junto com isso? O adoecimento. Hoje nós vivemos uma crise de ansiolítico pelo país. Se você tirar os ansiolíticos e as drogas, as outras drogas, nós temos um apocalipse zumbi, né? De tantas pessoas hoje dependentes de tratamento médico. E tão dependentes de tratamento médico por quê? Porque estão sobrecarregadas de trabalho. O trabalho tem feito isso com as pessoas. A escala 6x1 é algo desumano. Há pouco a gente falou da questão da mulher, falamos da questão do idoso. Você pensar que o trabalhador sai de casa de madrugada, chega de noite e ele só tem um dia depois, que não é para descansar. É para cuidar da casa, é para lavar a roupa. Não ganha ninguém com esse processo, Afrânio. Inclusive os comerciantes que nos ouvem podem olhar. Onde essas pessoas estão comprando? Nas plataformas lá de fora. Eles não têm nem tempo de ir na lojinha da esquina, de ir no mercadinho, de conversar com o vizinho. Então não ganha ninguém. Só perde o trabalhador e não ganha ninguém. Ou ganha as multinacionais que exploram o trabalho. Então, se a gente depender da boa vontade, não sai. Nós temos que botar a população na rua para exigir vota antes da eleição, Afrânio.
2: Réplica, Afrânio.
3: Eu quero ser senador. E aproveito para pedir o voto para Afrânio 500, porque eu tenho uma posição em favor da classe trabalhadora. Lá no comércio, na farmácia, no shopping, num posto de gasolina, as pessoas estão esperando que o Senado da República vote pelo fim da escala 6x1, com redução da jornada para 40 horas semanais e sem redução do trabalho. Isso é fundamental. 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
2: Agora são 10h02. Vamos para a segunda rodada deste bloco de perguntas diretas entre os candidatos. Quem vai perguntar agora é o candidato Jefferson Rocha. Tem um minuto para questionar o candidato Marcos Dorval.
1: Tá joia. Marcos, está aqui uma prova de que a direita, eu estou bem do lado direito, estou bem do lado esquerdo, mas eu tenho certeza que a gente vai concordar. Juros. 85% das famílias estão endividadas hoje no país. Eu sou produtor rural lá em Campos Novos. Para nós tomar um crédito rural hoje, estão pagando numa média de 18% a 20%. Não fecha a conta, Marcos. E isso se deve ao quê? A concentração no sistema bancário. E também a política deste atual governo de gastar mais e mais e mais e mais de forma perdulária. Qual a tua solução, Marcos? E quero ver se tu concorda comigo sobre limitar os juros. Sabe que até 2003 os juros eram limitados na Constituição. No máximo 12%. Sabe que governo que tirou, Marcos? Governo dos trabalhadores. Foi no governo do PT que a Constituição foi alterada e liberou os juros, né? E hoje o Brasil é o único país no mundo onde não tem limite a juros. Qual é a tua ideia a respeito dos juros, Marcos?
5: Então, ainda bem que estamos aqui de um lado e de outro, né? Brincamos aqui de que daqui para lá era da direita, para cá e à esquerda, mas vamos lá. É a questão dos juros. Não é só a questão dos juros, né? Para nós é a questão da propriedade. Onde está concentrado a riqueza nesse país? Esse é um país rico que tem uma população pobre. E por que tem uma população pobre? Primeiro porque o agronegócio concentra uma grande parte da riqueza desse país. Vejamos agora, direita e esquerda comemorando juntos, votaram rapidinho lá no Senado. O Plano Safra, né? Diferente da escala 6x1, o Plano Safra andou a jato, enquanto a escala 6x1 anda a trote de mula. O Plano Safra destinou 600 bilhões para o agronegócio. Tá chegando, tem gente pegando. Agora, o juro, especificamente. Se a gente olhar o balcão de negócios que está estabelecido, o Master é um rabinho ali, né? Um banquinho intermediário, mexeu com os três poderes da República. Imagine os grandes bancos, né? O que mudou efetivamente? Lula falava do problema de Campos Neto, né? Sai Campos Neto, entra Galimpo e a população continua pagando juro. Mas o juro alimenta quem? Não só os banqueiros. Alimenta os grandes especuladores que só tiram daqui. Que hoje os rentistas pegam a taxa Selic lá 14%, 16%, por que eu vou investir na produção? Só se for maluco hoje vai investir na produção desse país, quem tem dinheiro para investir. Então, para nós, a solução não é taxar os juros. A solução é expropriar os bancos e pôr a serviço da classe trabalhadora.
1: Quero ver essa coragem para expropriar o JBS, que hoje é dono de tudo. Por que eu falo tanto do JBS? Porque é uma empresa que cresceu, é um gigante de pés de barro. Cresceu com base em corrupção, gente. E a concorrência, como é que fica? Isso não é capitalismo, isso aqui é capitalismo de compadril, né? E aí cria esses monstros aí. Mas eu tenho a solução aqui para os juros. É restabelecer na Constituição um limite legal aos juros, como era em 2003. Por que isso? Porque hoje nós não temos concorrência bancária, tem meia dúzia de bancos, gente. Você vai nos Estados Unidos, são 10 mil bancos. Até na China comunista, Décio, tem 15 mil bancos. Por que no Brasil tem meia dúzia? Porque é um sistema altamente regulamentado. E este atual governo serve não ao povo, não a quem ele prometeu picanha e está entregando ovo e abóbora. Esse atual governo serve ao sistema financeiro,
6: aos monopólios e aos oligopólios, tanto da proteína animal quanto dos bancos. E aqui está a PEC Juro Justo, para que você não pague mais 400% de juro no teu cartão de crédito.
2: A pergunta agora é do candidato Décio Lima para o candidato Jefferson Rocha, seu questionamento. Bom,
0: espero que ele não responda com essa brabeza, né, que todos nós aqui estamos acompanhando. É, eu quero te dizer, Jefferson, que o sistema capitalista, ele é o grande ladrão de todo mundo, de todos aqueles que empreendem, principalmente dos trabalhadores. A questão da economia no sistema capitalista, hoje, 2/3 da nossa economia é crédito. Se nós fechar o Brasil para balanço, fica 1/3. O tamanho dele. A autonomia do Banco Central, por exemplo, ela foi dada no governo do Bolsonaro. A Febraban tomou conta daquilo e hoje mantém a estabilidade dessas taxas absurdas dos juros. Não tem poder discricionário, ser advogado não tem poder discricionário hoje que possa mudar isso se não tiver um Congresso comprometido para mudar o arcabouço jurídico. O que que você quer fazer com relação a essa matéria lá no Senado Federal?
1: Olha, senador, obviamente nós precisamos, como eu disse agora, nós precisamos mudar a Constituição que foi alterada lá no teu governo, no governo do PT em 2003. O PT concordou, apoiou que retirassem da Constituição o limite legal aos juros de 12%. Você vai no Japão, tem limite de juros de 15%. Você vai na França, limite de juros de 20%. Por que que você, cidadão aqui do meio oeste, do oeste catarinense, se chega a atrasar uma prestação, aliás, um pagamento de cartão de crédito, está pagando hoje ao ano, tem banco cobrando mais de 400% de juros ao ano. Isso chama-se usura, escravidão por juro. E o que que vocês fizeram para acabar com isso, Décio? Porque esse discurso é da esquerda. Contra os bancos, vamos combater os bancos. Os bancos estão massacrando a população. Precisou um cara de direita vir aqui e falar que o Brasil hoje está entregue a um monopólio de bancos meia dúzia e a um oligopsônio de proteína animal que detém 80%? Pelo amor de Deus, vamos falar a verdade, vamos dar nome aos bois. Esta que é a realidade, este governo do PT, além de perdulário, gasta muito e de forma irresponsável, atende ao interesse dos bancos. Basta ver aí, pega nos últimos 5 anos quem que faturou no Brasil. Olha os lucros do sistema financeiro nacional, Décio. Isso é uma vergonha. Não, não sou contra, tem que ter, mas tem que ter concorrência, não mercado regulamentado. Olha o lucro das empresas que se favoreceram com esta atual reforma tributária, e eu me refiro à agroindústria, né, do JBS, que vai se aproveitar de créditos e lá na gôndola ele é isento. Ninguém está parando para discutir esse problema. O Brasil está sendo entregue a um grupo econômico que está comprando tudo com apoio, porque são amigos do rei, amigos desse atual governo que vem acabando com a economia e é o grande responsável pelos juros altos, sim.
2: Um minuto para a réplica.
0: Olha, Jefferson, eu quero te recomendar que você estude, leia, né? Primeiro os princípios daquilo que é a base do Estado de Direito. Não se muda uma Constituição se não tiver um Congresso Nacional. Não se altera a relação de trabalho assalariado se não houver uma discussão mais ampla do sistema. Imputar o Lula a criação de tudo. O Lula criou o Itaú, Unibanco, que absurdo é isso? O Lula criou, isso é um processo histórico, você tem que estudar, tem tempo ainda, você é jovem, né? Vai estudar para você ter essa eloquência fantástica que eu respeito, mas com verdades, não com mentiras. Nesse momento nós não podemos imaginar que os acontecimentos do nosso país, do sistema capitalista, da perversidade dele, dos banqueiros, seja atribuído por um lapso temporal de um presidente da República com 12 anos que está concluindo de mandato, 3 mandatos o presidente. E o resto da história?
2: Agora quem pergunta é o candidato Spiridião Amin, só tem 1 minuto para fazer o questionamento, para o candidato Décio Lima.
4: Bom, eu gostaria de voltar há uma questão, candidato Décio Lima, que ocupa hoje a preocupação de todos os brasileiros. Nós teremos na semana que vem algumas decisões relacionadas a essa explosão escandalosa de corrupção. Esse é o fato marcante, que provoca descrédito para a política em geral. Então eu lhe faria fraternalmente a seguinte pergunta. Eu sei que doa quem doer e nós queremos que a verdade apareça. Agora, uma já apareceu: a atitude do senhor Alexandre de Moraes. Seja do inquérito da 4781, seja do contrato que o Procurador-Geral da República considerou normal, do escritório da esposa do ministro com o Banco Master, e foi assinado neste período. Foi assinado em 2024 e 2025. O senhor subscreve o impeachment?
0: Eu uso a maiêutica socrástica para você aqui. O que você acha do André Mendonça? O que o senhor acha das denúncias do Flávio Bolsonaro? O senhor vai subscrevê-las? O que o senhor acha dos acontecimentos que fizeram evasão de recursos, que estabeleceram processos claros de corrupção, ontem estampado em todos os veículos de comunicação? Porque no combate à corrupção, eu tenho plena consciência que você pensa assim, ela não pode ser seletiva. A gente não pode achar que a cadeia serve apenas para poucos, que a punição serve para poucos. Então, não tenha dúvidas, doe a quem doer, nós vamos estar com esse compromisso no Senado Federal, porque é um mal perverso e estruturante da história do nosso país, que é a corrupção. A corrupção, a origem dela está inclusive nos processos da construção da nossa República, está no dia a dia das nossas vidas. E eu tenho muita clareza, Amin, que você tem um respeito por mim, porque quem está falando aqui com você tem o mesmo sentimento. Somos ficha limpa. Nós temos compromisso sempre, permanentemente, para que a política não seja, principalmente a política, não seja maculada com atitudes dessa natureza, como um candidato a presidente senador, que tem que pedir o impeachment dele também, que ele simplesmente diga, ah, isso é um negócio privado. Que negócio privado é esse? Os 134 milhões são privados? Não são, nós sabemos que faz parte do dinheiro público.
2: Réplica em um minuto, amigo.
4: Eu só quero fazer uma observação definitiva. Eu estarei em Brasília na segunda-feira, vou participar da reunião para entender esses relatórios de inteligência, inclusive o relatório da Polícia Federal, que supostamente incriminaria o ministro André Mendonça, e que não foi assinado por ninguém. Nós queremos saber o que é isto. Não foi. Nós vamos ter uma reunião da Comissão de Controle de Atividades de Inteligência, que eu integro. E foi ali que eu descobri que tinha aviso de invasão do Congresso Nacional no dia 6 de janeiro e ninguém fez nada. Mas agora eu tenho elementos para uma assinatura com consciência tranquila. Eu não estou perseguindo ninguém. O impeachment do ministro Alexandre de Moraes é inadiável. Depois, que doa quem doer. Vamos, todos os que tiverem culpa devem pagar.
2: Sua pergunta agora, Afrânio Mopré, um minuto, para o candidato Espiridião Amin.
3: Espiridião, me parece que você é muito valente contra os abusos do STF, mas é fofo com relação ao seu candidato a presidente, o Flávio Bolsonaro. Eu digo que se você só enxergou até agora uma coisa que vai lhe permitir fazer impeachment, você está precisando trocar de óculos. Porque os fatos recentes mostram para toda a população do Brasil, toda a população do Brasil, André Mendonça, o Flávio Bolsonaro, eles estão envolvidos. Não é verdade que o Daniel Vorcaro tem no um bolso dinheiro limpo e no outro bolso dinheiro sujo. Ele é corrupção para todo mundo, botou dinheiro na campanha de vocês. Quero que você explique e tenha a mesma coragem para todos.
2: 2 minutos para a resposta.
4: Nós estamos falando de fatos consumados. Eu, honestamente, acho que tudo que for denunciado em relação a um, a um homem público, a alguém que tem a responsabilidade da vida pública, tudo isso tem que ser investigado. Aliás, é o que diz o próprio presidente Lula. Tem que investigar todo mundo. Ninguém pode ficar acima da lei. Agora, eu tenho uma comprovação. O ministro Alexandre de Moraes utilizou um inquérito que é uma violência contra a democracia. Há 7 anos e meio, chegou a pegar um jornalista no Maranhão que estava atrás da placa de um carro camuflado do Tribunal de Justiça do Maranhão e levou esse jornalista ao inquérito da 4781 para silenciá-lo. E mais, ele foi em cima contra o artigo 5º, inciso 14 da Constituição, do sigilo da fonte. Ou seja, foi vasculhar a casa de quem poderia ter dado a informação ao jornalista. Isso é fato consumado, deste eu não tenho dúvida. Eu nasci no dia de São Tomé. Neste caso, eu não tenho dúvida de que o buraco existe. Agora, todas as outras acusações, vamos dar o direito de defesa. E no caso do ministro Alexandre de Moraes, eu não tenho dúvida. Ele nunca respeitou o direito de defesa. E eu fui acarreado por ele. Ele tentou me silenciar. Tentou obstruir a minha fala, isso está documentado. Neste caso, eu quero te dizer com o maior respeito, neste caso eu não tenho dúvidas, ele está desmoralizando o Supremo Tribunal Federal e quem não enxergar isso, não conta com a minha concordância.
2: Réplica um minuto, candidato Afrânio.
3: A mim você nunca enganou, para os seus amigos você passa pano. O seu candidato a presidente está mais sujo do que pau de galinheiro. O Flávio Bolsonaro disse para um jornalista que não conhecia o Daniel Vorcaro. Depois, quando vazou o áudio, aí ele veio com justificativas. Hoje, ele é intermediário direto. Ele está sendo investigado pela Polícia Federal por 3 crimes. Corrupção, evasão de divisas e lavagem. Esperidião, é fato. Se você quer trabalhar com fatos, está cheio de fatos para você também ir para cima do seu candidato a presidente e do seu líder no Senado, o Ciro Nogueira, ganhando R$500 mil por mês do Daniel Vorcaro.
4: Eu acho que eu agora, tenho direito de resposta.
2: Será analisado na sequência.
4: Eu quero invocar aqui o direito de resposta.
2: Sim, já foi solicitado.
4: O candidato Afrânio me atribuiu a categoria de fofo.
2: Ok.
4: E isso será, é injurioso. Será, eu posso ser uma pessoa de coisa, mas fofo não.
2: Será analisado. Nós temos agora, ok?
7: Eu não disse que ele é fofo.
2: Ok, será analisado pelo assessor jurídico Dr. Luiz Flávio. Agora quem pergunta é o candidato Dorval, 1 minuto, ele tem 1 minuto para perguntar para o candidato Afrânio Bopré. Sua pergunta em 1 minuto, Dorval.
8: Eu quero que o advogado ainda vale
2: um minuto.
5: Então, aqui os meus debatedores que estão aqui, todos eles acertam no diagnóstico, mas receitam veneno. Afrânio, vamos discutir soberania nacional. A Embraer e a Petrobras, hoje, juntas, respondem por 5% do PIB brasileiro. Imagine o que seria esse Brasil hoje, com essa vastidão de território, sem ter uma petroleira que pudesse atender às demandas do povo brasileiro. Esse desafio que foi lá atrás, produzir petróleo, na década de 40 e na década de 70 produzir aviões, agora é o desafio de explorar as terras raras, que vai ser o salto tecnológico para o futuro. Quem não explorar terras raras não vai desenvolver tecnologia. Por que que esta questão não caminha no Brasil?
3: Veja, a questão da soberania nacional hoje, ela é tratada sobre vários aspectos. As terras raras é um deles e fundamental. Não existe soberania quando um país entrega para um mercado toda a sua riqueza natural. Mas, além disso, hoje tem uma outra coisa, que a extrema-direita, o bolsonarismo, o Flávio Bolsonaro, ele bate palma, que é para a agressão de Trump ao Brasil. Eles batem palma quando taxou a economia brasileira. Isso nós temos que deixar claro. Quando Lula estava fazendo o lançamento da sua campanha no estádio de Vila Euclides, em São Bernardo do Campo, eles estavam na Avenida Paulista com a bandeira dos Estados Unidos, com o boneco do presidente Trump. Nós não podemos aceitar, gente. O Brasil é do povo brasileiro. Nós não podemos aceitar que essa gente queira entregar para o imperialismo americano as nossas riquezas. E por isso eu estarei no Senado para defender a soberania nacional. Volto aqui a pedir um voto. Eu quero ser senador da República, Afrânio, o meu número é 500. Defender a soberania nacional é defender o povo brasileiro. Essa é a minha opinião. E vamos defender as nossas riquezas. Elas são o nosso passaporte para o futuro.
2: Réplica em um minuto, Dorval.
5: Para nós defender a soberania nacional é implementar a Terra Brás, criar uma empresa brasileira para explorar as terras raras, é romper relações com o Estado genocida de Israel, que ataca a população palestina, que está lá sofrendo com a guerra, é não dizer que temos uma petroquímica com o Trump, e também não é ter o irmão lá nos Estados Unidos já preparando, né? Não sei se é mais uma tentativa de golpe, se é a nova fuga já preparando para lá, mas não pode ser soberano um país que não trata com respeito a sua população. Então quero ser senador 161, junto com a companheira Joaninha, 160, para colocar os trabalhadores para governar, para dizer, aqui quem decide são os trabalhadores.
2: Agora são 10h23, este é o debate com os candidatos ao Senado aqui na Peperi. Transmissão pelas emissoras da Peperi no Extremo Oeste. 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Temos agora um intervalo comercial e na sequência tem o bloco final com as considerações derradeiras dos candidatos ao Senado que estão aqui no Cine Peperi. 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

0: Agora são 10h30, estamos de volta com o debate com os candidatos ao Senado aqui no Cine Peperi. Debate com transmissão ao vivo pelas emissoras da Peperi no Extremo Oeste, que são as rádios Itapiranga de Itapiranga, Atalaia de Campo Herê, Peperi de São Miguel, Cedro de São José do Cedro e também a Rádio Oeste de Porã do Oeste. O debate também está ao vivo no YouTube e no Facebook do portal da Peperi. O debate desse sábado conta com a presença dos candidatos Afrânio Bopré do PSOL, Décio Lima do PT, Esperidião Amin do Progressista, Jefferson Rocha do PRD e Marcos Dorval do PSTU. No final do bloco anterior, o candidato Esperidião Amin solicitou direito de resposta em relação ao candidato Afrânio Bopré, que disse que o candidato Esperidião Amin teve uma postura fofa em relação à questão que foi colocada. O direito de resposta foi negado, também porque aconteceu durante a pergunta que foi direcionada diretamente ao candidato Esperidião Amin. Ele teve 2 minutos, inclusive, para se manifestar a respeito dessa afirmação, por isso o direito de resposta foi negado pela assessoria jurídica aqui do debate. Vamos agora para as considerações finais dos candidatos. Eles terão 1 minuto para consideração final e nós vamos seguir a ordem de sorteio, por isso quem é o primeiro a usar esse espaço para as considerações finais é o candidato Jefferson Rocha. O senhor tem 1 minuto para suas considerações finais, candidato.
1: Tá, joia. Eu quero aqui olhar no olho do catarinense, sobretudo aqui da região oeste, meio oeste, que é a minha terra, Campos Novos, e eu quero pedir o voto de confiança, o voto para sair desta velha política, desta gente que está aí há décadas governando. 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
0: Seguindo a ordem de sorteio, candidato Afrânio Bopré, 1 minuto para as considerações finais.
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0: Candidato Marcos Dorval, também um minuto para suas últimas considerações.
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0: A Rede Peperi agradece a participação dos 5 candidatos que aceitaram o convite e vieram debater ideias, propostas, projetos e também debater temas aqui no debate da Peperi. No sábado da semana que vem, nós teremos o debate com os candidatos ao governo de Santa Catarina, que será aqui no Cine Peperi, a partir das 8 horas da manhã. Obrigado pela audiência, pela companhia, e voltaremos no sábado da semana que vem. 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
2: 10:42.
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4: Está começando o programa do informativo do Sindicato da Agricultura Familiar de Iporã do Oeste, com os acompanhamentos de Fernando Kaiser. 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Informativo do Sindicato dos Trabalhadores Rurais, Agricultores e Agricultoras Familiares de Iporã do Oeste. Um bom dia a todos os nossos associados e ouvintes desse nosso informativo sindical. Estamos hoje, dia 12 de setembro, e com um clima bem chuvoso, muita água, mas até o momento sem grandes transtornos. Isso é a influência do El Niño, que já está em 67% de sua atuação. Segunda-feira, dia 14 de setembro, estamos comemorando o 38º ano de sindicato em Iporã do Oeste. Foi no dia 14 de setembro que foi aprovado a carta sindical do nosso sindicato. São 38 anos de muita luta e conquistas, entre elas estão em 1994, foi conquistado o direito do salário maternidade. Em 2006, foi um marco importante da habitação rural, com mais de 400 famílias atendidas no município de Iporã do Oeste, com casas novas ou reformas. Também houve muita luta nos anos que ocorreram as estiagens. Foram defender a conquista da aposentadoria aos 55 anos para as mulheres e aos 60 anos para os homens. Durante toda essa caminhada, houve muita

A transformação no sentido de reivindicar os nossos direitos. Cada vez mais o nosso agricultor está amarrado em suas atividades, tanto no setor leiteiro como no setor da suinocultura e também da avicultura. Os tempos mudam e devemos acompanhar essa evolução, mas nunca deixar de defender os nossos associados. Então quero agradecer a cada um membro da diretoria e de todos os nossos associados por esse dia especial que para o nosso sindicato. Parabéns a todos nós e continuaremos lutando por dias melhores.

0: Avisos. 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Temos também no sindicato alguns pacotes de sementes de milho crioulo ou comum para venda. Pacotes de 1,5 kg. Também quero alertar para lembrar a todos que têm a carteira de identidade acima de 10 anos e alguns casos já não aceitam mais, então precisa fazer uma identidade nova. Isso no setor da identificação na prefeitura com o Elton. E assim termina mais um informativo sindical. Quero agradecer a sua companhia e convidar para estar ligados no próximo sábado no mesmo horário. A todos um excelente final de semana. Fique com Deus e até lá. Bom sábado a todos. 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

Olá, bom dia! Este é o programa da Prefeitura de São João do Oeste. Aqui você fica bem informado sobre as ações, serviços e recados da administração municipal. Aproveite também para seguir as redes sociais da Prefeitura no Facebook, Instagram e acessar o site oficial. Hoje é dia 12 de setembro de 2026 e no programa de hoje temos a satisfação de ter a participação do prefeito, senhor Sérgio Taisen. Muitos assuntos importantes e relevantes, inclusive uma importante obra que está sendo inaugurada neste momento, mais especificamente uma ponte na comunidade de Linha Macuco. Mas antes da entrevista com o prefeito, vamos aos principais recados e informes da administração municipal. E o município está com uma extensa agenda de editais, eventos, atividades e ações em andamento. Na tarde de hoje, teremos a definição das equipes finalistas do Campeonato Municipal de Futebol de Campo na categoria principal, com jogos em Cristo Rei e na sede do Ipiranga, a partir das 15 horas. Já amanhã ocorre a definição dos finalistas na categoria aspirante, com jogos em Cristo Rei e em Beato Roque, a partir das 14h30. E a partir de quarta-feira, dia 16, inicia a nova recolha de lixo reciclável junto às comunidades. E lembrando que encontra-se aberto edital para inscrição ao concurso de soberanas. Na quarta-feira, dia 16, ocorre um importante painel da pecuária inovadora com inscrições ainda abertas. E nessa semana foram retomadas as atividades físicas para idosos. Além disso, está aberto até o dia 15 um edital para inscrição em processo seletivo que visa contratar estagiários. Já no próximo dia 20, ocorre encontro municipal de corais, em Cristo Rei. E está aberto, de forma gratuita, por meio da Sala do Empreendedor, um curso sobre artesanato turístico e cultural, que vai ocorrer nos dias 21 e 22 de setembro. Já no dia 23, vai ocorrer curso gratuito sobre embalagens criativas. Essas e outras informações completas estão disponíveis nas redes sociais e no site do município. Acesse e confira. E conforme a agenda de eventos, na noite de hoje ocorre jantar dançante no Clube Civema da cidade. Um jantar à base de galinhada no tacho, seguido de animada música no Clube Civema. E amanhã, domingo, ocorre a festa da Galinhada Caipira, em Linha Palmeiras. A programação contempla jogos, o tradicional almoço, além de música ao vivo na sede de Linha Palmeiras, a partir das 14 horas. Lembrando ainda que, a partir de amanhã, inicia a programação da Semana Farroupilha, com diversas atividades desenvolvidas pelo Clube do Cavalo durante toda a semana que vem. Portanto, todos no convite.

0: E no programa de hoje temos a participação do prefeito, senhor Sérgio Theisen. Seja bem-vindo, prefeito Sérgio. Prefeito, em relação à valorização da Semana da Pátria, o município desenvolveu várias atividades e eventos alusivos. Qual a avaliação do evento maior que aconteceu na segunda-feira, dia 7 de setembro? Bom dia.
1: Bom dia, Vandro. Bom dia, amigos radiovintes e, de modo especial, ao nosso querido povo de São João do Oeste. No início do mês de setembro, mais especificamente no dia 1º, nós iniciamos a Semana da Pátria. E para dar início à Semana da Pátria, nós fizemos um ato cívico às 8 horas no pavilhão paroquial, com a presença das escolas nossas do centro da cidade e também prefeito, vice-prefeito, secretários municipais, presidente da Câmara Municipal de Vereadores, representando os vereadores, as direções das nossas escolas e os estudantes das escolas. Tivemos um ato cívico com a apresentação de números das nossas escolas, os alunos da Escola Especial da PAI, dando início à Semana da Pátria. Mas no dia 7, então, na segunda-feira passada, nós tivemos um belíssimo desfile cívico na Rua Santa Cruz, com as escolas do nosso município. Quero aqui aproveitar o momento para parabenizar a presença de todos, das nossas escolas, das direções, das lideranças das nossas comunidades, mas de modo especial, demonstrando através dessa caminhada cívica o respeito que nós temos pelo símbolo maior nosso, que é a nossa pátria e a bandeira do nosso país. Aproveitar aqui, para além das crianças que se apresentaram, nós tivemos apresentações de números culturais muito bem apresentados. Nós tivemos a presença da fanfarra, a fanfarra que é feita por voluntários da nossa sociedade, organizadas pelo nosso amigo Tano Hertel. Parabéns a todos eles. Nós tivemos um pelotão especial com alunos ou atletas da patinação e no domingo voltaram de um campeonato regional do Oeste de Santa Catarina, trazendo várias medalhas e que foram homenageadas naquele momento. Tivemos no início a bênção do padre Vigário e padre Hugo, a fala do prefeito e encerrando com os nossos hinos. Então, o povo de São João do Oeste também demonstrando respeito pela nossa pátria mãe, também dizer assim que o nosso dia a dia, a nossa pátria, nós temos um papel importante junto à nossa comunidade, o nosso município, as nossas escolas, e esse momento importante nós também queremos transmitir para as nossas crianças. Obrigado a todos que participaram deste belíssimo evento.
0: Prefeito, o município novamente foi agraciado na área de educação. O prefeito esteve em Florianópolis nessa semana recebendo um troféu em referência à educação. No que consistiu essa homenagem, prefeito?
1: Durante essa semana, mais especificamente na quarta-feira, estive em Florianópolis num evento organizado pelo Estado, onde foi realizado o Pacto de Excelência pela Educação Pública de Santa Catarina e onde também aconteceu o primeiro seminário da Escola Alfabetizadora. Foi um encontro onde nós tivemos a presença dos municípios do Estado de Santa Catarina que se destacaram pelos resultados do IDEB. E entre os municípios de até 15 mil habitantes, o município de São João do Oeste ficou na quarta colocação a nível de Estado, na categoria séries iniciais. E foi o momento que o nosso município foi homenageado e recebemos um troféu de reconhecimento pelos ótimos resultados alcançados novamente na educação através das notas do IDEB. Quero aqui aproveitar esse momento para parabenizar a educação do nosso município, iniciando pelos alunos que fizeram a prova em 2025, aos professores que estão em sala de aula, às direções da escola, toda a equipe das nossas escolas, as famílias, a direção, a Secretaria Municipal de Educação, através do nosso professor Everton, das coordenadoras pedagógicas, a Terezinha e a Ciamara. E o resultado que São João do Oeste alcançou é o resultado de um trabalho sério que vem sendo realizado já há muitos anos em São João do Oeste e que vem destacando historicamente o município de São João do Oeste em tantos aspectos, mas aqui especificamente na área da educação. Quero aqui lembrar também que São João do Oeste, há muitos anos, é o município com o menor índice de analfabetos do nosso país. Santa Catarina hoje é o estado brasileiro com o menor índice de analfabetos. E a nossa região como um todo vem se destacando na área da educação. Não diferente os nossos municípios de Iporã, Mundaí, Cedro, Itapiranga, Tunápolis e todos os municípios da nossa região vêm se destacando. E é sempre importante que quando a nossa gerência regional, os nossos municípios da MIOSC se destacam, porque nesta região se trabalha com muita seriedade. Dizer aqui também que existe uma preocupação muito grande a nível de Estado e a nível de nação, que as escolas possam oferecer um ensino de qualidade e São João do Oeste acompanha estes encaminhamentos e com muita seriedade e com muita responsabilidade vai trabalhando na perspectiva de que os bons resultados que nós estamos alcançando possam ser mantidos. É importante chegar num local de destaque, mas tão importante quanto alcançar um destaque é você conseguir se manter com uma educação de qualidade e de excelência. E este é o nosso compromisso como administração municipal para que os pais e a nossa comunidade escolar tenha certeza de que na área da educação, além de outros aspectos, nós temos uma responsabilidade muito grande e trabalhamos na perspectiva de que todos os nossos munícipes possam se orgulhar dos resultados que nós alcançamos. Muito obrigado a todos os envolvidos. Parabéns, este parabéns é para todos, estudantes, famílias, escolas, direções escolares, Secretaria Municipal da Educação, coordenadoras pedagógicas e o município de São João do Oeste.
0: Prefeito, neste momento está acontecendo a inauguração de ponte em linha Macuco. Qual a importância dessa obra para a população?
1: E é importante destacar que neste momento, enquanto o amigo Vinte está acompanhando o nosso programa da Prefeitura Municipal de São João do Oeste, nós estamos na comunidade de Macuco, onde a administração municipal está inaugurando uma importante obra. Trata-se da conclusão, da inauguração e da liberação da ponte sobre o rio Macuco, na comunidade de Macuco. E aqui eu quero aproveitar para registrar a satisfação da administração municipal. Eu sei que isso já fazia parte de uma reivindicação antiga de moradores das comunidades de Macuco, da comunidade de Itacuruçu, da região do Cuaiaqui. Também beneficia moradores da comunidade de Chapéu, que por vários momentos vêm para São João do Oeste, mas não só esses moradores, mas quem vai estar indo para aquela direção vai ter o seu caminho encurtado em relação à vinda para São João do Oeste. É uma obra importante onde nós recebemos a destinação de uma emenda parlamentar de R$300 mil e uma contrapartida de R$400 mil da administração municipal. O custo total da obra é de R$698 mil, mas o valor não é o mais interessante. O mais interessante é que ele facilita a mobilidade das pessoas. Essa ponte traz mais seguranças para os que utilizam e por ali fazem a sua travessia. Esta ponte traz mais qualidade de vida para as pessoas. E ali eu quero aproveitar para agradecer a todas as pessoas envolvidas, a equipe do setor de transportes e obras, por ter feito todo o acesso nas duas laterais. Ficou uma obra muito bonita e muito importante e prática. Mas também agradecer a equipe técnica, que buscou os encaminhamentos por o recurso. a equipe da engenharia que executou o projeto e a empresa que ganhou a licitação e com bastante responsabilidade efetuou a obra. E eu quero agradecer neste momento a todas as pessoas que estão participando desse momento de confraternização. Nós temos muitos motivos para agradecer a todos, mas principalmente na condição de prefeito. Quero agradecer o empenho que esteve aqui destacado do nosso vice-prefeito Orlando, do secretário do Transportes e Obras, o Hernani, do secretário da Administração, o Claudir, e de todas as secretarias que, de uma forma ou de outra, estiveram envolvidos na conclusão e na execução deste importante investimento naquela região de Macuco, Itacuruçu e região. Agradecer a todos e fico feliz com mais uma obra entregue pela administração municipal para a população do nosso município.
0: O prefeito recebeu na manhã de ontem um convite especial com a programação da Semana Farroupilha, que inicia amanhã. O que destacar dessa programação? Porque serão vários eventos, né, prefeito?
1: Na manhã desta última sexta-feira, eu tive a satisfação de receber no gabinete a patroa do Clube do Cavalo Otto Fein, da senhora Ivete Fein, a qual me trouxe um convite especial pelo Clube do Cavalo para o convite da realização da nona Semana Farroupilha. Vamos ter a abertura oficial neste domingo e no próximo domingo, no dia 20, nós vamos ter um encerramento, que é o Dia do Gaúcho, o encerramento da Semana Farroupilha. É sempre importante dizer aqui e destacar de que a grande parte dos nossos munícipes tem um vínculo muito forte com o nosso vizinho, estado do Rio Grande do Sul, que preserva muito forte a cultura gauchesca. E São João do Oeste, através do Clube do Cavalo e das tradições gaúchas, vem mantendo a preservação desta importante cultura. Então quero aproveitar este momento para que durante os próximos dias nós podemos estar nos envolvendo na questão de mateadas durante a semana e apresentações culturais e artísticas, sempre valorizando a cultura gauchesca da Semana Farroupilha aqui na nossa região e mais especificamente na Semana Farroupilha aqui no município de São João do Oeste. Dizendo isso, quero agradecer a oportunidade, agradecer a audiência de você, amigo Rádio 20, e aproveitar para desejar um ótimo final de semana a todos e uma ótima semana de trabalho. Um forte abraço a todos.
0: Agradecemos a participação do prefeito, senhor Sérgio Tyson. Muito obrigado pela audiência, um grande abraço e até o próximo programa.

0: Muito bom dia, ouvintes! Está começando mais uma edição do programa informativo da Prefeitura Municipal de Santa Helena, um espaço dedicado a levar até você, ouvinte, as principais ações, projetos, investimentos e acontecimentos que movimentam o nosso município. No programa de hoje, vamos conversar com o prefeito municipal, Clóvis Lazzarotto. Ele que vai nos contar sobre as demandas do município, planejamentos e os acontecimentos das últimas semanas. Prefeito, seja muito bem-vindo à nossa programação.
1: Nosso bom dia aos ouvintes da rádio, de uma forma muito especial a todos nós santalenenses, né? Dizer aqui que nessa semana a partir do dia 15, a gente vai ter, na semana que vem, aliás, a gente vai ter uma promoção especial a nível do município, que é a Semana da Cultura, né? Começando no dia 15, à noite, né? Autógrafo e abertura da Feira do Livro. Então a gente aproveita convidar aí todo o pessoal que gosta de livros, que gosta de ler, né? Vai ser extremamente importante o momento da abertura, então, da nossa programação, né? No dia 16, dia 9, Feira do Livro e Festival da Canção. Então, à noite, nós teremos o Festival da Canção também. A gente quer aproveitar e convidar toda a população para que participe desse evento, que com certeza vai ser um evento muito especial, né? No dia 17 do 9, Chá Literário de Dia, né? Então, vai ser um chá junto ao colégio, né? Onde as pessoas podem participar também. No dia 18, teremos também a mateada na praça. Então a gente quer aproveitar, convidar todos os gaúchos, como se diz, né? Vai ter a mateada, quem toca a gaita, quem toca violão, vai ser um momento especial. A gente quer convidar toda a população em geral para que participe conosco, né? Que com certeza vai ser um grande evento aí na praça, com a participação aí do Clube do Cavalo, de toda a nossa sociedade, né? Então a gente está convidando a população em geral. E no domingo, dia 20, daí nós teremos encerramento, que vai ser feito pelo Clube do Cavalo, lá no Clube do Cavalo, né? Vai ter um evento deles, então a gente aproveita e convida toda a nossa população para que participem lá. Vai ser um evento muito especial, com certeza, para a gente poder comemorar a Semana da Cultura do nosso município. Então, é um evento que a gente convida as pessoas do nosso município, as pessoas de fora que queiram nos visitar, com certeza vão ser bem-vindos a esse evento. Também falando um pouco da área da saúde do nosso município, né? Dizer de que agora há poucos dias o município adaptou junto à nossa ambulância, né, uma cadeira de elevação para que facilite aí o transporte das pessoas que têm deficiência, das pessoas que têm problemas, né? Então foi um investimento aí para a melhoria do atendimento, principalmente na área da saúde. Também dizer que a gente recebeu dois veículos, né? Um agro da Fiat, um carro que está aí já à disposição da Secretaria da Saúde. E da mesma forma também recebeu uma van de 8 lugares, né? São dois veículos novos que o município adquiriu. Essa van também com espaço maior para transportar pessoas de idade com mais necessidade. Então ela já está no nosso posto de saúde para atender a nossa população. Tentando sempre melhorar a qualidade dos nossos veículos, ter veículos com melhor de ano, né, para poder atender bem a nossa população. Então esse é o objetivo da administração, sempre trazer o melhor para a nossa população. Também me referi à Secretaria de Obras, dizer que a Secretaria de Obras está trabalhando intensamente aí para que possa se recuperar nossas estradas, né? E com certeza pedir para a população paciência um pouco também às vezes, porque a gente passa por um momento difícil, né? São muita chuva, dificuldades, não se consegue trabalhar, né? Para dizer para a nossa população que o município está aqui com as portas abertas, nós estamos sempre prontos para atender a todos, independente de horário, de dia, né? Sendo necessário, basta nos chamar, né? A gente procura sempre, após as chuvas muito fortes, recorrer todas as estradas do município, aonde tranca bueiro, aonde tranca sarjetas, aonde cavoca nas estradas, sempre recuperando para dar acesso para a nossa população da melhor forma possível, né? Mas dizer de que nós estamos atentos a isso, né? E dizer para a população que a gente está sempre pronto aí para atender a nossa gente e fazer o melhor em prol de toda a nossa população. Nossa, muito obrigado.
0: Muito obrigada, prefeito Clóvis, pelas informações compartilhadas com a população de Santa Helena. Esporte e integração marcam participação de Santa Helena na 6ª Olimpíada da Terceira Idade da MEOSC. O grupo de idosos de Santa Helena participou no dia 4 de setembro da 6ª Olimpíada da Terceira Idade promovida pela AMEOSC, realizada no município de São Miguel do Oeste. O evento reuniu grupos de idosos de diferentes municípios da região em um dia marcado pela integração, diversão, amizade e a valorização da terceira idade. Representando Santa Helena, os participantes demonstraram muita disposição, espírito esportivo e dedicação nas diversas modalidades disputadas. O município teve excelentes resultados, conquistando 4 colocações de destaque. Em primeiro lugar, a canastra masculina. Segundo lugar, canastra feminina. Segundo lugar, o 48 masculino. E em terceiro lugar, o bolão masculino. Mais do que as conquistas, a participação na Olimpíada proporcionou momentos de convivência, lazer e fortalecimento dos vínculos entre os idosos, mostrando que a prática esportiva também é uma importante ferramenta para promover a qualidade de vida e o bem-estar a todas as fases. A administração municipal parabeniza todos os idosos que representaram Santa Helena, celebrando não apenas os resultados, mas também a alegria. O Sindicato dos Trabalhadores Rurais do município de Santa Helena avisa que já está fazendo a declaração do ITR 2026, para sócios e não sócios. Também está prestando serviços como encaminhamento da aposentadoria rural, auxílio doença e auxílio maternidade, também faz licenciamento veiculares e outros demais serviços. Os dias e horários de atendimento no sindicato são segundas-feiras à tarde, quartas-feiras à tarde e sexta-feira à tarde, das 13h15 até as 16h30. Este foi o programa semanal da Prefeitura Municipal de Santa Helena. Agradecemos a sua atenção e desejamos a todos um ótimo final de semana.

0: 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Em cada comunidade, em cada família, em cada conquista, existe uma história sendo construída. E é para contar essas histórias, apresentar as ações da administração municipal e manter você sempre bem informado que começa agora o Tunápolis em Sintonia, o programa oficial da administração municipal de Tunápolis. Um espaço dedicado à transparência, à prestação de contas, aos serviços públicos, às novidades das secretarias, aos eventos, às obras e às pessoas que fazem do nosso município um lugar melhor para viver. Eu sou Isabel Hanauer Bordin, responsável pela assessoria de imprensa e comunicação, e agradeço pela sua companhia. A partir de agora, você acompanha as principais informações do nosso município, entrevistas, avisos e muito mais. Fique conosco, está no ar o Tunápolis em Sintonia, conectando você às ações que constroem o presente e o futuro da nossa cidade. Fique agora com as notícias da semana. Tunápolis celebra o 7 de setembro com civismo e patriotismo. O município de Tunápolis realizou as comemorações alusivas à independência do Brasil, reunindo escolas, entidades, autoridades e a comunidade em um momento especial de valorização da nossa história e do sentimento de pertencimento à pátria. A administração municipal agradece a todos que participaram e contribuíram para tornar esse momento ainda mais significativo. 7 de setembro, Independência do Brasil. Um dia para celebrar nossa história, nossa cidadania e o orgulho de ser brasileiro. Tunápolis conquista títulos no bolão feminino e masculino da AMEOSC. Tunápolis celebra mais uma importante conquista no esporte regional. As equipes de bolão feminino e masculinos do município foram campeãs da AMEOSC, representando Tunápolis com excelentes resultados nas competições. No bolão feminino, a competição reuniu 6 municípios. A equipe de Tunápolis avançou até a semifinal, quando enfrentou Itapiranga, garantindo a classificação para a grande decisão. Na final, as atletas enfrentaram o descanso e conquistaram o título da competição. Já no bolão masculino, foram 11 municípios participantes. Na semifinal, Tunápolis também teve pela frente a equipe de Itapiranga. Com a vitória, garantiu vaga na final contra São João do Oeste, encerrando a participação com mais um título para o município. As conquistas das duas equipes demonstram a dedicação dos atletas e fortalecem a presença de Tunápolis nas competições esportivas regionais. A Administração Municipal de Tunápolis, por meio da Secretaria de Educação, Cultura e Esporte, parabeniza todos os atletas envolvidos pelas conquistas e por representarem o município com dedicação e espírito esportivo. Tunápolis é destaque em competição de patinação. O município de Tunápolis foi representado pelos grupos de patinação Cisne Azul e Aquarela em competição de patinação, levando o nome do município e demonstrando talento, dedicação e comprometimento com a modalidade. O grupo de patinação Cisne Azul participou da competição com 12 coreografias e conquistou importantes resultados em diferentes categorias. Ao todo, o grupo alcançou um primeiro lugar, 3 segundos lugares e 2 terceiros lugares, além de outras boas colocações. A professora Pamela Brás destacou que o Cisne Azul, pertencente à AFAT, desenvolve suas atividades há quase 5 anos. A partir de 2025, o grupo iniciou uma nova etapa, intensificando os treinos voltados às competições e trabalhando aspectos como técnica, expressão artística, disciplina e preparação dos atletas. Desde abril, os atletas que participaram das competições deste ano vêm treinando dentro de suas possibilidades, superando desafios e evoluindo a cada treino. Quero parabenizar cada atleta pela dedicação, coragem e comprometimento. Cada conquista é fruto de muitas horas de treino, esforço e persistência, destacou Pamela. A professora também ressaltou a importância dos pais, familiares e da comunidade no desenvolvimento dos atletas. Esse resultado também é de vocês, que incentivam, apoiam e acreditam no esporte. Cada investimento, cada palavra de incentivo e cada esforço para que eles estivessem presentes fizeram parte dessa caminhada. É um orgulho ver onde chegamos juntos, que esse seja apenas o começo de uma trajetória ainda mais bonita, afirmou. A participação e os resultados conquistados demonstram o crescimento da patinação em Tunápolis e reconhecem o empenho dos atletas, professores e familiares que fazem parte dessa caminhada. A administração municipal de Tunápolis informa que o campo do Centro Poliesportivo Bertilo Vigers estará temporariamente fechado para a realização de serviços de manutenção e recuperação da grama. Os trabalhos são necessários para melhorar as condições do gramado e garantir um espaço adequado para a prática esportiva. Agradecemos a compreensão e a colaboração de todos durante esse período. Neste dia 10 de setembro, Dia Mundial de Prevenção ao Suicídio, reforçamos uma mensagem que precisa ser lembrada durante todo o ano. Falar, ouvir e acolher pode fazer a diferença. O Setembro Amarelo nos convida a olhar com mais atenção para quem está ao nosso lado. Muitas vezes, uma conversa, uma escuta sem julgamentos ou a disposição para ajudar pode ser o primeiro passo para que alguém encontre apoio. Se você estiver passando por um momento difícil, não enfrente tudo sozinho. Procure alguém de sua confiança e busque ajuda profissional. E se perceber que alguém próximo não está bem, ofereça presença, respeito e acolhimento. Cuidar da saúde mental também é cuidar da vida. Uma mensagem da Administração Municipal de Tunápolis.
1: E assim chegamos ao final de mais uma edição do Tunápolis em Sintonia. Agradecemos a você que esteve conosco, acompanhando as principais informações, ações e novidades da Administração Municipal de Tunápolis. Para continuar bem informado, acompanhe os canais oficiais do município e acesse nosso site www.tunapolis.sc.gov.br. Eu sou Isabel Hanauer Bordin, responsável pela assessoria de imprensa e comunicação, e agradeço pela sua companhia. Um grande abraço, uma excelente tarde a todos e até o nosso próximo encontro. Tunápolis em Sintonia, informação, transparência e compromisso.

0: Muito bom dia, ouvinte de Belmonte e região. Esse é o programa da Prefeitura Municipal de Belmonte deste sábado, dia 12 de setembro. E você acompanha agora as principais notícias da semana na municipalidade. Secretaria Municipal de Saúde promove encontro com um grupo de bariátricos. A Secretaria Municipal de Saúde realizou nesta última semana mais um encontro com o grupo de bariátricos do município, que reúne pacientes que já realizaram a cirurgia ou que estão em preparação para realizar o procedimento. A iniciativa promove uma troca saudável de experiências e proporciona acolhimento, informação e esclarecimento. O momento contou com a presença de nutricionistas, psicólogos e a médica da Estratégica da Saúde, que ofereceu orientações sobre a alimentação, mudança de hábitos e aspectos emocionais que estão envolvidos no período pré e pós-operatório. A Secretaria Municipal de Saúde reforça a importância do acompanhamento multiprofissional e da participação dos pacientes nestas ações. Município encerra a Semana da Pátria com um grandioso desfile cívico. No último sábado, dia 5, a Prefeitura Municipal de Belmonte, por meio das Secretarias de Educação e Cultura, realizou um grande desfile cívico em alusão ao 7 de setembro, reunindo estudantes, entidades, servidores, autoridades e grande público que tomou conta das ruas para prestigiar o evento. Ao som da fanfarra municipal de descanso, os pelotões percorreram o trajeto entre a Prefeitura Municipal, passando pela Rua Santos Dumont e chegando à área coberta da Praça Municipal. Escolas, idosos, entidades, secretarias e diversos outros setores participaram do desfile, mostrando a força e a diversidade da nossa comunidade, que ainda contou com um encerramento de apresentações culturais. A Prefeitura Municipal agradece a todos os presentes e participantes do evento que se dedicaram à organização, demonstrando civismo e honra à nossa pátria. Jogos finais do comunitário acontecem em novas datas. A Secretaria Municipal de Esportes realizou nesta semana a transferência dos jogos finais do Campeonato Comunitário de Futsal, que seriam realizados neste final de semana e que agora acontecem no próximo sábado, dia 19. A transferência das datas se deu em decorrência de festividades e missões católicas que estão sendo realizadas nas comunidades do interior, priorizando e buscando manter o calendário das mesmas. Os jogos ocorrem no sábado no ginásio da linha Belo União com os seguintes horários. Às 16 horas ocorre a disputa pela medalha de bronze no masculino entre Lajinha e Arsenal Belmonte. Às 16 horas ocorre o jogo de volta da final da categoria feminina, onde no primeiro jogo a elite feminina venceu o Santo Isidoro por 3-1 e tem vantagem na briga pelo título. Às 17h40 ocorre a grande final da categoria masculina entre Baile de Monique e Esporte Clube Cerro Azul. A secretaria convida toda a população para que prestigiem estes grandes jogos. Municipal de Bocha, Rafa Volo, segue em ritmo acelerado. Na noite da última quinta-feira, dia 10, ocorreu a terceira rodada do Campeonato Municipal de Bocha, Rafa Volo, que tem sido disputado no ginásio comunitário de Belmonte. No confronto entre Padaria São José e Atire Não Acerta, tanto no jogo 1 como no jogo 2, a equipe da Padaria São José venceu ambos os jogos por 12-0. No segundo confronto entre Mecânica Carvalho e Sítio Pisoni, o primeiro jogo acabou com vitória da Mecânica Carvalho por 12-6 e no segundo jogo também com vitória da Mecânica Carvalho, mas desta vez por 12-9. O campeonato segue sendo realizado todas as quintas-feiras à noite nas canchas de bocha da comunidade e a secretaria convida a população para que prestigiem os jogos. Secretaria de Agricultura reforça aviso sobre renovação de cadastros de produtores primários. A Secretaria Municipal de Agricultura segue reforçando o comunicado aos agricultores vinculados ao cadastro de produtor primário que o e-mail registrado no sistema deverá ser atualizado com urgência. A medida é necessária, uma vez que este e-mail integra os dados cadastrais do produtor, sendo utilizado em comunicações referentes a inscrições estaduais e também sistemas de emissões de notas. Os agricultores que não possuírem e-mail particular cadastrado terão suas inscrições baixadas pela Secretaria do Estado da Fazenda e, por isso, a atualização é indispensável. O responsável pelo setor, Elivelton Paine, solicita que os agricultores compareçam à Secretaria no setor de notas com o endereço eletrônico em mãos, ou realizem a atualização entrando em contato pelo fone 49-99103-5745 no prazo de 30 dias. A não atualização dentro do prazo acarretará na necessidade de reativação total do cadastro por parte do produtor. Comissão Central Organizadora apresenta oficialmente a Facibel ao comércio belmontense. Na noite da última quinta-feira, dia 10, a Comissão Central Organizadora da Facibel 2027 apresentou oficialmente o regulamento e formato de realização da feira aos empresários e comerciantes do município, em reunião que foi realizada na Câmara de Vereadores. O momento contou com a participação de mais de 30 empresários do município, no que marcou o pontapé inicial do evento, que contará nesta edição com aproximadamente 103 estandes, shows nacionais e momentos voltados ao agronegócio. Além disso, a comissão apresentou o regulamento novo do evento, regras, cotas de patrocínio, critérios de pagamento e reserva de estande, além de apresentar o mapa oficial do evento. Na próxima terça-feira, dia 15, ocorre a abertura oficial da comercialização de estandes para expositores do município, que vai até o dia 30 de setembro. Os interessados em exporem seus produtos do município podem se dirigir à Prefeitura Municipal para preenchimento da ficha de inscrição com a comissão responsável. Esse foi o programa da Prefeitura Municipal de Belmonte deste sábado. Um grande abraço e até o próximo final de semana.
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2: Um muito bom dia, Descanso. Bom dia, região. Está no ar mais uma edição do programa semanal da Prefeitura de Descanso. A partir de agora, acompanhe as principais notícias e avisos da municipalidade. O 36º Encontrão de Clubes de Mães será realizado amanhã, dia 13, na comunidade Linha Gaúcha, em Descanso. O evento é organizado em parceria pela Secretaria de Assistência Social e pelo Rotaract Clube e reunirá centenas de participantes em um dia de confraternização, fé e atividades de integração. A programação inicia às 8 horas com recepção e credenciamento das participantes, seguindo de um culto às 8 horas e 30 minutos. Às 9 horas acontece a abertura oficial da gincana, que terá provas ao longo da manhã e da tarde. O almoço está previsto para o meio-dia, com churrasco e acompanhamentos preparado e servido por voluntários da comunidade anfitriã. As atividades da gincana serão compostas por provas leves, seguras e adequadas ao público. O encerramento das provas está previsto para as 14 horas, quando também terá início o matiné animado por Egídio e Moacir. Às 15 horas haverá a entrega da premiação da gincana e também a tarde encerra com a confraternização entre os grupos. A Prefeitura de Descanso formalizou o termo de fomento com a Fundação Médica dos Trabalhadores Rurais de Descanso, o Hospital de Descanso, com o objetivo de viabilizar investimentos em infraestrutura para a implantação de um centro de acolhimento de idosos no município. Conforme o documento, o município realizará o repasse de R$322.401 à entidade, com recursos provenientes de emendas parlamentares municipais previstas no orçamento de 2026. A obra completa está estimada em mais de R$2 milhões, contemplando recursos de diferentes origens. A primeira etapa, com o cronograma previsto de 8 meses, possui o valor estimado de R$910.751. Os recursos destinados por meio das emendas parlamentares foram indicados pelos vereadores Valdecir Casagrande, Rodrigo Knob, Matheus Bolsoni, Volmir Adelar Casagrande, Robson Zapani, Odete Nora, Paulo Henrique Burim, Marilei Bortoluzzi e Marlise Lovatel. A Secretaria Municipal de Urbanismo informa que, devido ao encerramento do período para poda de árvores, a recolha semanal de galhos está suspensa. A partir desta data, a recolha acontecerá uma vez por mês, sempre na primeira segunda-feira de cada mês. A orientação é para que os moradores se organizem e realizem eventuais podas dentro do período adequado, deixando os galhos para recolha na data estabelecida. A Prefeitura de Descanso informa que a ponte localizada na linha Famoso, próxima à família Comioto, está interditada devido às obras que estão sendo realizadas no local. Como rota alternativa, os motoristas devem utilizar o acesso pela ADESME ou pelo antigo Moinho Santori. A orientação é para que os usuários redobrem a atenção e respeitem a sinalização durante o período de interdição. Amanhã, domingo, a programação esportiva será movimentada com as semifinais do vôlei de quadra pelos Jades nas categorias feminino, masculino e misto, com início às 14 horas no ginásio municipal. Também acontece mais uma rodada do Campeonato Municipal de Futebol de Campo, às 14 e às 16 horas nas comunidades de Linha Vorá e na Linha Campinas. E no programa de hoje recebemos o prefeito Juliano Casper e também o secretário da Agricultura, Thiago Gracioli. Então vamos iniciar com o secretário Thiago. Bom dia, seja bem-vindo, Thiago. De um modo geral, quais são os programas e ações em andamento pela Secretaria?
3: Bom dia, Suzy. Bom dia, Rádio Ouvintes. Então, Suzy, todos os programas que estão previstos na Lei de Incentivo Agrícola estão em pleno funcionamento. Temos programa de melhoramento genético funcionando, sanidade animal, o Alavanca Descanso, que é o programa novo para quem está ampliando ou construindo novas unidades de produção, está em pleno funcionamento e acredito que é o ponto alto aí das novas leis de incentivo. Temos também, Suzy, as cotas de semente de verão ainda em disponibilidade. Temos mais de 100 cotas ainda disponíveis. Então, o produtor que tem necessidade da cota ou que ainda não pegou nenhuma cota de máquinas terceirizada ou semente de inverno tem direito. É só chegar com a nota fiscal da compra da semente, comprovando que essa semente é de uma cultura de verão, né? Então, as culturas de verão envolvem aí semente de milho, semente de soja, sorgo, milheto, capim-sudão, enfim, todas as sementes aí que são de culturas de verão. Temos ainda algumas cotas para máquinas terceirizadas, então o produtor que tem pressa em algum serviço e precisa contratar uma empresa terceirizada, ainda temos as cotas. Lembrando que para a solicitação de qualquer cota, a forma de solicitar é de forma presencial.
2: E a Secretaria da Agricultura também retomou com o ciclo de palestras, né? Para quando está prevista a próxima palestra e qual será o tema abordado?
3: Então, Suzy, já estamos no sétimo ciclo de palestras. Dessa vez temos um tema bem provocativo, né? É um tema que a doutora Júlia Fernandes Aires, ela que é doutora em zootecnia, nos presenteará com esse tema que a gente chama Antes de Ser Vaca, Ela Foi Bezerra. É um tema provocativo, mas que é de suma importância hoje para a manutenção aí da cadeia produtiva do leite. Quanto melhor a gente criar as nossas bezerras, mais qualidade a gente vai ter aí, mais longevidade do animal aí para a produção de leite. Então, de extrema importância, vamos realizar essa palestra no dia 16 de setembro, a partir das 19 horas, e será no Centro de Convivência de Idosos. Então, faço um convite especial aí a todos os produtores de leite. Temos também que dar ênfase aí aos sucessores das propriedades rurais, que é uma grande oportunidade, então, aí, mais uma vez, aí, com o sétimo ciclo de palestras, que conhecimento nunca é demais e que a gente espera, mais uma vez, aí, ter casa cheia. Muito obrigado e tenha um bom final de semana.
2: Agradeço ao Thiago pela participação e agora conversamos também com o prefeito Juliano Casper. Bom dia, prefeito, seja bem-vindo e fique à vontade também para trazer um panorama geral da administração municipal no programa de hoje.
4: Bom dia, Suzy, bom dia a todos os nossos rádio ouvintes. Mais uma vez, então, voltamos aqui no nosso programa da Prefeitura Municipal de Descanso para estar levando a boa informação aí a todos os nossos rádio ouvintes, a toda a população de Descanso e região. Então, nesse final de semana, Suzy, né, vamos ter o tradicional encontrão do Clube de Mães aí na comunidade da Linha Gaúcha. Queremos convidar então todas as mães, todos os clubes de mães que se façam presentes lá na comunidade da Linha Gaúcha, fazer uma grande festa, uma grande gincana, muitas brincadeiras, que com certeza teremos um dia de grande descontração. Aquelas mães que também

0: Lá fazendo uma bonita festa, também convidando o pessoal que queira estar junto, que queira vir junto com a nossa caravana. À 1:30 da tarde a gente vai estar indo então lá pro município de Iporã do Oeste. Também, Suzy, vale a pena ressaltar que nesses últimos dias aí a gente está tendo grandes problemas, grandes prejuízos na infraestrutura da malha viária do nosso município, né? Com as chuvas dos últimos tempos aí, as nossas estradas já não estavam tão bem recuperadas, e agora então com mais essa chuva dessa última quarta, quinta e sexta-feira aí, tivemos diversos problemas no interior, tivemos rodando com a nossa defesa civil, fazendo levantamentos e dizer para a população que a gente tá muito empenhado sim para fazer a recuperação, para voltar a trafegabilidade normal, mas teremos um ano aí que é bastante adverso, um ano que temos previsões aí dessas grandes precipitações em pouco tempo, e isso ocasiona grandes estragos. Então a gente quer pedir aí para a população ter um pouquinho de compreensão também, que a gente vai estar fazendo as recuperações, mas dizer mais uma vez para nossa população que a prefeitura, o poder público municipal, a Secretaria de Transportes e Obras está aí para resolver os problemas aí para nossa população escoar sua produção. Mas vamos torcer aí, né, que as condições do tempo melhorem, que dê boas condições para que a gente possa fazer então a recuperação das nossas estradas por completo e restabelecer uma boa trafegabilidade aí dentro do nosso município. Também, né, Suzy, vamos falar um pouquinho do esporte, né? O Jades terminou, mas ainda temos o voleibol de quadra. Vamos ter então nesse domingo as semifinais, né? E também tivemos no último domingo o início do campeonato municipal de futebol de campo. Então nesse domingo também o campeonato de futebol de campo permanece. A gente vai ter rodada então na linha Vorá e em linha Campinas, né? A nossa Secretaria de Esporte que vem desempenhando um grande trabalho aí, tendo sempre competições em atividade para o pessoal poder interagir, se integrar, porque o esporte é para isso, né? E no mais uma vez reforçar o convite aí para a população que venha se fazer presente então na linha Gaúcha, no grande encontro das mães, e desejar um ótimo final de semana a toda a nossa população no descanso e de toda a região.
1: Agradeço ao prefeito Juliano pela participação, e assim encerra a edição de hoje do programa semanal da Prefeitura de Descanso. Muito obrigada pela sua sintonia, tenham todos um ótimo final de semana, até mais.
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3: Você sabia que Iporã do Oeste é destaque na educação entre 295 municípios catarinenses? Pois é, e não trouxemos para casa somente uma homenagem, mas sim duas. Primeiro lugar nos anos finais e terceiro lugar nos anos iniciais no IDEB 2025. E esses são apenas alguns dos assuntos que você acompanha agora no informativo da Administração Municipal de Iporã do Oeste. Bom dia, ouvintes! Eu sou Letícia Segala e está começando mais um informativo da Administração Municipal de Iporã do Oeste. Hoje vamos falar sobre alguns dos principais acontecimentos e ações do município, começando justamente por esse destaque na educação. Iporã do Oeste está entre os municípios homenageados pelo excelente desempenho da educação municipal. Iporã do Oeste está entre os municípios homenageados pelo excelente desempenho educacional e entre os 10 municípios catarinenses que se destacaram nas duas etapas do ensino fundamental. No IDEB 2025, o município conquistou o primeiro lugar nos anos finais e terceiro lugar nos anos iniciais, resultado que reconhece o trabalho realizado diariamente por profissionais da educação, estudantes, famílias e toda a comunidade escolar. Na área de obras e infraestrutura, os trabalhos também continuam no interior do município. As equipes estão realizando cascalhamento em Taipa Alta, além da continuidade das ações do programa Estrada Boa Rural, em Monte Maria, que contempla a ligação do trevo do município ao centro de Monte Maria. E esses são trabalhos que fazem parte de uma sequência de melhorias para a nossa população. administração municipal

0: convida toda a comunidade para a Audiência Pública da Cultura no dia 15 de setembro, às 19 horas, no Centro Educacional Adélio Marix. O encontro terá apresentação e discussão de propostas de alteração das leis do Sistema Municipal de Cultura, Fundo Municipal de Cultura e Conselho Municipal de Cultura. E agora vamos para o nosso assunto principal de hoje, saúde. Para conversar conosco sobre os atendimentos, os resultados do caminhão do SESC Saúde Mulher, os números do mês de agosto e também as ações do Setembro Amarelo, está aqui comigo a diretora de saúde, Andressa Tessaro. Andressa, seja muito bem-vinda ao nosso informativo.
1: Muito obrigada, Letícia. É um prazer estar aqui, podendo conversar com a nossa população e também compartilhar um pouco do trabalho que vem sendo desenvolvido pela Secretaria Municipal de Saúde. A gente sabe que são muitas ações acontecendo diariamente e é muito importante que a população conheça esses serviços e também participe deles.
0: E para começar, vamos falar de uma ação que trouxe resultados muito positivos para Iporã do Oeste, o caminhão do SESC Saúde Mulher. Andressa, quando a gente fala dessa ação, os números realmente chamam a atenção. A meta era de 900 atendimentos e o município conseguiu passar dessa marca.
1: Foi uma ação muito importante para o nosso município e ficamos muito felizes com os resultados alcançados. O caminhão do SESC possibilitou ampliar o acesso das mulheres a exames importantes de prevenção, como a mamografia e o exame preventivo. Nós tivemos uma grande adesão das mulheres e isso mostra que quando conseguimos aproximar o serviço da população e facilitar o acesso, a resposta da comunidade é muito positiva. Além disso, é importante destacar todo o trabalho da equipe da Secretaria de Saúde na organização dessa ação, desde o levantamento das mulheres que precisavam realizar os exames, os agendamentos, orientações e até o acompanhamento dos resultados.
0: E foram 584 mamografias realizadas e 473 exames preventivos. É um resultado muito bom, principalmente porque estamos falando de exames que estão diretamente ligados à prevenção.
1: Com certeza. Esses números representam mais do que exames realizados. Representam mulheres que tiveram a oportunidade de cuidar da própria saúde. Vale destacar que o previsto era a realização de 450 citopatológicos e 450 mamografias. Como a procura foi grande para a realização dos exames, o SESC abriu 157 vagas a mais do que estava previsto. Dessa forma, conseguimos alcançar mais mulheres. A mamografia e o exame preventivo são ferramentas importantes para identificar precoces alterações. Quanto antes uma alteração é identificada, maiores são as possibilidades de investigação e, quando necessário, então, o tratamento. A prevenção precisa fazer parte da nossa rotina do cuidado.
0: E eu acho que essa é uma palavra importante para a gente guardar: prevenção. Porque muitas vezes as pessoas procuram o atendimento somente quando aparece algum sintoma, quando alguma coisa já está incomodando, e a proposta é justamente cuidar antes.
1: Exatamente. A saúde trabalha tanto na assistência quanto na prevenção e na promoção de saúde. Muitas doenças podem ser identificadas precocemente, quando a pessoa mantém um acompanhamento regular. E prevenção não significa fazer todos os exames possíveis todos os anos. Significa realizar os cuidados e exames indicados para cada pessoa, de acordo com a idade, o histórico, fatores de riscos e orientações dos profissionais de saúde.
0: E esse trabalho de prevenção não acontece somente em ações específicas. Ele faz parte da rotina da saúde do município. Inclusive, todos os meses a administração apresenta o Pulso da Saúde, com os números dos atendimentos realizados. No mês de agosto, tivemos mais uma série de dados importantes. Andressa, conta um pouco para quem está nos ouvindo. O que os números de agosto mostram sobre o movimento da nossa saúde?
1: Os números do Pulso Saúde mostram justamente a dimensão do trabalho realizado diariamente pelas nossas equipes. São números que muitas vezes a população não consegue visualizar no dia a dia, mas que representam uma grande estrutura funcionando. São profissionais realizando atendimentos, acompanhando pacientes, fazendo procedimentos, acompanhando gestantes, crianças, pessoas com doenças crônicas, realização de prevenção, vacinação, visitas e tantos outros serviços. E por trás de cada número existe uma pessoa que foi atendida, uma necessidade que foi acolhida e uma equipe trabalhando para oferecer o melhor atendimento possível.
0: E quando a gente olha para esses números, percebe que existe um movimento muito grande todos os dias. São consultas, exames, encaminhamentos, atendimentos e toda uma estrutura funcionando para que a população tenha acesso aos serviços. Mas o Pulso da Saúde também traz um dado que merece atenção, o faltômetro. Em agosto, foram 179 faltas em atendimentos agendados.
1: Sim, Letícia. Esse é um dado que precisamos conversar com a população, porque ele interfere diretamente na organização dos nossos serviços. O Ministério da Saúde, ele preconiza o agendamento dos atendimentos, justamente para organizar o fluxo das unidades e garantir que cada paciente tenha seu momento reservado com o profissional. Por isso, quando uma consulta ou exame é agendado, a equipe se organiza para atender aquele paciente no horário marcado. Quando um paciente não comparece e não avisa, aquele horário fica perdido. Se a equipe souber que o paciente não poderá vir, existe a possibilidade de reorganizar a agenda e oferecer aquele atendimento para outra pessoa que está aguardando.
0: E Andressa, às vezes realmente acontece um imprevisto, mas o importante é o paciente avisar. Quando a unidade sabe com antecedência, aquele horário pode ser reorganizado e outra pessoa pode ser atendida.
1: Exatamente. A organização da agenda depende da colaboração de todos. A equipe trabalha para oferecer os atendimentos da melhor forma possível, mas a população também pode contribuir. Agendamento e demanda espontânea precisam caminhar juntos. E quando conseguimos organizar bem esses dois fluxos, quem ganha é toda a população.
0: Então fica esse pedido também para a população. Se não puder comparecer a uma consulta ou exame, avise a unidade de saúde. É uma atitude simples que ajuda muito no funcionamento do serviço. E agora, a gente chega a um assunto que combina muito com essa ideia de cuidado. Estamos no Setembro Amarelo, um mês que nos lembra da importância de olhar também para a nossa saúde mental. Porque quando a gente fala em saúde, não é só exame, consulta ou tratamento. Existe também aquilo que a pessoa está sentindo, as emoções e os momentos difíceis.
1: Com certeza, Letícia. Saúde é cuidar do corpo, mas também é cuidar da mente, das emoções e das nossas reações. O Setembro Amarelo é um momento importante para reforçarmos a importância da escuta, do acolhimento e da busca por ajuda. Muitas vezes, uma pessoa está enfrentando uma situação difícil e acaba sofrendo em silêncio por acreditar que precisa resolver tudo sozinha, e não precisa ser assim.
0: E vocês já começaram a levar essa conversa para a comunidade. Tivemos, por exemplo, uma ação durante a Feira Livre, que aconteceu no último sábado, conversando com as pessoas sobre o tema. Eu acho interessante justamente por isso, sair um pouco daquele ambiente tradicional da unidade e levar a informação para onde as pessoas estão.
1: Sim, a ação na Feira Livre foi justamente com esse objetivo, aproximar a conversa da população. E teremos outras ações ao longo do mês, incluindo as rodas de conversa nas comunidades, integradas às atividades físicas. A ideia é criar momentos de diálogo, de informação e principalmente de aproximação. Queremos que as pessoas entendam que falar sobre saúde mental deve ser algo natural e que existem profissionais e serviços disponíveis para ajudar. Além das rodas de conversa nas comunidades, teremos também, no dia 24 de setembro, uma ação especial junto ao horário estendido da nossa unidade, o plantão psicológico. O atendimento acontecerá no Espaço Saúde, das 17 às 19 horas, com as psicólogas da Secretaria Municipal de Saúde, e será por livre demanda, ou seja, não é necessário agendamento prévio. Então, se você está passando por um momento difícil, sente que precisa conversar, desabafar, ou simplesmente ter alguém para te ouvir, pode procurar o Espaço Saúde nesse dia. Será um momento de acolhimento, escuta e orientação.
0: E é um assunto que precisa ser tratado com muita naturalidade. Às vezes, uma pessoa próxima está passando por um momento difícil e a gente nem percebe.
1: Verdade. Por isso, a importância de estarmos atentos às pessoas que estão ao nosso redor. Mudanças importantes no comportamento, isolamento, tristeza persistente, perda de interesse por atividades que antes davam prazer, alterações importantes no sono ou na alimentação, falas de desesperança ou de que a pessoa não vê sentido em continuar, podendo indicar que ela precise de atenção e apoio.
0: E talvez uma das coisas mais simples que podemos fazer seja justamente perguntar: você está bem? E estar disposto a ouvir de verdade.
1: Exatamente. Às vezes, uma pergunta simples pode abrir espaço para uma conversa que a pessoa estava precisando ter. E quando perguntamos: você está bem? Precisamos estar preparados para ouvir a resposta sem julgamentos e sem minimizar aquilo que o outro está sentindo. Nem sempre precisamos ter a solução ou saber saber exatamente o que dizer. Muitas vezes, estar presente, ouvir com atenção e mostrar que aquela pessoa não está sozinha já é muito importante.
0: Então, neste Setembro Amarelo, fica esse lembrete. Pedir ajuda também é uma forma de cuidar de si. E estar atento a quem está ao nosso lado também pode fazer a diferença. Andressa, foi muito bom conversar com você. Hoje conseguimos passar por vários assuntos. Os resultados do caminhão do SESC Saúde Mulher, os números do pulso da saúde, o faltômetro e, claro, as ações do Setembro Amarelo. E acho que a principal mensagem que fica é justamente essa: cuidar da saúde também é prevenir, acompanhar e procurar ajuda quando necessário. Muito obrigada pela participação.
2: E assim, inseremos mais um informativo da Administração Municipal de Ipuré do Oeste. A você, ouvinte, o nosso muito obrigado pela companhia. Um ótimo final de semana e um excelente semana de trabalho. Até o próximo sábado.
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21: 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Você confere na edição de hoje do Globo em Foco. Ministro André Mendonça leva sigilo de quase 40 processos no STF. Temporais atingem 37 municípios e 12 cidades decretam situação de emergência em Santa Catarina. Candidatos ao Senado participaram hoje do terceiro debate do projeto Eleições 2026 da Rede Peperi. Kerbfest entra no último dia e espera grande público para acompanhar o desfile na Gustavo Fetter. Secretário de Educação de Iporã do Oeste enaltece a conquista de primeiro lugar no IDEB em todo o estado. Descanso realiza 36º Encontrão das Mães nesse domingo. E ainda, em menos de 40 minutos, após ser informada, a PM prende suspeito e recupera objetos furtados. E colisão frontal na BR-282 deixa um morto e 2 feridos. Estes e outros destaques a partir de agora no Globo em Foco da Oeste FM. O tempo na região do extremo oeste é de tempo parcialmente nublado e a previsão para as próximas horas é de céu nublado com possibilidade de chuva a qualquer momento em toda a região do extremo oeste de Santa Catarina. A mínima nas últimas horas aqui em Iporã do Oeste foi de 13 graus e a temperatura pode chegar aos 20 graus durante a tarde. Agora nos estúdios da Rádio Oeste FM, a temperatura está na faixa dos 18 graus. A umidade relativa do ar é de 70%. Doze horas 28 minutos. De acordo com o Banco Central, o dólar começou o dia cotado em R$5,09. O euro está valendo R$5,91. Já o peso argentino está cotado em 0,0034. Líderes dos países do BRICS se reúnem hoje em Nova Delhi, na Índia, para uma cúpula marcada pelas guerras na Ucrânia e no Oriente Médio e pelas crescentes tensões entre Estados Unidos e China. O encontro, comandado pelo primeiro-ministro indiano Narendra Modi, reúne líderes como o presidente da Rússia, Vladimir Putin, o presidente da China, Xi Jinping, e o presidente do Irã, Masoud Pezeshkian. Além dos conflitos internacionais, a agenda da região inclui comércio, investimentos, energia, segurança alimentar, tecnologia e cadeias de suprimentos. Os líderes também devem discutir mudanças em instituições internacionais e formas de ampliar a participação dos países em desenvolvimento nas decisões globais. 12 horas 29 minutos na sequência do Globo em Foco. Ministro André Mendonça levanta sigilo de quase 40 processos no STF. 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
21: Agora são 12 horas e 32 minutos. O ministro André Mendonça, do Supremo Tribunal Federal, determinou nesta sexta-feira o levantamento do sigilo de 39 processos que tramitam na corte. A decisão atende um pedido da Procuradoria-Geral da República, que havia solicitado a abertura de 18 processos. Entre os procedimentos estão investigações e petições relacionadas a políticos e apurações conduzidas pelo STF. Segundo Mendonça, os processos não têm relação com o objetivo da sessão extraordinária do STF marcada para a próxima terça-feira, que vai decidir se o ministro Alexandre de Moraes será investigado por suposta relação com o banqueiro Daniel Vorcaro, ex-dono do Banco Master. Além dos 18 procedimentos indicados pela PGR, o ministro determinou também, por iniciativa própria, o levantamento do sigilo de outros 21 processos, entre eles a investigação sobre o filme Dark Horse, uma biografia do ex-presidente Jair Bolsonaro. 12 horas agora, 33 minutos. Na sequência, temporais atingem 37 municípios e 12 cidades decretam situação de emergência em Santa Catarina.
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21: Agora são 12 horas e 35 minutos e as fortes chuvas e os temporais que atingem Santa Catarina nesta sexta-feira e no sábado já provocaram ocorrência em 37 municípios catarinenses até o momento. 12 cidades decretaram situações de emergência. Canelinha, Canoinhas, Três Barras, 13 Tilhas, Lebon Regis, Guatambu, Águas de Chapecó, Joaçaba, Erval do Oeste, Vargem Bonita, Ireonópolis e Luzerna. O cenário no estado inclui registros de alagamentos, inundações, enxurradas, deslizamentos, quedas de granizo e de árvores, além de danos materiais em residências, veículos, estradas, pontes e estruturas públicas. Os levantamentos seguem em atualização pelas equipes das defesas civis dos municípios. Hoje haverá redução das instabilidades e para domingo as condições estarão mais estáveis na maior parte do estado. 12 horas 36 minutos. Na sequência do Globo em Foco, você confere. Candidatos ao Senado participaram hoje do terceiro debate do projeto Eleições 2026 da Rede Peperi. Kerby Fest entra no último dia e espera grande público para acompanhar o desfile na Avenida Gustavo Fetter. Secretário de Educação de Ipará do Oeste enaltece a conquista de primeiro lugar no IDEB em todo o estado. E ainda, Descanso realiza 36º Encontrão das Mães neste domingo.
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21: Agora 12 horas e 39 minutos, a Rede Peperi realizou hoje o terceiro debate do projeto Eleições 2026. O programa deste final de semana colocou frente a frente os candidatos ao Senado. A Peperi encaminhou convites para todos os candidatos ao Senado e 5 confirmaram presença. Afrânio Bopré, do PSOL, Décio Lima, do PT, Esperidião Amin, do Progressistas, Jefferson Rocha, do PRD e Marcos Dorval, do PSTU. A série de debates eleitorais da Peperi prevê um encontro com os candidatos ao governo do estado no próximo sábado, dia 19. No sábado seguinte, dia 26, será a vez dos candidatos a vice-governador. No sábado do dia 13 de outubro, a PPRI vai realizar um programa especial com todos os detalhes, informações e orientações sobre a votação do dia seguinte. No domingo, dia 4 de outubro, a PPRI vai fazer a cobertura desde as 8 horas da manhã, acompanhando a movimentação de eleitores e o trabalho da Justiça Eleitoral. A cobertura continuará com a apuração dos votos e a repercussão dos resultados nos pleitos deste ano. E o Rio Uruguai ultrapassou 8 metros acima do nível normal na madrugada de hoje. O Corpo de Bombeiros de Itapiranga realiza o monitoramento da elevação e a cheia já atinge as pontes no interior, como sobre a Avenida Beira Rio, no Arroio Jaboticaba. A operação da Barca Aliança também parou, foi suspensa por volta das 2h30 da madrugada. Ainda não há previsão para a retomada do transporte entre Itapiranga e Barra do Guarita. Em Mondaí, a travessia por balsa até Vicente Dutra, no Rio Grande do Sul, também foi suspensa e não há previsão de retorno. A alternativa de acesso ao estado gaúcho é pela ponte da BR-158 em Iraí. Outras regiões, estradas e pontes também estão submersas aí na região do Vale do Rio Uruguai. A Kerby Fest 2026 de Ipanema do Oeste entra no seu último dia de festividades com o tradicional desfile cultural hoje, a partir das 14h30 pela Avenida Gustavo Fetter. Serão mais de 40 entidades de toda a região que mostrarão na avenida todo o encantamento da cultura germânica e a Rádio Oeste FM transmitirá o desfile a partir das 14h15 ao vivo no YouTube e também pelo Facebook da Rádio Oeste FM. O desfile partirá da Gustavo Fetter, esquina com a 1º de maio, e alguns pelotões com seus carros alegóricos e foliões estarão posicionados nas ruas adjacentes, aguardando o momento para entrar na avenida. O desfile cultural percorrerá a Avenida Gustavo Fetter até a esquina com a loja Elma Kist e retornará pela Avenida Gustavo Fetter até a Rua São José, quando se dirigirá para a Rua Coberta, onde acontecerão o baile show com Gelson, Marcelo e Ayrton, Orquestra Continental e também a banda Gralha Azul do Paraná. Lembrando que para o desfile das entidades, daqui a pouco, mais de 40 entidades de toda a região estão confirmadas para este grande evento e a Rádio Oeste FM transmitirá ao vivo pelas suas redes sociais, YouTube e Facebook, a partir das 14h15. A Polícia Militar e a organização do evento solicitam para quem tiver carros, veículos estacionados na avenida, ao longo da Avenida Gustavo Fetter, que retirem os seus veículos para que o desfile possa passar tranquilamente e também deixe as vagas paralelas para que as pessoas de outros municípios que venham

0: participantes, né, que não tem mais interesse em desenvolver a gincana, por questões de limitação de idade, alguma questão física, né? Então, esse ano nós temos 9 clubes de mães que irão estar desenvolvendo, participando da gincana efetivamente. A participação é aberta a todos, né? Não, mesmo não participando da gincana.
1: As atividades começam às 8 horas com recepção e credenciamento, às 8h30 haverá culto e oração, e a abertura da gincana ocorrerá às 9 horas com início das provas entre 9h15 e 9h30 da manhã. O almoço será servido ao meio-dia pela comunidade de Linha Gaúcha. As fichas para o almoço e churrasco são comercializadas pelo Clube de Mães das Comunidades. No início da tarde serão retomadas as atividades da gincana com matiné animado pela dupla Odilei e Moacir, além de cerimônia de premiação. Ipra do Oeste conquistou o primeiro lugar entre os 295 municípios catarinenses no IDEB 2025 dos anos finais. O município também ficou na terceira colocação nos anos iniciais, com nota 7,8. Os resultados foram reconhecidos e comemorados durante um evento realizado em Florianópolis. O secretário municipal de Educação, Cultura e Desporto, Nereu Bart, recebeu os dois prêmios. Da governadora em exercício, Marilisa Boen, Nereu Bart recebeu o troféu de primeiro lugar nos anos finais. O prêmio de terceiro lugar nos anos iniciais foi entregue pela secretária estadual de Educação, Luciane Sereta. O reconhecimento reuniu os 10 municípios catarinenses com os melhores índices nas categorias avaliadas. Segundo Nereu Bart, os resultados são fruto de um trabalho construído ao longo dos anos, com participação de professores, direções, alunos e famílias.
2: E por Ando Oeste tem a educação que tem hoje, ela passou nas mãos de muitas pessoas. Desde o início da emancipação, a educação está sendo construída sempre com muita qualidade, com muita preocupação por parte do governo. Investimentos que temos aqui, muitos municípios não têm esses investimentos. Nós temos profissionais dedicados que procuram fazer o melhor naquilo que estão fazendo, as direções comprometidas, as famílias dando o apoio. A escola sozinha não faz nada, professores sozinhos não fazem nada, a família sozinha também não. Mas quando todos há uma relação boa entre escola, família, alunos, com certeza o fruto está ali. Então, mais uma vez, colhendo excelentes resultados e Porã sendo destaque e motivo de orgulho para toda a população de Porã do Oeste. É o fruto de muito trabalho, de muitos anos. Temos muitas pessoas responsáveis por aquilo que hoje estamos colhendo.
1: Nereu Bart reforçou que, mesmo com os índices alcançados, o município já trabalha no planejamento da educação para os próximos 10 anos. Entre os desafios apontados por Nereu estão a estrutura necessária para ampliar o ensino integral e as mudanças provocadas pela expansão da população em Iporã do Oeste. 12 horas 46 minutos. Na sequência do Globo em Foco, você confere em menos de 40 minutos. Após ser informada, PM prende suspeito e recupera objetos furtados. E ainda, colisão frontal na BR-282 deixa um morto e dois feridos.
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1: Doze horas 49 minutos, a Polícia Militar prendeu duas pessoas e recuperou objetos furtados de uma residência em São Miguel do Oeste, menos de 40 minutos após a PM ser informada sobre o crime. As guarnições foram acionadas por volta do meio-dia de ontem, depois que os moradores voltaram para casa e encontraram o imóvel invadido. Imagens de monitoramento mostram um homem entrando na residência por volta das 7h50 da manhã. Ele permaneceu no local por quase uma hora e levou bebidas, alimentos, roupas, eletrônicos, uma televisão e um videogame. Os policiais iniciaram as buscas e localizaram um homem de 37 anos na Vila Basso no início da tarde de ontem. Parte dos objetos estavam com ele. Aos policiais, ele contou que havia vendido a televisão para uma mulher na Vila Nova 2. A equipe foi até o endereço e encontrou uma mulher de 28 anos com o aparelho. Ainda conforme a apuração, o homem possui mais de 100 registros de passagem policial e estava com a tornozeleira eletrônica rompida. Os dois foram presos e encaminhados à Delegacia de Polícia de São Miguel do Oeste. Nossa última informação, uma pessoa morreu e duas ficaram feridas em uma colisão frontal entre dois carros na BR-282 em Maravilha. O acidente ocorreu na noite de ontem, nas proximidades da ponte do Marion. Equipes do Corpo de Bombeiros de Maravilha, de Cunha Porã e do SAMU atenderam a ocorrência. O motorista de um Volkswagen Gol, de 26 anos, foi encontrado morto, preso às ferragens. O veículo tinha placas de Maravilha. A motorista de um Voyage estava inconsciente e também ficou presa no carro. Ela apresentava fraturas nas pernas e rigidez abdominal com suspeita de hemorragia interna. Após ser estabilizada, foi levada ao hospital pelo SAMU. O passageiro do Voyage tinha escoriações pelo corpo. Ele recebeu o atendimento dos bombeiros e também foi encaminhado ao hospital. Segundo a Polícia Rodoviária Federal, o Voyage tinha placas de Cunha Porã. As circunstâncias da colisão ainda serão apuradas pelas autoridades competentes. Doze horas 51 minutos, o Globo em Foco volta na próxima segunda-feira, encerra aqui e volta então na próxima segunda-feira às 12 horas e 25 minutos, logo após o horário eleitoral gratuito aqui pela Rádio Oeste FM, emissora afiliada à rede Piperi de comunicação feita para você, alegria da nossa gente. Boa tarde para você, não esqueça, dentro de mais alguns instantes teremos o grande desfile cultural da Kerb Fest 2026 de Iporã do Oeste, na Avenida Gustavo Fetter.
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14: Nota de agradecimento. A família ficou profundamente consternada com o falecimento de sua querida Celci, esposa, mãe, sogra e avó, vem expressar sua sincera gratidão a todos que de alguma forma estiveram ao seu lado neste momento de dor e de despedida. Agradece de coração aos ministros da comunidade de Santos Mártires de Beato Roque, ao pároco padre Hugo Médiques, aos demais colaboradores das comunidades de Beato Roque e Ervalzinho, sem citar nomes, pelo carinho, pelas orações, pela presença e por todo o apoio oferecido à família. Ao coral de Ervalzinho, a família manifesta sua profunda gratidão pelas belas homenagens e pelas palavras cantadas que trouxeram conforto e serenidade neste momento tão difícil. Ao Recanto Santa Casa Familiarin, e a família agradece pelo carinho, pela atenção e pelo cuidado dedicado a Celci e aos seus familiares. A equipe do hospital deixa seu reconhecimento e agradecimento por todo o atendimento, dedicação, cuidado e esforço dispensado durante o período em que Celci esteve sob seus cuidados. A funerária agradece pela assistência, respeito e profissionalismo durante todos os momentos da despedida. Aos amigos, parentes, vizinhos e cuidadoras, a família deixa seu muito obrigado pelas mensagens, visitas, abraços, orações, gestos de carinho e por não a deixarem sozinha neste momento de saudade. Agradece também a todos que se fizeram presentes no velório e na despedida, aos que enviaram mensagens, flores e lembranças e a todos que, mesmo não podendo estar presentes, estiveram junto à família em pensamento e orações. Cada gesto de carinho recebido ficará guardado para sempre no coração da família Kuhn. Mensagem: aqueles que amamos nunca partem completamente, pois permanecem vivos em nossas lembranças, em nossos ensinamentos e principalmente em nossos corações. Celci deixa uma história de amor, dedicação e muitos momentos que jamais serão esquecidos. A saudade será grande, mas a maior ainda será a gratidão por termos tido o privilégio de compartilhar a vida com ela. Nossa eterna gratidão a todos que nos ampararam e caminharam conosco neste momento de despedida. Família Kuhn. Nota de agradecimento. A família de Helenice Moacir Moro vem por meio deste agradecer a todos pelas orações, mensagens de carinho e demonstração de solidariedade recebidas durante o período em que Irineu Antônio Pazini, mais conhecido como Marquito, esteve doente. Fica registrado um agradecimento especial ao secretário de saúde de Santa Helena, Sérgio Burri, ao amigo Daniel de Lima, a Lucas e Stefani Dalmolin e a família de Doraci Guerra, que estiveram presentes e prestaram apoio à família em todos os momentos de necessidade. A família agradece também aos irmãos, amigos, vizinhos, ao grupo de idosos, aos bombeiros de Ipra do Oeste, ao Hospital de Tunápolis, às famílias de Nelson Bittener, Artemio Pazini, Valério Schmidt e Lourdes Bitu, aos ministros, ao padre e a todos que estiveram presentes na despedida de Irineu Antônio Pazini. A solidariedade e o carinho recebido neste momento de dor foram muito importantes e trouxeram força e conforto à família para seguir em frente. A despedida deixa saudade e uma profunda tristeza no coração de todos que tiveram o privilégio de conviver com Irineu. Que Irineu Antônio Pazini descanse em paz. A família Pazini convida parentes e amigos para o culto de sétimo dia, que será realizado hoje, sábado, dia 12, às 19 horas, na Igreja de Santa Helena. 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
8: 13:10, informativo hospitalar, internados em Iporã do Oeste, 3 altas, 1. Em descanso, internados 2, nenhuma alta, e na ala da saúde mental, 20 pacientes. Em Mondaí, internados 5, uma alta, e na ala da saúde mental, 20 pacientes. 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Vem aí na sequência o Show de Bola.
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25: Olá, muito boa tarde. Show de Bola está entrando no ar a partir de agora, o principal do esporte local e profissional, em destaque na sua tarde na 94,5. A gente destaca, amanhã inicia o Municipal de Campo, aqui de Iporã do Oeste, mais uma rodada do Brasileirão, dupla Grenal, tentando escapar do rebaixamento. Isso e muito mais são os destaques a partir de agora. A começar pelo Municipal de Campo, categoria principal aqui de Iporã do Oeste, amanhã começa mais um campeonato. Lembrando que são 10 equipes, e grupo A e grupo B. No grupo A, Canarinho, Inter de Esperança, Juventude de Piraju, Pinhal e Saturno. No grupo B, Cruzeiro, Fluminense de Monte Maria, Palmeiras de Barra Grande, Palmeiras de Iratim e também União da Serra. E o Municipal de Campo, então, neste domingo terá 2 sedes, em linha São Lourenço e linha Aparecida. Em linha São Lourenço, Canarinho de Macucuzinho e Pinhal às 14 horas e às 16 horas, Saturno contra o Juventude do Piraju. Em linha Aparecida, às 14 horas, Palmeiras de Iratim contra Palmeiras de Barra Grande e com transmissão da Oeste amanhã, 16 horas, em linha Aparecida, tem Cruzeiro contra o Fluminense de Monte Maria. Então essa é a primeira rodada do Municipal de Campo de Iporã do Oeste, com cobertura da Oeste. Amanhã a gente transmite Cruzeiro e Fluminense. Vamos falando também dos campeonatos regionais sub-20, veterano e também feminino promovido pela Liga Esportiva Fronteirista. Ontem era para ter ocorrido o jogo entre o Harmonia e Canarinho de Macucuzinho. O jogo não ocorreu devido às condições climáticas. A partida de hoje no sub-20 entre Grêmio União e também Ouro Verde está cancelado. As demais partidas, né? Teria em Tunápolis também as meninas entrando em campo pelo regional feminino. Também todos os jogos da Liga Esportiva Fronteirista que estavam programados para este final de semana estão cancelados. Novas datas serão informadas durante a semana que vem. Municipal de Campo em São João do Oeste, categoria aspirante. Amanhã nós teremos os jogos da volta das semifinais entre São José e Colorado. Domingo, 14h30, no campo do São José. Primeiro jogo deu São José, 3-0 para cima do Colorado. E amanhã, 15 horas, em linha Beato Roque, tem Guarani contra o Ipiranga. Esse jogo, então, na ida, deu 3-2 para a equipe do Ipiranga. Isso na categoria aspirante. Pela categoria principal, os resultados das semifinais. Hoje nós teremos os jogos da volta das semifinais, né? Hoje, então, nós teremos às 15 horas São José recebendo o Colonial de Jaboticaba. Primeiro jogo ficou no 0-0, categoria principal. E hoje tem às 15 horas também na cidade o Ipiranga recebendo o Guarani. Primeiro jogo deu Ipiranga, 3-0, isso pela categoria principal. Municipal de Campo, em Tunápolis, nesse final de semana não teremos realização de rodada. O campeonato provavelmente retorna para dia 26 somente. Seguem hoje também as semifinais do Municipal de Futsal lá em Santa Helena. Ontem tivemos as definições, por exemplo, no veterano masculino. E hoje teremos no feminino e também categoria principal. Por exemplo, no ginásio municipal hoje, pelo feminino livre, as semifinais. 17h30, União FC contra Juventus. E às 18h30 tem o Resenha FC contra o time da Fênix. Aí depois vem a categoria masculino livre. 19h30, Inter Santanense contra Amigos do Pombo Bela Vista, esse jogo 19h30, e às 20h30 tem o Cantina contra o Brondes. Então, nesse final de semana também, pegando fogo municipal de futsal em Santa Helena. Depois do intervalo, vamos para as informações do esporte profissional.
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25: Muito bem, agora a gente traz o campeonato Série A, Brasileirão. Hoje nós teremos às 16 horas Atlético Mineiro e Fluminense. Às 16 horas tem o Grêmio contra o Vasco. 17 horas hoje nós teremos Chapecoense e Inter, esse jogo na Arena Condá. 18h30 tem Palmeiras e São Paulo. 20h30, hoje, tem Botafogo contra o Bragantino, jogo exclusivo na Amazon. Nós teremos ainda Santos contra o Cruzeiro hoje, às 21 horas. Amanhã seguem os jogos, 16 horas Mirassol e Vitória. 17h30, Flamengo contra Corinthians. Às 20 horas tem o Bahia contra o Remo. Esse jogo do Bahia, então, será segunda-feira, às 20 horas. E pela Série B, amanhã a gente tem uma rodada praticamente completa, né? Nós teremos Atlético Goianiense e Criciúma, esse jogo lá em Goiás. Criciúma aí tentando ficar bom na tabela, porque deu uma embolada agora aí nos times aí com 47 pontos, né? Criciúma quer ficar entre os dois melhores para ir seguir direto, né? Pra Série A não precisar pegar o mata-mata. Juventude também tá nessa, né? Só que o Juventude é o líder, né? Tá com 50 pontos e amanhã joga às 18 horas em Caxias do Sul, né? Pegando o Atlético. Tem ainda a situação do Avaí, que vai jogar na segunda-feira, vai pegar o Vila Nova, né? O Juventude, então, é o líder com 50 pontos, o segundo é o Novo Horizontino com 47. Aí vem embolados, Vila Nova, Fortaleza e Criciúma, ambos com 47 pontos cada, e o sexto é o Operário com 43 pontos. Do terceiro ao sexto, jogam mata-mata para definir as outras duas vagas para a Série A. Atualmente estariam rebaixados Avaí, Londrina, América Mineiro e Ponte Preta. E é isso aí, minha gente. A gente vai desejando um excelente final de semana. Amanhã, então, a gente transmite direto de Linha Aparecida, Cruzeiro e Fluminense. Lembrando que daqui a pouco mais tem o início aí do desfile da Quero Fest. Você acompanha tudo na 94,5, live no YouTube e Facebook. Daqui a pouco tem Paulo Simes com você também. Também vai trazer aí um pouquinho pelo FM aí de como vai ser a festa, tá certo? Um bom fim de semana.
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4: Olá, muito bom dia. No ar, o informativo da Este deste sábado. 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O Núcleo da Mulher Empreendedora da Associação Empresarial de Santa Helena e Tunápolis, a AEST, abriu as inscrições para uma sessão de negócios marcada para o dia 19 de setembro. O encontro será no Eventos Parque, em Tunápolis, a partir das 7:30 da manhã e contará com 49 participantes. Segundo a coordenadora do núcleo, Mônica Rochait, a dinâmica do encontro acontecerá da seguinte forma: os participantes serão distribuídos em 7 mesas. Cada empreendedor terá 2 minutos em cada mesa para apresentar produtos, serviços e o próprio negócio. As inscrições custam R$ 120 para nucleados e associados da Este. Para não associados, o valor é de R$ 150. Empresas de outros municípios também podem participar, desde que façam a inscrição por meio do núcleo, da associação empresarial ou das redes sociais. A sessão de negócios é uma atividade inédita em Tunápolis. Mônica, coordenadora do Núcleo da Mulher Empreendedora da AEST, destaca que a proposta é ampliar o network e criar oportunidades de negócios entre os participantes. Foi o informativo AEST, a Associação Empresarial de Santa Helena e Tunápolis. 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Gratos pela audiência de todos, excelente final de semana e até o próximo sábado.
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0: 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Aos radiovintes, nossa cordial saudação. Que a bondade e a misericórdia de Jesus estejam conosco e com todos os nossos familiares.
1: A graça de nosso Senhor Jesus Cristo, o amor do Pai e a comunhão do Espírito Santo estejam com todos os ouvintes. Em cada domingo, a Igreja nos oferece uma catequese de Jesus, indicando-nos o caminho seguro para a vida terrena e assim nos prepararmos para a felicidade eterna. A liturgia do final de semana nos recorda a importância do perdão mútuo para facilitar nosso relacionamento com Deus e com nossos semelhantes na comunidade. Vivemos num mundo de competição e de vingança, onde perdoar é visto como sinal de fraqueza. É comum escutar: eu não levo desaforo para casa. O noticiário está repleto de violência, de sangue, de mortes e de acerto de contas. Tudo isso é a revelação de uma sociedade intolerante. Perdoar é próprio de Deus, e quem perdoa se aproxima de Deus. Como poderíamos pedir perdão para nós se não estivermos disposição para perdoar aos nossos semelhantes, membros da mesma família ou comunidade? Todos nós somos devedores perante Deus e, portanto, necessitados de seu perdão e sua misericórdia. Num mundo de violência, a Igreja nos recorda o dever do perdão. Quem perdoa de coração participa da vida divina. No Antigo Testamento, houve um tempo em que a vingança era aceita como método para compensar as injustiças sofridas. Posteriormente, vigorou a lei do talião, conhecida como unha por unha e dente por dente. Esta lei visou limitar a vingança, onde a vingança só podia ser proporcional à ofensa recebida ou à injustiça sofrida. Hoje, a liturgia faz um apelo para superar a lógica dessas leis e adotar sentimentos de misericórdia e de perdão. Estabelece uma relação clara entre o perdão de Deus e o perdão humano. Quem não perdoa ao próximo não precisa esperar receber o perdão de Deus. A felicidade dos seres humanos não consiste em alimentar sentimentos de ódio, de vingança, mas sim em cultivar sentimentos de perdão, de misericórdia e de vibrar pela vida. Também São Paulo afirma que a comunidade cristã deve ser o lugar onde reina o amor, o respeito pelos outros e da aceitação das diferenças e do perdão. No Evangelho, Jesus revela um caminho seguro de reconciliação. Conta uma parábola com o objetivo de ressaltar a misericórdia divina. No final de semana passado, refletimos sobre a correção fraterna. Hoje, vemos o perdão fraterno. O apóstolo Pedro consulta Jesus sobre os limites do perdão. Quantas vezes devo perdoar? Jesus sempre foi muito sábio nas respostas e propõe um perdão sem limites. Jesus ilustra seu pensamento com uma parábola. Um empregado devia uma grande fortuna, mas por compaixão foi perdoado. Em seguida, aquele que foi perdoado não teve a mesma compaixão e se recusa a perdoar a um companheiro que lhe devia uma quantia bem menor. A parábola é uma bela catequese sobre a misericórdia de Deus. Mostra como, na perspectiva de Deus, o perdão é sem limites. Deus é puro amor, e só nos quer felizes e realizados na vida. Ele é pura compaixão, sofre conosco quando nos afastamos dele, porque não somos felizes nem vivemos em paz sem Deus. Só quando experimentamos esse amor e perdão de Deus para conosco, somos capazes de nos perdoar mutuamente. Aqui convém recordar o testemunho de Jesus Cristo. Na oração do Pai Nosso, Jesus nos ensina a pedir o perdão a Deus do mesmo jeito como nós perdoamos. No Sermão da Montanha, Jesus declara: bem-aventurados os misericordiosos, porque alcançarão misericórdia. Na parábola do filho pródigo, o pai misericordioso corre apaixonadamente ao encontro do filho ao voltar ao convívio familiar. Pregado na cruz, Jesus fala uma de suas últimas palavras: Pai, perdoa-lhes, porque não sabem o que fazem. Deus nos perdoa na mesma medida como nós perdoamos. O amor é uma característica fundamental dos cristãos, e o amor autêntico só é possível através do perdão. Quantos casais se separam por falta de perdão? Quantos filhos abandonam a família por falta de perdão? Quantas pessoas deixam de participar da vida da comunidade por falta de perdão? O perdão ajuda a romper o círculo vicioso do ódio, da vingança e da intolerância. O perdão é uma virtude de Deus. Humanamente pode parecer difícil perdoar, principalmente quando sofremos injustiças e quando o coração está muito ferido. Mas faz bem perdoar, tanto para a saúde do corpo e da alma. E lembre-se, quem perdoa de coração está mais próximo de Deus. Pensemos nisso e, para finalizar, vamos proceder à bênção sacerdotal. O Senhor vos abençoe e vos guarde. O Senhor faça resplandecer o seu rosto sobre vós e tenha misericórdia de vós. O Senhor sobre vós levante o seu rosto e vos dê a paz. Em nome do Pai, do Filho e do Espírito Santo. Amém. Louvado seja nosso Senhor Jesus Cristo, e para sempre seja louvado.
0: Programa da Paróquia. Hoje, às 14 horas, em Palmeiras, missa e crisma. 15 horas e 15 minutos, missa em Medianeira. 19 horas, a missa na matriz. Amanhã, às 8 horas, a missa na matriz. 9 horas e 30 minutos, em Chapéu, missa e festa dos pioneiros. Segunda-feira, em Caibi, encontro da Pastoral da Saúde. Quarta-feira, às 19 horas e 30 minutos, no Centro de Pastoral, estudo bíblico para as lideranças e povo em geral. Quinta-feira, às 19 horas, na Matriz, a Missa da Saúde. Próximo sábado, às 14 horas, em Alto Macuco, Missa da Padroeira. 15 horas, em Itacuruçu. 19 horas, na Matriz, Missa. Próximo domingo, às 8 horas, a Missa na Matriz. Às 9 horas e 15 minutos, Missa em Ervalzinho. E às 10 horas e 30 minutos, no Clube do Cavalo, Missa Crioula. E agradecemos a vocês, radiovintes, que estiveram conosco neste momento de oração e reflexão. Pedimos a intercessão dos santos padroeiros de nossas comunidades, que intercedem por nós junto de Deus Pai. Em especial, Nossa Senhora das Dores, padroeira da comunidade de Alto Macuco. E a exemplo de Santo Inácio de Loyola, queremos em tudo amar e servir, e até o próximo sábado, se Deus assim o permitir.

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2: Está no ar mais um programa da paróquia Nossa Senhora das Mercês. Saúde a todos vocês, lideranças, e todo o povo das comunidades da paróquia que está em sintonia conosco. Meus irmãos e minhas irmãs, estamos celebrando em nossa Igreja do Brasil o mês da Bíblia, que nos exorta a leitura, oração e vivência da palavra de Deus a partir do livro de Daniel, sob a luz do lema: seu reino jamais será destruído. O livro busca fortalecer a fé, a esperança e a fidelidade em Deus, em meio às dificuldades da vida. Que esse mês da Bíblia seja um tempo favorável de reanimar nossa caminhada cristã no compromisso do reino, no estudo da palavra de Deus. Queremos trazer presente também, nesse final de semana, em nossas comunidades, todas as famílias que de forma cotidiana trabalham para viver indignamente e são berço de fé e esperança. Louvemos a Deus pelas nossas famílias e que Deus abençoe, especialmente aquelas que passam por dificuldades. Quero nesse programa partilhar com vocês a passagem do Evangelho de Mateus, capítulo 18, versículos 21 a 35, a qual vamos celebrar nesse final de semana em nossas comunidades. Ouçamos com atenção a mensagem do Evangelho. Naquele tempo, Pedro aproximou-se de Jesus e perguntou: Senhor, quantas vezes devo perdoar se meu irmão pecar contra mim? Até sete vezes? Jesus respondeu: não te digo até sete vezes, mas até 70 vezes 7, porque o reino dos céus é como um rei que resolveu acertar as contas com seus empregados. Quando começou o acerto, levaram-lhe um que lhe devia uma enorme fortuna. Como o empregado não tivesse com que pagar, o patrão mandou que fosse vendido como escravo, junto com a mulher, os filhos e tudo o que possuía, para que pagasse a dívida. O empregado, porém, caiu aos pés do patrão e, prostrado, suplicava: dá-me um prazo e eu te pagarei tudo. Diante disso, o patrão teve compaixão, soltou o empregado e perdoou-lhe a dívida. Ao sair dali, aquele empregado encontrou um dos seus companheiros que lhe devia apenas 100 moedas. Ele o agarrou e começou a sufocá-lo, dizendo: paga o que me deves. O companheiro, caindo aos seus pés, suplicava: dá-me um prazo e eu te pagarei. Mas o empregado não quis saber disso. Saiu e mandou jogá-lo na prisão, até que pagasse o que devia. Vendo o que havia acontecido, os outros empregados ficaram muito tristes. Procuraram o patrão e lhe contaram tudo. Então o patrão mandou chamá-lo e lhe disse: empregado perverso, eu te perdoei toda a tua dívida, porque tu me suplicaste. Não devias tu também ter compaixão do teu companheiro, como eu tive compaixão de ti? O patrão indignou-se e mandou entregar aquele empregado aos torturadores, até que pagasse toda a sua dívida. É assim que o meu Pai, que está nos céus, fará convosco, se cada um não perdoar de coração ao seu irmão. Amados irmãos, amadas irmãs, o Evangelho que ouviremos neste final de semana nos ajuda a entender que perdoar não é aceitar injustiças e crimes, nem deixar de sentir um pouco de ira como reação inicial. Entretanto, é preciso conviver com amor, mesmo junto às pessoas que nos ofendem, se quisermos ser misericordiosos como o Pai, que nos perdoa sempre. Na continuidade da narrativa do Evangelho que ouvimos domingo passado, em que Jesus nos convidou a corrigir o irmão, primeiro a sós, depois com dois ou três, depois, se necessário, com a comunidade, com o desejo de reintegrá-lo. Hoje dá um passo a mais, pois nos propõe um perdão incondicional, atitude de misericórdia sempre. E Pedro perguntou a Jesus se devia perdoar alguém até sete vezes. Foi uma pergunta não mesquinha, porém de atitude generosa. Está disposto a perdoar bastante. Jesus responde que o perdão não tem limites. Não te digo até 7 vezes, mas até 70 vezes 7. Esta resposta significa perdoar sempre. Para Jesus, perdão não é questão de números, contudo de qualidade. Precisa ser permanente e total. Perdoar faz bem não só a quem é perdoado, no entanto, também a quem perdoa. Ao perdoar, estamos diminuindo a espiral de mal e de violência da sociedade. Com o perdão, podemos estar ajudando uma pessoa infratora e pecadora e reabilitar-se e agir de maneira melhor. A ira inicial, frente a uma ofensa recebida, pode ser uma reação quase natural. Todavia, é preciso erradicar de nós todo ódio e, com amor, suavizar a ira e, aos poucos, agir com fraternidade. Nenhuma pessoa pode ser reduzida e entendida apenas pelo erro cometido. Para concluir, é preciso construir relações sociais de maior respeito e perdão com todos os seres humanos. O teólogo Antônio Pagola nos garante: o perdão é necessário para conviver de maneira sadia, na família, onde os atritos da vida diária podem gerar frequentemente tensões e conflitos, na amizade e no amor, onde se deve saber agir diante de possíveis humilhações, enganos e infidelidades, em múltiplas situações da vida, nas quais temos que reagir diante de agressões, injustiças e abusos. Quem não sabe perdoar pode ficar ferido para sempre. Agora vamos ouvir um bonito canto do Padre Zezinho, Oração pela Família. Cantemos juntos.

Atenção para as celebrações nas comunidades da paróquia. Hoje, sábado, nós teremos 14 horas, celebração eucarística na comunidade Pavão. 19 horas, celebração eucarística com bênção de casais na matriz. Domingo, dia 13, 8 horas e 30 minutos, celebração eucarística na matriz. 10 horas, celebração eucarística do padroeiro São Gabriel na comunidade Barra Grande. Quarta-feira, dia 16, 14 horas e 30 minutos, celebração eucarística na comunidade de Ratinho. Quinta-feira, dia 17, 19 horas e 30 minutos, celebração eucarística na comunidade Aparecida. Sexta-feira, dia 18, 19 horas, celebração da reconciliação na matriz. Sábado, dia 19, 9 horas e 30 minutos, celebração eucarística de bodas de 45 anos de casamento de Francisco e Bernadette na matriz. 14 horas e 30 minutos, celebração eucarística na comunidade de Quilombo. 19 horas, celebração eucarística com a bênção dos colaboradores festeiros da festa da matriz. Domingo, dia 20, 9 horas, celebração eucarística da padroeira Nossa Senhora dos Mercês na matriz. Após a missa, teremos festividades no Salão da Comunidade. Convidamos todo o povo das comunidades do

0: centro e das comunidades da paróquia do interior para participarem da celebração e também da festa. Atenção para outros comunicados importantes da nossa paróquia. Atenção para a programação em preparação à padroeira Nossa Senhora das Mercês, dia 24 de setembro. Dias 14 a 17, segunda-feira, terça, quarta e quinta-feira, acontecerá a reza do terço em casa. Dia 18, sexta-feira, às 19 horas, celebração da reconciliação na Igreja Matriz. Dia 19, sábado, 19 horas, missa com bênção dos trabalhadores na Matriz. Dia 20, domingo, às 9 horas, missa com festa da padroeira na Matriz. Dia 21, segunda-feira, reza do terço em casa. Também podem fazer as rezas do terço nos núcleos ou nas famílias. Dia 22, terça-feira, 19 horas, terço das mulheres na Igreja Matriz. Dia 23, quarta-feira, às 19 horas e 30 minutos, terço dos homens na Igreja Matriz. E dia 24 de setembro, 19 horas, missa da padroeira Nossa Senhora das Mercês. Convidamos o povo das comunidades do interior e da cidade para participarem da celebração da padroeira paroquial da Matriz Nossa Senhora das Mercês, com a bênção das famílias. Rezemos juntos a oração que o próprio Cristo nos ensinou. Pai nosso que estais no céu, santificado seja o vosso nome. Venha a nós o vosso reino. Seja feita a vossa vontade, assim na terra como no céu. O pão nosso de cada dia nos dai hoje. Perdoai as nossas ofensas, assim como nós perdoamos a quem nos tem ofendido. E não nos deixeis cair em tentação, mas livrai-nos do mal. Amém. E rezemos também pedindo a intercessão de Nossa Senhora das Mercês, que ela interceda junto a Deus por nós, pela nossa paróquia, pelas famílias e todo o povo de nossas comunidades. Ave Maria, cheia de graça, Senhor é convosco. Bendita sois vós entre as mulheres, e bendito é o fruto do vosso ventre, Jesus. Santa Maria, Mãe de Deus, rogai por nós, pecadores, agora e na hora de nossa morte. Amém. Nossa Senhora das Mercês, rogai por nós. O Senhor esteja convosco, Ele está no meio de nós. Através da intercessão de todos os santos e santas, padroeiros e padroeiras das comunidades da paróquia. Abençoe-vos o Deus Todo-Poderoso, Ele que é Pai, Filho e Espírito Santo. Amém. Preparem bem as celebrações, celebre com muita fé, esperança e amor em vossas comunidades. E até o próximo sábado.
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1: Que a graça e a paz do nosso bom Deus estejam contigo, querido irmão, querida irmã que nos acompanha em mais um programa Mensagem em Seu Lar. Sou o diácono Dirceu Quinot e quero te saudar com as palavras bíblicas escritas no Evangelho de João, capítulo 6, versículo 68, que diz assim: Simão Pedro respondeu a Jesus: Senhor, para quem iremos? Tu tens as palavras da vida eterna. Em quem nós podemos nos segurar? Somente em Deus. Tudo aqui vai passar, as pessoas e também as coisas, mas Deus permanece. E se nós nos seguramos em Deus, também vamos permanecer. A esse nosso Deus, o Deus de nosso Senhor Jesus Cristo, a quem nós anunciamos e proclamamos o seu evangelho através deste programa radiofônico, seja em palavras cantadas ou refletidas. Assim nós chegamos até você, com o desejo de que, através deste programa, podemos levar o abraço de Deus até ali onde tu estás. O abraço de Deus que quer ser uma bênção na sua vida, para que você também seja uma bênção ali onde tu estás e também com quem estás. Amém. Estimado e estimado ouvinte do programa Mensagem em Seu Lar, quero compartilhar contigo o texto do Evangelho de João, capítulo 6, versículos 1 até 15, que nos diz assim: Depois disso, Jesus atravessou o lago da Galileia, que também é chamado de Tiberíades. Uma grande multidão o seguia, porque eles tinham visto os milagres que ele tinha feito, curando os doentes. Ele subiu um monte e sentou-se ali com os seus discípulos. A Páscoa, a festa principal dos judeus, estava perto. Jesus olhou em volta de si e viu que uma grande multidão estava chegando perto dele. Então disse a Filipe: Onde vamos comprar comida para toda esta gente? Ele sabia muito bem o que ia fazer, mas disse isso para ver qual seria a resposta de Filipe. Filipe respondeu assim: Para cada pessoa poder receber um pouco de pão, nós precisaríamos gastar mais de 200 moedas de prata. Então um dos discípulos, André, irmão de Simão Pedro, disse: Está aqui um menino que tem 5 pães de cevada e 2 peixinhos. Mas o que é isso para tanta gente? E Jesus disse: Digam a todos que se sentem no chão. Então todos se sentaram. Havia muita grama naquele lugar. Estavam ali quase 5.000 homens. Em seguida, Jesus pegou os pães, deu graças a Deus e o partiu com todos, e fez o mesmo com os peixes. E todos comeram à vontade. Quando já estavam satisfeitos, ele disse aos discípulos: Recolham os pedaços que sobraram a fim de que não se perca nada. Eles ajuntaram os pedaços e encheram 12 cestos com o que sobrou dos 5 pães. Os que viram esses milagres de Jesus disseram: De fato, este é o profeta que devia vir ao mundo. Jesus ficou sabendo que queriam levá-lo à força para o fazerem rei. Então voltou sozinho para o monte. Até aqui as palavras das Sagradas Escrituras. Que a graça do nosso Senhor Jesus Cristo, o amor de Deus e a comunhão do Espírito Santo esteja contigo, querido irmão, querida irmã. O texto que nós lemos fala de que uma grande multidão seguia Jesus, porque tinham visto as suas curas, os milagres que ele fazia para os doentes. Vendo a multidão faminta, Jesus pergunta a Filipe, um dos discípulos, onde vamos comprar pão para esse povo comer? Ele fez a pergunta para prová-lo, porque ele sabia o que fazer. Mas como ele sabia? É que conforme a Escritura Sagrada, Moisés no deserto pede e Deus providencia alimento para o povo faminto. Jesus irá fazer a mesma coisa. Mas Filipe, em vez de olhar a situação à luz das Escrituras, olha a situação com os olhos do sistema e responde: 200 denários não bastam. Um denário era o salário mínimo de um dia. Filipe constata o problema e reconhece a sua total incapacidade para resolvê-lo. Faz o lamento, mas não apresenta a solução. André, o outro discípulo de Jesus, em vez de lamentar-se, busca uma solução. Ele encontra um menino com 5 pães e 2 peixes, disposto a partilhá-los. 5 pães de cevada e 2 peixes eram o sustento ou o alimento dele. O menino entrega o seu sustento. André poderia ter dito 5 pães e 2 peixinhos, o que é isso para tanta gente? Não vai dar para nada. Vamos partilhá-lo aqui entre nós com 2 ou 3 pessoas. Mas ao invés disso, ele tem a coragem de entregar 5 pães e 2 peixes para alimentar 5.000 pessoas. O discípulo André percebe que neste gesto do menino está a solução. Por isso levou até Jesus. Quem faz isso, poderíamos dizer, ou é louco ou tem muita fé em Jesus e nas pessoas, acreditando que por amor a Jesus todos se disponham a partilhar como fez o menino. Jesus pede para o povo se acomodar na grama, em seguida multiplica o sustento. O texto diz que Jesus tomou os pães, depois de ter dado graças, os distribuiu aos presentes, assim como os peixes, tanto quanto queriam. Com esta frase, escrita no ano de 100 depois de Cristo, João evoca o gesto da ceia, do jeito que era celebrada nas comunidades. A ceia eucarística, quando celebrada como deve ser, levará as pessoas à partilha, como levou o menino a entregar seu sustento para ser partilhado. Jesus mandou recolher a sobra do pão. Recolheram 12 cestos. O número 12 evoca a totalidade do povo com suas 12 tribos. João não informa se sobrou algo dos peixes. É que o interesse dele era evocar o pão como símbolo da Eucaristia. João não descreve a ceia eucarística, mas descreve a multiplicação dos pães como símbolo do que deve acontecer nas comunidades e no mundo através da celebração da ceia eucarística. O povo interpreta o gesto de Jesus dizendo: esse é o verdadeiro profeta que deveria vir ao mundo. A intuição do povo é correta. Jesus de fato é o Messias, aquele que o povo estava esperando. Mas essa intuição tinha sido desviada pela ideologia da época, que queria um grande rei que fosse forte e dominador. Por isso, vendo o sinal, o povo proclama Jesus como Messias e avança para fazê-lo rei. Eles estavam preocupados com a fome física, mas Jesus sabia que isso vinha da grande fome espiritual. Jesus ensina e prepara pessoas para ensinar sobre o amor, mas principalmente fala sobre esperança. E podemos ver a esperança como o combustível para a fé. Percebendo o que eles queriam, Jesus se refugia sozinho na montanha. Não aceita essa maneira de ser Messias e aguarda o momento oportuno para ajudar o povo a dar um passo adiante. O povo sofria, não tinha esperança, estava se afastando novamente de Deus. Por isso queriam um rei guerreiro que os ajudasse em suas dificuldades primárias, como na fome e na saúde física. Jesus veio para trazer o alimento para o espírito, a água que mataria a sede permanentemente. Você já percebeu que a única maneira de fazer um aparelho celular funcionando é quando a bateria ainda tem energia? E quando essa descarrega, nós a recarregamos. Assim também somos nós, pelo Espírito Santo que nós somos recarregados, para podermos continuar a nossa caminhada em fé, em esperança e em amor. Enquanto nós estivermos ligados em Jesus Cristo, nós seremos capazes de transmitir aquilo que é vontade de Deus e darmos sentido também para a nossa vida e o nosso ser cristão. Jesus Cristo quer ser para nós, através do Espírito Santo, aquele que nos recarrega quando tudo parece estar perdido e quando a fome espiritual deixa em nós um grande vazio. Pensemos nisso e fiquemos na graça e na paz do nosso bom Deus. Amém.

0: compartilho contigo a programação de nossas comunidades para este final de semana e os próximos dias. Hoje, sábado, dia 12, teremos culto na comunidade de Iporã do Oeste, às 14 horas. Culto na comunidade de Mondaí, às 19 horas. Amanhã, domingo, dia 13, culto na comunidade de Linha Taipa Baixa, às 9 horas. Na próxima segunda-feira, dia 14, o plantão ministerial na paróquia será comigo, Diácono Dirceu. Na quarta-feira, dia 16, as mulheres da OASI da comunidade de Linha Cabeceira do Tacuruçu se reúnem às 14 horas. E o presbitério paroquial se reúne às 19 horas. Na próxima sexta-feira, dia 18, teremos culto na comunidade de Linha Alto Mondaizinho com Santa Ceia às 19 horas e 30 minutos. No próximo sábado, dia 19, culto na comunidade de Linha Sabiá com Santa Ceia às 14 horas. E culto na comunidade de Linha Mondaizinho também às 14 horas. Na comunidade de Vicente Dutra, culto às 18 horas. E culto na comunidade de Linha Tigre com Santa Ceia às 19 horas. No próximo domingo, dia 20 de setembro, acontece o Musicanto em Cunha Porã. Encontro dos casais reencontristas de Iporã do Oeste às 19 horas. Também lembramos que quem quiser ainda o Devocionários, Castelo Forte ou Semente de Esperança, podem encomendá-los junto com a secretária Ângela, com a pastora Sandra ou comigo, o Diácono Dirceu.
1: Em 1 João, capítulo 3, versículo 18, está escrito: o nosso amor não deve ser somente de palavras e de conversa. Deve ser um amor verdadeiro, que se mostra por meio de ações. Com essas palavras do apóstolo João, eu me despeço de você, desejando a você e a toda a sua família as mais ricas bênçãos de Deus. Que a graça e a paz de Deus venha sobre você e permaneça contigo, hoje e sempre, em nome do Pai, do Filho e do Espírito Santo. Gratidão pela sua companhia. Um forte abraço e até o próximo programa Mensagem em Seu Lar.
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13: 14 horas 9 minutos, 14 com 9.
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Olá, boa tarde pra você, ouvinte ligado aqui na Oeste FM, 14 horas mais 11 minutos, 14 com 11. É o Sábado em Festa chegando no seu rádio. A partir de agora até as 5 da tarde, muita festa, muita alegria. 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E antes que antes por aqui, é o Sábado em Festa que chegou com Paulo Simas na comunicação. Mais uma vez aqui nas ondas da Oeste FM, participe com a gente 991-88-1715. 991-88-1715 para o seu WhatsApp, seu áudio, a sua mensagem escrita aqui para a gente também. 3634-1440, você vai poder ligar, conversar comigo também, fazer a sua solicitação musical, o seu pedido, a sua homenagem pra quem quiser, hein? Também a galera na live no Facebook, o pessoal tá chegando, tá entrando na live devagarinho, vai dando seu joinha, vai dando seu boa tarde, curta a live, comenta lá, dá seu boa tarde pra quem quer seu alô, qual música você quer que eu toque pra você, hein? Peça lá, se a bandinha banda, a gente manda pra você, ouvinte que tá em casa, na nossa live no Facebook ao vivo, com sua imagem de qualidade pra todas as regiões do mundo. E também não esqueça, compartilha lá e vai com seus amigos, dá aquela força pra gente, tá? Não custa nada, vai lá, clique em compartilhar. Se você compartilhar, além de ajudar a gente, ajuda a levar mais alegria, música bonita aqui da nossa região, pra esse mundo afora, pras mais pessoas interligarem, escutarem e se animarem e se divertirem nesse começo de final de semana. E eu já quero começar o Sábado de Tarde aqui com um pedido musical, deixando um abraço pro Hilário Pezin. O Hilário Pezin, que é da linha Riqueta Piranga, pediu dobrado do Laju, dos progressistas, vai tocar já já. Também é o pessoal de São José, né? São José Tunápolis também, aqui na programação, pedindo pra mandar a música Não Sou Bobo, da banda Passarela. Isso é a pedida da Maísa Tainá Albrin, ela que mora em São José Tunápolis. Bom final de semana pra vocês, pessoal de São José. Obrigado pela audiência, hein, Maísa? Vai tocar na sequência.
E também abraço pra Cíntia Brooks, o pessoal de Tunápolis, né? O Paulo Levete, a Cíntia Brooks, o pessoal de Tunápolis sempre também conosco na programação. Ela que pediu aqui o novo São Caminhando na Rua. Daqui a pouco toca também, hein? Daqui a pouco toca, mas tá chegando! Não sou bobo, lá de 2005. É, eu falei que tem pedido ouvinte já, hein? Banda Passarela, enquanto roda, peça sua. Só tem festa ao vivo, boa tarde.

0: Esses são os progressistas dobrando o Aju, antes ainda banda Passarela, Não Sou Bobo, 14:22, recadinho aqui da M Construir, você que tá em casa na audiência, M Construir, sua parceira, o sonho da 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E Me Construir, laticínios com Milpe, com os queijos Lactunas, toca o mais pedido do ouvinte, banda Novo São, Caminhando na Rua.
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0: É sucesso aqui na Oeste FM, né? Um sábado em festa ao vivo, na sua tarde, no seu rádio. E a participação no vídeo chegando por aqui.
1: Opa, boa tarde, Paulo. Boa tarde, Sueli. Boa tarde, os ouvintes dessa emissora. É, sempre ouvido colado no rádio, ouvindo o programa teu. Eu gostaria de pedir hoje, pode ser com os Montanari, o Machixe do Paulo. Se atendido, agradeço. Um bom programa. Um bom fim de semana a todos. Obrigado.
0: Vamos tocar, sim, Machixe do Paulo, nos Montanari, aqui na programação de 78, né? Abraço ao Valdir Silveira Garcia. Pessoal, ligado aqui com a gente no Som da Oeste, também curtindo o ritmo envolvente do sábado em festa. Mais participação.
2: Boa tarde, Paulo. Gostaria de escutar uma música da banda Inovação. Tudo de bom. Um sábado abençoado. Amém.
0: Valeu, e banda Inovação. Daqui a pouco tocamos na banda Inovação. Um sábado abençoado pra você também, tá? Obrigado pela companhia, pela audiência. Pessoal aqui tá procurando serviço para cuidar de idoso, tá? Uma cuidadora de idosos está procurando trabalho como cuidadora de idoso, obviamente, né? Então tá passando o contato aqui, 991-46-2455, 991-46-2455. Se alguém precisar de uma cuidadora de idosos, aqui essa pessoa está disponível, tá? Uma mulher que tá procurando serviço nessa área. A Lucília Décio Quires na nossa live no Facebook, Paulo Simes se ligando com a gente, curtindo o Som da Oeste, tá bom demais, vai São João do Oeste, né, Lucília Décio? O Ivo Formentini, aqui de Porão do Oeste, boa tarde, Paulo, toca uma da banda Gralha Azul, pro Ivo Formentini, a Gralha Azul que vai tocar hoje em Porão do Oeste, é no encerramento da Kerb Fest 2026, que inclusive dentro de instantes começa mais um desfile incrível dessa Kerb Fest. A equipe da Oeste também transmitindo as plataformas digitais todas essas emoções, né? Abraço, Ivo Formentini. A Lourdes Kawai, manda boa tarde, Paulo. Manda feliz aniversário pro meu irmão Kiko Perin, que fez aniversário dia 8. Desejo muito saúde e alegrias para ele. Parabéns, felicidades. Eu pedi música aqui do JM. Na verdade, o nome da música é A Procura da Felicidade, tá? Abraço, Lourdes Kawai, pessoal Sinop, Mato Grosso. Valdir Gamer, também com a gente. Boa tarde, vai em São João do Oeste. Meus amigos da banda Companhia Ideal. Quem mais está conosco aqui? Luiz Carlos e a Sanete Fabi de Santa Helena. Boa tarde, tudo bem? Eu queria uma música para o Luiz Carlos, Fabi. A Savete Cosmo, Fabi, pessoal da linha Imperial Santa Helena, curtindo o Som do Sábado em festa, que tá bom demais com a sua participação. Enquanto você participa e pede a sua, vou mandar mais um aqui pro Igor Maia, da linha Sertão Cunha Porão. O Igor Maia que pediu aqui pra tocar no Som da Oeste também uma música escolha. Vamos tocar aqui a Gralha Azul, Nosso Encontro, tá? Egon, ele fica aproveitando o tempo bom, faceiro que não tá chovendo, né? Ô, coisa boa, a gente vem com a hora certa. 14h31, 14h31.
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0: Os Montanari, Baixinche do Paulo, oferecimento da Construtec Soluções no centro de Tunápolis, em frente à Prefeitura Municipal, com o Fernando Gassin e essa equipe fantástica, única e exclusiva que a Construtec Soluções tem à sua disposição. 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E da Construtec, vamos trazer um pouco da Kerbfest, que começou o desfile, a equipe do Oeste tá a postas, a gente vai entrar um pouquinho no ar com a Kerbfest, daqui a pouco volto com mais Sábado em Festa.
1: Nossos repórteres vão captando o ambiente lá debaixo com os microfones abertos, a gente percebe o som, uma grande expectativa se gera a todo ano, né? Todo ano tem-se grande expectativa, é o momento em que as famílias adiam qualquer outro compromisso e vêm para a avenida. Eu sugiro microfones abertos para que a gente possa captar o sonora. O som que vem para as pessoas, para que a gente traga o som ambiente, né? O som ambiente que vem da avenida. Ali à frente, acho que nós temos, eu acho que é o Milton, né? Que está ali na frente, meio que organizando e coordenando um pouco esse passeio, né?
2: É o Milton Wolf na frente. Desfile.
1: Verdade.
2: O Milton Wolf, não. Desculpa, confundi.
1: Milton Mills,
2: isso aí.
1: Nós temos, portanto, imagens que daqui a pouco vão ser laterais também. Agradecer a audiência de todos que estão nos acompanhando. Pessoal de descanso, Cristiano Padilha, muito obrigado pelo carinho também. Muitas pessoas estão em casa, nos televisores, né? Outros no aparelho celular. Toda essa tecnologia, quero fazer aqui uma menção também à Rádio S, né, que tem a possibilidade, né, já há muito tempo, mas eu quero reforçar a Alexa, cada vez mais comum, né, Cris, as pessoas em casa adquirindo sua Alexa, e mesmo em locais distantes, você sintoniza a rádio no aparelho, na Alexa, com excelente qualidade.
3: Laércio, diga. Chama a atenção aqui, na apresentação da paróquia Nossa Senhora das Mercês, tem um bloco, né, da Pastoral da Família, que exibe o Terço dos Homens, evento realizado recentemente no município, Laércio.
1: É importante esse registro que o repórter Vilmar de Souza traz para a gente, o Terço dos Homens, que é uma novidade da Pastoral da Igreja Matriz, né, durante Semana da Família, especialmente, né, estes rituais, né, para se dizer assim, né, esse modelo diferente, o ritual religioso muito interessante, que é o Terço dos Homens, e que criou e trouxe mais adeptos já na edição do ano 2026.
2: Uma informação que chega, Laércio, é que a paróquia tem pelo menos um participante de cada comunidade.
1: Exato, interessante. São várias as comunidades, parece que são 21 comunidades do município de Porto.
2: São 21 comunidades, são 17 pastorais.
1: E
3: nesse trabalho da pastoral.
0: Muito bem, um pouco da Carp Fest, né? Vai começando o desfile, né? Começando, ainda não chegou aqui em frente ao oeste, na descida da avenida, mas tem muitos grupos participando. Um belo desfile mais uma vez, Ipora do Oeste, brilhando com a Carp Fest. Daqui a pouco tem mais informação, mas agora roda JM.

A Procura da Felicidade, John Tamer, 1990. Antes ainda que eu nasci essa, né? Um pouquinho mais velha que eu, essa música. Gente amiga, você precisa sair de casa, não quem que bebe você. 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Obrigado pela audiência, tá? E vai falando em Tunápolis.

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1: Boa tarde, meu amigo Paulo Zimisueli, tudo certo? É o Beto aqui do bairro Santa Rita, São Miguel do Oeste. Manda aí a música para nós. Do São Francisco, diga alô, locutor. Valeu, um abraço e tudo de bom, bom final de semana.
0: Valeu, Beto, valeu, valeu, vai tocar São Francisco sim, tá? Vai tocar daqui a pouco, mais um áudio.
2: Oi, boa tarde, meu amigo Paulo. Toca bem caprichada, de preferência música alemã. Manda para todos os descendentes da família Roxo, que amanhã estarão se reunindo em Soledade da Piranga, no décimo encontro da família. Quem pede a equipe BR. Um abraço, um ótimo final de semana. Então manda bem que abençoe para os descendentes Roxo e Virta aí.
0: Beleza, então, abraço, família Runchel, grande festa amanhã, alô, Dirce Stout, o pessoal que tá com a gente na live no Facebook, Paulo Simes, vai compartilhando, compartilha a live e você também dá aquela força pra gente, não custa nada, e mais gente se alegra no sábado em festa pelo mundo afora, curta, compartilhe, comente lá, o Dirce Stout, lá do Paraná, escreveu assim, boa tarde, Paulo, tudo bem? É, estou aqui em Missão, Paraná, na audiência, pedindo a música dos atuais Vasto Wilds, né? Vasto Wilds, dos atuais. Bom final de semana pra todos, vai tocar já, tá? Abraço, pessoal do estado belíssimo do Paraná. O Mário Berto lá em São Pedro, Tunápolis, também ligado aqui no Sonda Oeste. Boa tarde, Mário, meu amigo, abraço pra ti. Ana Alves, boa tarde, tudo bem, Paulo? Depois mais, toca o mandou recordando o passado, se puder aí a gente agradece, tá? É, pessoal, com um final de semana, desejando a todos um ótimo final de semana, é isso, abraço. Depois mais, toca recordando o passado, sim, se der aí, tá bom? Vai tocar, tá? A Rosa Walter Kretz também ligada com a gente, né? Pessoal se ligando aqui no Sonda Oeste, coisa boa demais. Gente amiga, gente querida, gente maravilhosa, a gente vai fazer o seguinte aqui, mandar um abraço ainda pra Dirce da Silva, lá de Tunápolis, depois vem música, né? A Dirce da Silva, nossa querida amiga lá de Tunápolis, está homenageando a filha Daniela da Silva de Lázari, que amanhã, domingo, dia 13, vai estar de aniversário. A Dani, que é sócia proprietária da farmácia H-Farma, que cuida de você, cliente com o coração, né, Dani? Parabéns, Daniela, parabéns pra você. Felicidades, um dia incrível, muitas realizações, conquistas, sonho, tudo de bom. Homenagem da mãe Dirce da Silva, de todos os familiares, amigos, nessa data especial pra você amanhã, pelo seu aniversário, tá bom? E a gente que vem com Banda Inovação, e depois tem Atuais...

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0: Já estamos de volta com mais recadinhos comerciais na sua tarde. 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

0: Diga, locutor, banda São Francisco, música bonita, né? 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Gente amiga, pessoal que tá procurando trabalho para cuidar de idoso, tá? Uma cuidadora de idosos procura trabalho então nessa área para cuidar de idoso, né? Então quem precisa, tá precisando, tá necessitando, né? Então 991-46-2455 e depois disso a gente vem com áudio do 20.
1: Boa tarde, Paulo Simens, aqui é o Guilherme Crane de São Jorge, do Nápoles. Viu, toca aquela música dos Funny Boys, pode ser um shot deles, bem de boa, até mais, se for atendido, agradeço.
0: Até mais, Guilherme Krein, de família São Jorge Tunápolis, Funny Boys, adeus, Mariana, vai rodar pra vocês. Antes do outro áudio aqui, pra dar uma quebradinha nos áudios, abraço aí pro João Reveres, trabalhando mais uma vez lá em casa, né, continuação da Oeste, pediu aqui a banda Brilhação, Pra Que Te Quero Coração, vai tocar agora no próximo bloco, João Reveres de Belmonte, mas trabalhando lá por Tunápolis, hoje lá em casa mais uma vez, continuação da Oeste também, obviamente. Abraço, meu amigo, Donato Kipper, em Brás Norte, Mato Grosso, mandando aqui um bom final de semana a todos os ouvintes e a nós também, obrigado, tá, pessoal de Mato Grosso, né, Brás Norte, Dona Kipper Família, Oscar Wenz tá aí no Paraná, também ouvindo o som da Oeste do estado paranaense, a Ardi Marvene Uiphauper, boa tarde, tudo bem, tudo certo, estamos assistindo vocês aqui em Três Passos, Rio Grande do Sul, um abraço pra vocês da rádio e pros ouvintes, abraço pra você, tá, Ardi Marvene Uiphauper e família, obrigado pela audiência, pela companhia aqui na programação e a gente traz agora sim mais um áudio.
2: Boa tarde, Paulo, tudo bem? Eu queria ouvir a música do Momentos, Judia de Mim, se for atendida, agradeço.
0: Claro que vai ser atendida, Lisa Brutcher de Maravilha pediu, né? Judia de Mim, Movimentos, na época do Valdecir Marques, ainda dessa super banda. A gente vai fazer o seguinte então, vem Brilhação lá pra Tunápolis, Funny Boys também pra São Jorge Tunápolis, e daqui a pouco mais recadinhos comerciais e mais música.

0: 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Chegando aqui, a gente vai trazer banda Movimentos. Aliás, vou fazer o seguinte agora, antes de trazer mais uma música, né? Agora tá no auge aqui do desfile, né? Tá acontecendo o desfile aqui da Quero Fest para o Oeste. A equipe da Oeste FM também está fazendo a cobertura completa nas plataformas digitais, YouTube, Facebook, enfim. E nós vamos fazer agora uma pausa pequena aqui na programação para rodar um pouco dessa programação, uns minutinhos aí também da Quero Fest. Afinal de contas, também precisamos colaborar com a cultura regional, a cultura da nossa região. Vai aí com a informação da Quero Fest, tipo a equipe da Oeste FM ao vivo.
1: E esse motor aí é da mecânica, né?
0: Frisando que também uma multidão, né? Tomaram conta da Gustavo Fetter, de uma multidão impressionante, o número de pessoas presentes.
1: Tinha representando o Arley, a tradicional festa do leitão.
2: Isso, inclusive distribuindo leitão aqui pra população, olha aí.
1: Leitão assado.
2: Olha aí, ó.
1: É, exatamente, são grupos organizados. E vai todo mundo indo para a avenida. Vai todo mundo indo para a área coberta, eu quis dizer.
2: Isto.
3: Laércio, é possível um registro importante?
1: Oi.
3: Eu estou neste momento com a comitiva do município de São João do Oeste, prefeito Sérgio Tyson. Boa tarde, prefeito, bem-vindo.
4: Boa tarde, com grande satisfação, São João do Oeste participando do desfile da Quero Fest, retribuindo a grande participação que Porã teve na Semana Alemã. Um forte abraço a todos.
3: Aí lá, essa grande participação, Sérgio, do prefeito, então, de São João do Oeste.
1: Sérgio Tyson, nosso abraço. São João do Oeste que está sempre em grande número. Aqui tem pessoas das sacadas dos apartamentos assistindo. Nossas lentes não perdem nada. Trazem tudo para você pertinho. Pertinho de você, você em casa. Olha só essa galera aí fazendo a festa com todo bem elaborado o carro, né? E a gente vai agradecendo sempre a sua audiência.
2: O pessoal da linha Piraju passando aqui.
1: Sempre a sua companhia, diga.
2: É o pessoal da linha Piraju passando por aqui, viu?
1: Legal.
2: Muito alegre.
1: Piraju, galera que também tem seus grandes eventos, né? A cada ano essas comunidades promovem os seus eventos grandiosos e vai se encaminhando para além da metade.
2: A linha Jacutinga tá por aqui também, viu?
1: É, exatamente, as comunidades que a gente anunciou aqui lá no começo estão todas elas representadas por aqui.
2: Comunidade Sagrado Coração de Jesus de Jacutinga, que tem como tradição sempre no segundo domingo de junho realizar a tradicional Kerb Fest com várias atrações, incluindo o Bierwagen.
1: Renato Reicher, muito obrigado pelo carinho também da audiência. Olha, e aqui no Rio Grande do Sul inicia Amanhã, Semana Farroupilha Gauchada reunida no CTGs. Meu abraço para o grande radialista Edmar Salazar, né, com quem tive o privilégio de ter trabalhado lá na grande região da Santa Rosa, Rio Grande do Sul. Grande abraço, obrigado pelo carinho da audiência.
3: E para registro, Laércio, São João do Oeste também veio com uma linda apresentação do Clube Rosas do Sul, Clube de Participação Rosas do Sul, com uma linda dança na avenida.
1: Bonitas alegorias. Um abraço para São Miguel do Oeste, Rosa de Rosa Lara, né? Também em São Sebastião do Caí, no Rio Grande do Sul, Marta Biesdorf, Lígia Maria Boias Embach, um abraço para vocês, muito obrigado pelo carinho, pela participação.
2: Laércio, deixa eu fazer um registro, que aqui à frente da comitiva de São João do Oeste, vem o grupo do cavalo Otto Weit, que traz a cultura gaúcha como a imponente representação das quatro bandeiras.
1: É, seu Otto Weit, homenageado, exatamente, bacana. É uma turma que cultua a tradição. Pessoal do Clube do Cavalo, pessoal do CTG Herança Pampiana. Tá aí então, show de imagens aqui, as bandeiras, alegorias fantásticas da cultura germânica, em especial o Kerfés.
2: Laércio, olha só o carro da realeza de São João do Oeste, hein? Desfilam com elegância a Rainha Nicole, a Princesa Suelen, também a segunda Princesa Isadora, juntamente
1: estão
2: com a
1: neste
2: Corte
1: momento,
2: dos 100 anos, olha só.
1: Nas imagens, nas lentes da cobertura da emissora da Rede Peperi de Comunicação, a Rádio Oeste. E a gente vai agradecendo sempre a sua audiência.
2: Aqui prefeito, vice-prefeito também, São João, prestigiando essa grande festa em Iporã do Oeste.
1: É, há pouco o Sérgio concedeu entrevista à nossa reportagem, falou.
2: Isso.
1: Aí o Gervásio Junco, vereador da cidade de São João do Oeste também, na condição de presidente da casa. Uma grande festa ao Kerfest. Olha só, um abraço para vocês. Muito obrigado pela audiência. E também o pessoal fazendo joinha pra gente, né? Por aqui, nesta cobertura da Rádio Oeste 94,5.
2: Ainda de São João do Oeste, o Rosas do Sul está chegando e trazendo alegria. Também da Deutsche Woche.
1: Grupos Rosas do Sul passou agora nesse momento um cartaz bonito. Rosas do Sul, que é o grupo de patinação de São João do Oeste, presente no desfile do Kerfest aqui em Porto do Oeste.
3: E uma comitiva bem grande, bem representativa, né, Laércio?
1: Esse é um dos hinos do Kerfest.

0: festa que acontece na Avenida Gustavo Fetter. Grande público. Uma festa memorável. Pessoal aí, na subida da avenida. Festa ficar ainda mais bonita, a música deixa animada. Olha que imagens lindas agora com crianças. Parabenizar aqui, né, o seu Almir Trevisan, que tem esse tipo de material aqui fora do Oeste, mas esse é de São João. Ele tem, o Almir Trevisan, um trabalho muito bacana desses carrinhos aqui fora do Oeste, e faz isso de forma gratuita. É um gesto muito bacana, voluntário, e esse é um carrinho que veio de São João do Oeste.
1: Laércio,
0: diga.
1: Eu vou tentar pegar aqui o... Está passando exatamente agora a comitiva de Tunápolis, onde eu estou aqui com o prefeito José Marino Frei. Prefeito, festa bonita e contrapartida do município Aiporã do Oeste.
2: Sem dúvida alguma, né? Parabenizar o pessoal, a administração aqui de Iporã do Oeste pela organização da feira, né? E a gente tem tido esse intercâmbio com Itapiranga, São João e Iporã do Oeste, né? Para a gente interagir entre os municípios e cada um participar da festa do outro. É muito legal essa interação e faz parte do trabalho que a gente faz em toda a nossa região.
1: Obrigado, prefeito. Boa festa, Laércio, então.
0: O prefeito Marino Frei, que ele quis lembrar municípios vizinhos, intercâmbios, e que esse tipo de festa acontece também em Tunápolis, né? Também em São João do Oeste, também em Itapiranga. E o que ele quis dizer, Vilmar, que sempre retribui. Tanto Iporã do Oeste vai lá prestigiar as festas dos municípios vizinhos. E a reciprocidade é registrada nesta manifestação.
1: É exato,
0: do prefeito
1: e uma
0: Marino
1: linda
0: Frei.
1: Retribuição, né, Laércio? Tanto
0: por isso,
1: São João do Oeste como de Tunápolis, né?
0: E por consequência, todas as festas crescem no seu tamanho, na sua manifestação de cultura. Está aí, portanto, o pessoal da Semana Alemã. Semana Alemã presente. Olha o hino do município, eles carregam com muito orgulho, né? É a Deutsche Woche, Deutsche Woche. É a festa grande deles que eles aproveitam para fazer aqui a sua apresentação. Eu não vi ainda pelotão do Grêmio, mas eu acho que ainda está por vir o pelotão do Grêmio, né?
3: Laércio, ainda temos ainda algumas alegações.
0: A FAT, nesse momento, Arley, me permita, a FAT passa agora nas nossas imagens, que é a Associação Folclórica Alemã do vizinho município de Tunápolis.
3: Isso, vem chegando aí na sequência.
0: As imagens foram reproduzidas, a FAT está passando agora aqui em frente da nossa transmissão, da nossa cabine. É a Rádio S 94,5, emissora da Rede Peperi de Comunicação, levando para você som e imagens.
3: Trazendo imagens as soberanas aqui, Laércio.
0: Em nosso YouTube e no Face. Soberanas também de Tunápolis, né?
3: Isto.
0: O prefeito Michel, nossa reportagem, não conseguiu ouvi-lo porque ele está em um daqueles carros mais elevados, né? Mais altos. E aí fica difícil o acesso, né? E o prefeito anfitrião certamente vai precisar fazer parte da festa. Vai ter que estar lá no carro como ele está, né? Junto com as soberanas. E aí mais tarde a gente vai ouvi-lo. E ao longo da programação da segunda-feira, avaliando, né? Avaliando esse nosso o nosso grande evento da Kerfest. E a festa vai continuando. Hora brasileira, agora são 15 horas mais 20 minutos. 15 e 20. Aí o tchauzinho das soberanas, né? Que são de Tunápolis, né?
3: Isso, aqui o prefeito.
0: Musikantenfest, né? É a grande Musikantenfest. Agora observo que o Marino Frei, com quem o Vilmar conseguiu uma palhinha, também está num carro alegórico. Ele é a Dona Maria, primeira dama, mas é um carro mais baixo, né? E aí tá as imagens mostrando o prefeito e a dona, a primeira dama.
3: É uma Ford?
0: Grande público. quando eu faço aqui o comentário, eu me baseio sobre as imagens que são reproduzidas no momento. E aí eu percebi o quanto está ainda por vir nas imagens que o Cris gerou, na subida da avenida. Agora essa imagem, tem muita gente para subir a avenida ainda.
3: E para descer também, Laércio, para descer a avenida também.
0: A música Andam Fest, que é de Tunápolis, que é trazida através das soberanas. Tunápolis tem a música Andam Fest, São João do Oeste tem Semana Alemã, Itapiranga tem a Oktoberfest. E aí temos também em Ipro do Oeste a Kerfest e assim por diante. E São Miguel do Oeste que veio com esse pelotão, que está inclusive subindo a Avenida de Preto ali, é de São Miguel, que vai pela vez primeira realizar sua Oktoberfest, né? Que vem aí ainda nesse segundo semestre do ano. A presença das crianças também é algo assim, olha que lindo esses carrinhos. Elas acabam já desde cedo a experimentar o que é essa cultura do Kerfest. Elas estão com as suas vestimentas, elas estão com seus caprichos que as mães certamente, né, fizeram as maquiagens, outros adereços, né, crianças fazendo acenos para o público presente, e elas não vejam ou não viram antecedendo esse desfile, o momento da sua chegada. Foram horas mais longas para essas crianças certamente, porque elas não viam a hora chegar para estarem aqui. Diga.
1: Um registro importante aqui, chega a comitiva de Itapiranga, que divulga a sua Oktober e também já fala dos 100 anos do Porto Novo. Eu estou aqui, Laércio, com o vice-prefeito do município, Elton Maldaner, que participa também da Kerfest, desfile aqui no município. Vice-prefeito, boa tarde.
4: Boa tarde, tudo bem? É um prazer participar desse evento importantíssimo de Porã do Oeste. Um grande evento, grande público assistindo, e vamos fazer festa, né? E viva a Kerfest!
1: Obrigado.
4: Valeu, obrigadão a todos e tenham todos uma boa festa.
1: Tá, então, Laércio, a participação do vice-prefeito, então, do município de Itapiranga, Elton Maldaner.
0: Legal, bom registro. E aí a comitiva está aí com a galera grande, anunciando que em outubro tem Oktoberfest por lá. Na tela. Comunidade da Rádio S, da Rede Peperitiga.
3: Comunidade da Linha Presidente Becker, convidando também.
0: É, a Becker, Linha Becker, onde começou, Arley, essa grande festa, começou lá na Linha Becker. Por isso, todo ano, o evento da Oktoberfest de Itapiranga começa lá, é aberta da Linha Becker e depois trazida para os pavilhões da Oktoberfest da cidade. Frilly Group, esse é o grupo da alegria, né? Isso aí, se o meu alemão tá correto, se a minha leitura é correta. Frelich, o Christian que sobrou. Frelich Group é o grupo da alegria, é tradição, é alegria, é orgulho, né? O que mais diz aí nessa... Enfim, é diversão. Fica cada vez mais bonita a Avenida Gustavo Vetter.
3: Muita gente, viu, Laércio? Muita gente hoje participando, o clima agradável, colaborou para que essa festa tivesse a grandeza que está tendo.
0: Verdade. Todo o registro aqui na cobertura da Rádio S, pelotão por pelotão. E a concentração é lá na área coberta, onde deve estar lotado. Hoje não há espaço praticamente para todo esse pessoal.
3: E né? Com certeza muitos, 90% de quem está na avenida, logo depois vai lá para a rua coberta vai também.
0: Exatamente, até porque o baile começa daqui a pouco, lá já tem animação. Já começou 15h31, já tem o trio Gelson, Ivan e o Marcelo animando, depois tem a Orquestra Continental com a sua irreverência também, e claro, com sua animação, e fechando a noite, portanto, com a participação da Panda Grade Azul do Estado do Paraná. Aí a Kombi da Festa do Leitão também passa ali em frente, né? E o churrasquinho simbolizando aí leitão assado, né? Macucuzinho que tá vendendo a ideia e o convite para a Festa do Leitão. Tá aí o registro. Orgulho em fazer parte dessa história. Porto Novo centenário, história que nos une. Porto Novo, os municípios, né? Do Nápoles, São João do Oeste e Itapiranga, né? Toda a nossa região, Mondaí, Porto do Oeste, que tem, né, que tem esta história maravilhosa. Essa história maravilhosa, e a gente sempre lembra dos centenários desbravadores, os pioneiros que ali vieram nos tempos idos há 100 anos atrás, onde tudo era mais artesanalmente trabalhado, onde não se tinha, praticamente não se tinha energia elétrica, não se tinha tecnologia do celular, né, e de tantos outros recursos tecnológicos. São os bravos, que muitos ainda vivos, que merecem aqui o nosso reconhecimento. E que de geração em geração, em meio às dificuldades que o tempo ido os apresentou, seguiram firmes e fortes, encarando as dificuldades e os desafios e fazendo crescer gerações novas, com ideias inovadoras, mas carregando no peito e no coração a cultura e a manifesta forma ordeira de cultivar a cultura que recebeu dos seus ancestrais, né? Dos seus pais, seus avós.
3: Laércio, aqui passando agora nas câmeras da OSFM, a realeza de Itapiranga da Oktoberfest, 47ª Oktoberfest.
0: Maravilha de imagens, grandes imagens aqui neste momento. Nós temos também o trabalho fotográfico sendo feito pelo nosso departamento de jornalismo da Rádio Oeste, que cobre também. Quando o sol começa a brilhar aqui em Iporã do Oeste, um sol radiante, deixando a festa ainda mais bonita, deixando a festa ainda mais colorida ao longo da Avenida Gustavo Fenter. Olha que colorido maravilhoso. Quero agradecer a todos que estão nos acompanhando também nessa cobertura da Rádio S, emissora da Rede Peperi de Comunicação.
5: Muito bem, estamos de volta, né? Assim você pode sentir também um pouco desse ritmo envolvente da Kerpfest aqui de Iporã do Oeste. Olha, eu desci um pouco lá embaixo, também fiz umas fotos aí pro Jornal Expressão. É, aproveitei acompanhar um pouco, passou aí agora o pessoal de Tunápolis por aí também, né? Bem representado. Que multidão, gente, é impressionante, sério mesmo, é impressionante ver como a população regional tomou a Gustavo Fetter aqui pro Iporã do Oeste, né? Vem aí, movimentos! Judia de mim, é pedido do ouvinte. 15:34. É o Saúde em Festa ao vivo, peça sua, hein?

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7: 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E por onde oeste, um show cultural na tarde deste sábado, tarde nublada, mas com muita energia, muito calor humano, multidão tomando conta aqui da Avenida Gustavo Fetter, no centro de Porandoeste, e as entidades participando desse desfile belíssimo, mais uma vez, mais um ano. 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
8: Ô, meu amigo Paulo, eu quero pedir uma música. É da banda Millennium, Suga Meu Mel. Se for atendido, fico meu muito obrigado, fico grato. Se for atendida essa música, meu muito obrigado. Uma boa jornada e um bom final de semana.
7: Pode deixar, Lauro Schaefer vai tocar a banda Millennium lá de 2001, gravada essa Suga Meu Mel na sequência, tá? Dulce Meltz, pessoal tá assistindo aí o desfile através das redes sociais aqui da Oeste FM, também tava acompanhando no rádio, dizendo que tá show, obrigado, tá, Dulce? Obrigado pela agência, pela companhia, tem mais um áudio.
9: Boa tarde, locutor. Aceitaria para vocês mandar no Face para vocês participar aqui, maravilha. Seria uma grande honra, porque sou de Itapiranga e pronto também, tá? É muito bonito o show, só de escutar. Meu Deus.
7: A rádio tá transmitindo, tá? No Facebook e também no YouTube, tá? Facebook Rádio Oeste FM tem lá a transmissão ao vivo do desfile da Kerbfest, tá bom? Um abraço pra Elga, também na audiência. O Joãozinho Flá O Joãozinho Flá também escutando a gente, né? Assistindo a live e escutando na rádio SFM, assistindo a live dos filmes, escutando a rádio também através do rádio, né? Através da Alexa. Valeu, Joãozinho Flá. Aquele abraço pra ti, meu amigo. O Érico Dilken mandou pra gente aqui um pé de jabuticaba carregadíssimo. Coisa boa demais, hein, Érico? Abraço pra ti, obrigado pela audiência, meu amigo. O Pedro Canis Binsfeld também na live no Facebook pra você, meus pessoal. Vai curtindo a live, hein? Curta a live, não custa nada. Compartilha com seus amigos, dá seu joinha, sua curtida. Comenta, comenta, peça sua música. O Pedro Canis Binsfeld escreveu assim: boa tarde, Paulo, tudo bem? Mandou música pra nós aqui em São João do Oeste. Um abraço pra você. Vamos tocar pra São João do Oeste. Schwartz, Brown, Smith, do Banda Chopão. Mas antes tem Banda Millennium. Enquanto roda, peça sua.

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O ouvinte pediu aqui a Selma Guedes, toca Arley Silveira, Agora Não Coração. Se for atendida, agradeço. Pessoal na audiência do Rio Grande do Sul, alô povo gaúcho, vai chegando sucesso.

Esse é o pedido da Nadir dos Santos, tá? Caroçu do Sul, Rio do Sul, terceira dimensão. A garota do bairro tá tocando, tá? Pediu roda. Povo gaúcho em penso sempre na audiência. Nossa.

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É os atuais Alice na programação do Sábado à Tarde aqui na Oeste FM, emissora afiliada à Rede Peperi de Comunicação, feita para você. 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Um abraço aqui também para Lourdes Menin, que tá em Florianópolis, Santa Catarina, ouvindo daqui a programação, né, Lourdes? Ô, oh, coisa boa demais, né? Vamos tocar para ela San Marino, a outra agora na sequência aqui na Onda FM. O desfile da Car Fest acabou, né? Agora as festividades seguem na rua coberta. À noite tem bailão, tem festa, até madrugada de domingo. Para quem quiser participar, tá feito o convite, né? Car Fest 2026. E para o Oeste Santa Catarina, né? A gente vem aqui agora, então, trazendo o pedido da Lourdes Menin, que tá em Florianópolis, né? Na Nadir dos Santos tocou recém. Ele veio que pediu a música aqui da Garota do Bairro, da Terceira Dimensão, rodou recém para ele, né? A gente vai trazer, então, agora San Marino, depois tem Paris Musical, a Rua Ela é Dama.

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1: Muito bem, a gente está de volta aqui na Oeste FM, emissora afiliada à Rede Peperi de Comunicação, feita para você, vigre nossa gente, corecadinha agora da Miss Bazar, lá no Ada Praça, em Tunápolis, com a Sandra. 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Vem chegando de Kit Banda, dois passarinhos. Essa que vai para o João Vitor Francisco da Silveira, lá de Tunápolis. Pediu de guito, João Vitor. Tá tocando pra ti, meu amigo.

banda motriz Lágrimas. 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Leandro, Sacerdoza, Caipou, Puri, Bailão, Sertanejo!

Leandro Santos Teclados, Pupuri Bailão Sertanejo, grande Leandro Reis, amigo da gente, né? Lá na Maria Gorete Itapiranga, na divisa com Soledade, mais ou menos naquela região lá, geográfica, mora o grande cantor Leandro Reis aqui na nossa região também, né? Gente, amiga, reforçar mais uma vez aqui, ó, dia 20, próximo domingo, outro domingo, portanto, grande festa comunitária em Tunápolis, e essa é especial, sabe por quê? Porque é em honra aos 75 anos de história da Paróquia Santíssima Trindade. 75 anos de história da Paróquia Santíssima Trindade. A programação vai começar às 9 da manhã com uma missa muito bela, bonita, lá no local da primeira missa, em frente ao Soraste, onde tem a cruz até hoje, né? Demarcando a primeira missa lá. Depois segue as festividades. De meio-dia tem o almoço, a ficha antecipada de almoço, churrasco vai ser, tá? A R$40 na Coopera 1, Supermercado Veneza, Posto Canarinha e Paróquia Santíssima Trindade em Tunápolis e em Santa Helena no Posto Valdir. Aí tu faz o seguinte, vai lá, compra sua ficha pro almoço e aproveita e abastece o carro, né? Já abastece o carro e comprova o que eu falei antes pra você dos combustíveis Ipiranga, que tal, né? Aproveita a oportunidade, vai lá, não conhece ainda, já abastece o carro e pega sua ficha do almoço também. É essa grande festa, eu quero deixar um convite muito especial, em nome do Padre Demir, toda a paróquia, para você de Tunápolis, Santa Helena, Conceição, Rinharica e Maria Gorete Itapiranga, que a paróquia também atende, em toda a região, né? Toda a região, vir participar, um momento importante da história de Tunápolis, né? 75 anos de paróquia, e a gente vai estar por lá também, fazendo os registros, a cobertura completa também para o jornal Expressão, prestigiando também, claro, a nossa comunidade lá de Tunápolis, tá certo? Gente, vamos seguindo aqui com mais participações na tarde, abraço pro Luiz. É o Luiz Rau, de Tijuca, Santa Catarina, lá na BR, ouvindo aqui a programação, manda um abraço especial pra mãe Reinilde, Rau, de Tunápolis, e todos os familiares, manda o Teminque pra eles, vamos tocar Teminque aqui, é isso, abraço Luiz Rau, pessoal lá em Tijucas, na audiência, o Gabriel Sidegon, boa tarde, eu vejo que tá sintonizado através da live em Rio Negrinho, Santa Catarina, obrigado pela audiência, bom final de semana, meu amigo, o Adilson Thomas, caminhoneiro, em Cristo Rei, São João do Oeste, se ligando no São do Oeste FM, no sábado à tarde, sempre pro casa, né, Adilson, e a Nelcy Kerbes, dizendo que o desfile da Care Fest estava muito bonito, estava lindo, e deixando seus parabéns a todos os organizadores. Abraço, Nelcy Kerbes, também com a gente aqui na programação, e a gente vai trazer, então, mais participação aqui. Paulo, boa tarde, manda um alô pro pessoal que tá jogando Shofkop. Esse eu não aprendi a jogar ainda, né? Shofkop, eu sei que é comparado de pifkoda, né? Aqui em Aparecida, na casa do Afonso, acompanhado de chope, olha só, 4h20 da tarde, chopinha já, coisa boa, música só alegria, arapando chiqueiro, essa é boa, né? Essa é boa, vai animar o jogo de vocês, tá? Abraço pessoal aí, da Aparecida jogando chofcop, né? Manda uma do Corpo e Alma, Anderson Marcão, de Vista Gaúcha, Rio Grande do Sul, Corpo e Alma, bom, né? Catiaqueira, vamos tocar aí pro pessoal do Rio Grande do Sul, mas vamos começar o bloco com Teminque.

0: 16:31, 16:30.
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É, grupo, só alegria, rapando chiqueiro, 16 horas mais 36 minutos, 16:36, é, já indo pra reta final do programa, mas temos que tocar mais um bloco ainda, né, mais um bloco de músicas. Um abraço aqui pra Sandra Mayer Deter, ligado com a gente na live do Facebook, Paulo Simes, diretamente da Alemanha, né, diretamente da Alemanha. Abraço pra vocês por lá. É, povo querido demais. A Alemanha é um país belíssimo, né? Belíssimo demais. Abraço, Sandra Mayer de Teres e Família. Obrigado pela companhia e pela audiência. Ela que diz assim, ó, desejo um ótimo sábado e um abençoado final de semana pra vocês. Obrigado igualmente, tá, Sandra? E obrigado pelo carinho da audiência, tá? Obrigado pela audiência com a gente, pela sintonia. Com certeza também matando a saudade aqui do extremo oeste catarinense. Sandra, eu vou tocar pra vocês, vai tua família na Alemanha acompanhar aqui pra matar a saudade dos bailão, né? Corpo e alma, cachaqueira!

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Super Banda da Nube Azul, a paixão nasce de um olhar. E desta forma, agora já 15 para 5, né? 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E sábado que vem, dia 19 de setembro, eu volto com mais festa e alegria neste mesmo horário. Fica agora com o San Marino. São 7 Rainha Musical e 7 Cantos. Daqui a pouco tem Claudir Bianca. No

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1: Claudir Reck. Muito bem, tudo certo? A partir de agora, programa Misturando Claudir e Bianca. Boa tarde, Bianca.
2: Boa tarde.
1: Tudo certo?
2: Tudo certo.
1: Aham, você tá muito animada hoje. Que deu, hein? O que passa na cabecinha da Bianca? Tu tá aprontando, hein? Tá
2: aprontando
1: nada.
2: Tô bem tranquilo.
1: Tá bom. Tudo certo aí do outro lado do rádio. Então bora lá até as 20 horas. Fazer muita festa. Levar o melhor da música pra vocês. Informações aí dos nossos parceiros comerciais, claro. E lembrando que é mês de aniversário do programa Misturadão. Claudir e Bianca. 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Bianca, tu que tava semana na Loja Variedade, o que que é ela?
2: Tá muito lindo lá, eles estão muito bem organizados. Tu ganhou um presente, né? Tu ganhou um presente, né? Não falou nada.
1: É, não, gostei. Gostei. É presente ou vocês compraram?
2: É presente? Nós compramos pra ti.
1: Ah, tá, igual entendi. Eu pensei que ia apresentar a loja. 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
1: Tem horas que é assim, ó, Bianca. Vou

Manda um super abraço pro Joel Valgog, que tá na audiência. Ô, Joel, tudo certo por aí, meu irmão? E eu já vou trazer um recadinho dele. Grande amigo, amigaço, né? Ô, Joel, aumente o volume, que é os curiosos aqui na ponta da agulha, igual. Olha isso aqui, ó. Ele deve estar trabalhando, tirando suco das mimosas, né, Joel? Tá na lida da festa, também em Barra Grande, amanhã.

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1: 17 e 16.

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5: Com participações, baixinha. Vamos lá com o Darley. Darley, ô Darley, diz pra gente, guri.
7: Oi, que o Santinho ali pescoço, Caixara, bota uma dos atuais.
5: Atuais, ele pediu aqui. Vamos debulhar uma dos atuais pra ele. Tem um convite todo especial da JD, prestador de serviço, Joel, Diego, amanhã. Inclusive, vou estar marcando presença lá em Barra Grande. Domingo passado era pra estar, ter ido pra Irati, outras comunidades, mas não deu, cara. Bah!
8: Gente, o quê?
5: Ficou dividindo no meio, né?
6: E olha, você não me engana.
8: Quem sabe?
6: Quem sabe a gente se encontra e a gente se ama.
5: Rádio S, boa tarde, quem fala?
9: Boa tarde, meu amigo Claudinho.
5: Tudo certo por aí, meu amigo? O que que tu manda, Betinho?
9: Tudo de bom aí no programa de vocês, do Sonia Bianca aí. Show de bola.
5: Opa!
9: Olha aquela música de São Francisco,
10: Camisa Manchada, tchê.
5: Tá bom, Camisa Manchada, São Francisco. Roda sim, tá bom, Betinho?
9: Valeu, um abraço, show de bola, bom final de semana.
5: Igual aí, tá ruim a ligação, né? Enfim. Festa da Padroeira amanhã. Anjo Gabriel.
8: É
5: comunidade de Linha Barra Grande, né? Amanhã... O que tem mais lá, Bianca?
11: A missa começa às 10 horas e o almoço antecipado é R$ 45,00 e na hora é R$ 55,00. Trazer pratos e talheres e com a animação de Dieguito na tarde.
5: Eita, mano. Vai ter bolonzinho, eu vou por causa do bolonzinho também lá. É. Na última festa eu fiz uma faxina lá, né? Bianca, eu gosto. E lembrando, dia 27 de setembro, gente, vai vir ainda toda a programação da Rádio Oeste. 27 de setembro vai ser a nossa comunidade, Linha Esperança. Então vai ter festa lá, inclusive sou festeiro pela primeira vez na vida, vai ser uma coisa, né? Mas, enfim.
11: Maravilhosa.
5: Nossa. Eita, quem mais tá participando?
11: O João Vitor Francisco da Silveira, uma música do Dieguito e Banda.
5: É, Dieguito, a gente infelizmente não se encaixa aqui no nosso horário agora. Mas eu consegui convencer ele, eu vou tocar outra aqui pra ele. Vou tocar pra ele esta daqui, ó. João Vitor. Deixa eu ver, tem outra aqui, deixa eu ver. Essa aqui combina, ó, João. Ai, eu vou comer os botões aqui. Essa aqui, ó.

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0: Ivanilce, ela que veio aqui visitar a gente aqui nos estúdios. Valeu, Ivanilce. Ela que foi ganhadora sábado passado, né, do prêmio.
1: Da faca do Pix.
0: É, é isso aí. Mandar um super abraço pra ela também. Quem mais tá participando aí, Bianca?
1: Luciano lá de Chapecó, ele pediu se meu beijo falasse.
0: Eita.
1: Pra rasgar o cheque do leite irá o trigo. E que ele quer oferecer pra todo o pessoal lá da Chapecó que tá reunido escutando.
0: Opa! Alô, Chapecó!

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6: Muito bem! 14 minutos faltando para as 18 horas. Obrigado pela sua audiência, obrigado pelo seu carinho. Tá lindo, hein?
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6: Com a gente também a Chitzy.

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0: 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Rádio Oeste, boa tarde, quem fala?
2: Ai, meu Deus.
0: Alô, quem fala?
2: Eu tenho mais da minha sessão do Iporã.
0: Tudo bem por aí, Egon?
2: Sim.
0: Choveu um pouco aí também ou não?
2: Sim, tem o cenário, mas não 100 milímetros.
0: Ah, tá, não foi pouco, né?
2: É,
0: Egon, o que tu manda pra nós, Egon?
2: Olha, tu podia me trocar uma boa hoje, barquinha de ouro.
0: Barquinha de ouro?
2: É.
0: Deixa pra mim, eu vou procurar ela aqui pra você, tá bom, Egon? Quer oferecer ela pra quem?
2: Vou oferecer pra seu... Pra Bianca e aquele locutor que ele tá falando. Olha,
0: tá bom.
2: Coisa, pra ele.
0: Tá bom, é o Jaguara, né? Valeu, Egon. Valeu, meu amigo. Um abraço, tá bom?
2: Tudo bom, Brasil, também. Até o próximo sábado.
0: Até o próximo. Grande.
2: Vale 100% do programa.
0: Ah, que barbaridade. Obrigado pelo seisão. Abraço, Egon.
2: Um abraço. Fala-se pra ti também.
0: Eita,
2: tchau.
0: Até. Tchau, tchau. Você pode fazer que nem o Egon também fez, né? Dando esse presente, fazendo uma ligação pra cá.
3: Que bom, que bom.
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0: 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Eita!
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0: Mandar um super abraço pro Vando lá de Nova Petrópolis, um grande amigo. Também tá na audiência. Ô, Vando, tudo certo por aí, meu irmão? A primeira vai pra você, meu irmão, aqui, ó. Leandro Leonardo. Eita, nós. Quem mais, guria, tá participando?
2: Boa tarde, é a música com Madagascar. Ela é tão tudo, é o pessoal de Itapiranga. A Gelsi, na escuta.
0: Ô, já, tudo certo por aí? Eu já procurei essa música, eu acho que não vou ter ela aqui. Mas, enfim, vou procurar aqui de novo.
3: Boa tarde, Claudir. Boa tarde, Bianca. Tudo bem?
0: Tudo
3: tá
0: certo.
3: Tudo bem.
0: Eita.
3: Peró da música Lágrimas. É Aricilda aqui de Porã. Agradeço se eu for atendido. Um abraço.
0: Que coisa linda. Valeu, Aricilda. Já vamos recuar. Essa aqui vai pro Vando. Ô, Vando. Aguenta aí, guri. Essa aí é pra calibrar lenta, hein?

0: 2 minutos para as 18.
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0: Tamo aqui com turma do Guaraná de Bandeirantes, com a turma do Guaraná de Bandeirantes. É o William que tá mandando, o pessoal da EW Móveis Projetos. Tô tomando uma água mineral entre amigos. Claudir, roda uma música dos anos 80 e 90. Já que nós começamos com uma, vamos com duas, né? Quem lembra dessa aqui? A Bianca já adivinhou, né, Bianca? Quem que canta? Ah, deixa eu abrir teu microfone, né, alemão? Como é que é?
1: O Fred Mercury e a banda Queen.
0: É, Queen. Como é que é o nome da música?
1: Agora... Ah, daí tu me pega demais já. É. Não.
0: Tu tá...
1: Eu não lembro o nome das músicas nem em português, imagina em inglês.
0: O que que o ouvinte tá fazendo em casa, escutando nós através do...
1: Rádio? Rádio Gaga.
0: Ah, garoto!

Quem não lembra dessa época, né, Bianca? Não vai lembrar, né? 18 e 7. Eu sou o programa Estradão Claudinho e Bianca.

0: Vou com a previsão do tempo com ela. Ela que é formada lá em Harvard. Entende tudo de clima. Ela que deu aula pro Coutinho. Pro outro.
1: Ai, já meio pesado.
0: Como é que é o nome lá do outro que faz a previsão? Peter Shaw. Tudo que é meteorologista que tem em volta, a Bianca deu aula pra eles. A informação é precisa. Também, é previsão, não é uma afirmação, né, Bianca? Como é que vai ficar o tempo amanhã? Vai ratear ou não?
1: Amanhã, domingo, com sol entre 10 e 16 graus. Na segunda-feira, entre 9 e 19 graus, com chance de algumas pancadas isoladas. Na terça, sol entre nuvens, entre 9 e 17 graus. Na quarta-feira, já esfria um pouco mais, entre 7 e 17 graus, com sol. Na quinta, também com sol entre 8 e 22 graus. E na sexta que vem já tem previsão de novo de chuva entre 11 e 19 graus. E no sábado que vem, bastante chuva entre 17 e 21 graus.
0: É isso aí. Essa é a previsão do tempo com ela.
2: Quem sabe?
0: É que entende tudo mesmo de tempo. Ou com participações, Bianca, quem tá participando, quem ligou, quem mandou mensagem, quem deu um oi.
1: Fala de Bandeirantes, manda um salve para a turma do Guaraná, é a gurizada da EW Móveis Planejados que estão reunindo e bebendo junto. Se puder, gostaria de ouvir a música Irmão da Lua, Amigo das Estrelas, Zé de Camargo e Luciano.
0: Ei.
1: É o pedido do amigo Gabriel.
0: Eita, Gabriel, aí tu pegou pesado, hein? Irmão da Lua é... Ah. E mais?
1: Boa tarde, toca Assino com X, Hilário Bez, Henrique Itapiranga. Curtindo o seu programa, gostaria de ouvir um flashback, é a Roseli Velter.
0: Ô, Roseli. Já vamos achar uma. Paulo Bavaresco, vamos ver o que ele manda. Ô, Paulinho, diz.
3: Boa tarde, locutor e locutora. Temo ligada no SFM. Olha que musicão. Manda a próxima música.
0: Eita.
3: Uma boa tarde, trabalho. Continua com esses programas maravilhosos.
0: Valeu.
3: Até sábado que vem. Rádio é rádio, né? Tem que ser 94.5.
0: Eita! E ele é o Paulo Bavaresco, que é o autor desse gritinho aqui, ó. É, às vezes uma brincadeira vira aqui, ó. Tá tô rodando todo sábado, né? Vamos com música, né, minha?
1: Vamos
0: depois,
1: com música.
0: Depois vamos atender mais participantes, só isso. Quem pediu, Irmã da Lua? Tá na mão!

0: 18 e 16.
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8: 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Mês de aniversário do programa Estordão, estamos agora indo para o nono ano. Quando vem, a gente já está no décimo ano, né, Bianca? Passa rápido o tempo, né? E já fazem 12 anos de programa Estordão com Claudir. Nós aqui na Rádio Oeste, com 8 aninhos. E devido a isso, a gente vai montar uma cesta muito linda. De uma maneira aí que vocês vão lembrar da gente todo dia que vocês estiverem dentro de casa. Vai ser um presente, vários presentes. Várias frescurazinhas assim pra você botar na estante. Pra marcar lembranças. A gente nunca sabe o dia de amanhã, né? Ninguém pode falar amanhã, tamo aí de novo. Não é assim, né? Então a vida é assim, né? Hoje tamo aí, amanhã ninguém sabe. Vamos manter as boas lembranças? Vai ter boné, vai ter camiseta, é uma coisa totalmente exclusiva, vai ser só uma pessoa que vai ter, talvez duas, vamos ver como é que o pessoal vai gostando, vai interagindo, sei o que querem esse presente realmente, mas vai ser uma coisa exclusiva que ninguém mais no mundo vai ter. É só essa pessoa que vai, ou duas pessoas vão ter esse privilégio, acho eu, de ganhar um presente desses aí do programa Misturadão. Comemoração dos 8 anos de história. Pode ser que sejam duas pessoas, pode ser que sejam três também, vai saber, né? Depende de quantos que vão participar. Se duas pessoas só participar, daí, né?
0: Acho difícil,
8: né? Enfim, vai ter boné, vai ter camiseta, tudo personalizado. Vai ser diferente, hein? Até eu já tô vendo, hein? Como é que os ouvintes podiam fazer pra participar, Bianca? O sorteio, lembrando que vai ser no último sábado do mês de setembro. Eles vão começar hoje a campanha, então tu pode participar dos três programas. Vou até colocar o nome do cachorro, né? Eu podia falar o que mais marca, o que que eles gostam do programa, ou o que que eles também não gostam também. Interessante, né? Pra gente corrigir. E o nome completo, né?
0: Com certeza.
8: Fala o que que gosta do programa e manda pra cá. Daí a gente aqui, depende de quem for o ganhador ou a ganhadora, a gente vai mandar produzir os materiais de acordo com o tamanho, né? E camiseta tem que ter o tamanho correto, né? Um boné, um outro, um copo, quem sabe, o que, que mais? Dá pra um quadro, né? Ei! 18h21, Bianca, quem tá participando? Então, o sorteio vai ser no último sábado do mês de setembro. O Dora mandou um áudio aqui. Tu tem ligações aí, pode atender.
9: O Adelar lá de Frederico pediu um flashback que vai oferecer pra todo o pessoal.
8: Eita, mais
9: um. A Marlene Borcha lá de Soledade quer mandar um abraço pra amiga dela aqui de Iporã, a Salete Reiner, que dia 7 de setembro tava de aniversário.
8: Opa.
9: Pediu
8: uma
9: música Feliz Aniversário.
8: Mais a...
10: Boa tarde, Claudir. Loura ali de São Miguel do Oeste, né? Se tu consegue ali tocar aquela musiquinha machista do Paulo, né? Companhia do Bailão Show. A gente agradece, tá sendo escutando essa grande rádio ali.
8: Ah, mas
10: e se não, o Loura vai ligar muito escondido. Um abração aí pra todos vocês aí, valeu.
8: Ai, tu sabe o que é isso aqui? É em alemão, Bianca? Isso aqui, é isso aqui, claro.
10: Então, o Loura vai ligar muito escondido. Um abração aí pra todos vocês aí, valeu!
8: Mutsis quer dizer teimoso. Aqui, a Maria. O que, que ela mandou aqui? Vamos ver se é ela mesmo, vamos lá.
11: Boa tarde, Claudir. Boa tarde, Bianca. Estou aqui para pedir uma música do Corpo e Alma, Perigosa e Linda, em homenagem à minha tia, a tia Gabi.
8: A Gelsi, também ela pediu aqui Madagascar, mas eu vou ficar devendo essa. Vou tocar outra pra você, tá bom? Bianca, vamos com essa aqui, ó.
12: Assim

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simplesmente as melhores. Vamos pro break. Vamos tocar agora. Tem a segunda versão aí da Perigosa Nina. É de morrer, gente. É de morrer. É pior que ficou linda a versão deles, né? Vox 3. Perigosa essa Frida, né? Eu quero tá aí. Nem se exploda, né?

0: É perigosa essa Frida.
1: 18h36.
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10: Muito bem, pipocas, estamos de volta. Obrigado pela sua audiência, obrigado pelo seu carinho. 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
10: 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Logo participações aqui. Quem tá participando, guria? Diz pra gente aí.
11: Brota Jean Giovanni, copo de vinho. Uhum. É a Gladys, o Décio e a Letícia, lá de 3 Passos.
10: Eita, já rodei ela pra eles. Um abraço todo especial. Tudo de bom. César Luiz. Ô, César. Diz pra tropa do Chapelão. Vamos ver o que é aqui.
8: Boa tarde, Claudio e Bianca. Estou aqui na escuta do programa. Me chamo César Porsche e quero pedir uma música da Ana Castela.
10: Ana Castela. Já que é garotada, eu vou rodar. Olá, Rádio Oeste. Boa tarde, quem fala? Alô, boa tarde, quem fala? Ah, caiu a ligação. Um abraço também pra Ivone, lá de Bandeirantes. Oi, Ivone, abraço pra ti, guria.

0: Bom, aqui, Ana Castela, deixa eu ver aqui, que mais aqui? Esse aqui é o Leandro. Ô, Leandrinho, diz pra gente, Leandro Lucas.
1: Boa tarde, Claudir, abraço, tudo Opa, certo por aí?
0: Tudo ok.
1: Queria escutar uma música bem boa aí, pode ser uma flashback aí, escuta aí, era 101, pediu, pode tocar uma bem boa aí, oferecendo pra todo mundo que tá na escuta aí, pra vocês ali da rádio.
0: Opa!
1: E vamos esperar como é que vai ser o sorteio, pra ver se nós vamos ganhar esse prêmio de aniversário de vocês. Valeu, Valer. Bianca, abraço. Bom final de semana.
0: Leandro Lucas é o primeiro que tá participando aí. Aqui mandaram fotos. A Bianca tá sem bateria no celular, né? O Nestor, aqui a Bianca ia se derreter. Não é só a Bianca. Estão tomando água mineral, estão se hidratando. E tô comendo pastel, Bianca.
2: Meu Deus.
0: Boa noite, é o Nestor Klein. E a Salete? Eita! A Bianca, pra quem não sabe, sábado passado a gente fez o bate-volta com ela. A Bianca, ela é fantástica na cozinha também. Ela sabe fazer bolo, torta, essas coisas, né?
2: Sim.
0: Só que nesses dias aconteceu, fica entre nós, tá? Pra você do outro lado do rádio. É uma fofoca, tá? Eu vou virar aqui, eu nem vou olhar na cara dela, né? Ela nem sabe o que eu vou falar. Mas aconteceu. Ela foi fazer um bolo de limão e saiu uma caipirinha.
2: Acontece bastante.
0: Ô, Leandrinho, essa aqui vai pra ti, meu amigo. Coisa linda. E a próxima sequência vai pro Nestor, pra Salete. Eita, pastelzinho bom, hein?

0: 7 pra quem pediu. Faltando 12 minutos pra 19.
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0: 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Minha querida, quem tá participando? Diz pra gente aí.
8: Moisés da Lazen pediu valsa da meia-noite.
0: Eita, com banda fest, já selecionei ela aqui.
8: Valdir Gellar, da banda Companhia Ideal, ele quer mandar um abraço pro Zé da Gaita e também tá convidando todo mundo pro baile em Tunápolis, Linha Real hoje. Eita. E amanhã festa na linha Guabiroba.
0: Linha Real tem festa hoje?
8: Sim, ali. Tem baile.
0: Tem baile, quem toca lá?
8: Banda Companhia Ideal.
0: A Companhia Ideal tá lá, a Banda Real. A Linha Real. Banda, a Linha Real. Aí nós fomos naquela vez na linha...
8: Sete Tomos.
0: Sete Tomos, mas na Real nós também já fomos.
8: Não sei, aí eu não lembro.
0: É.
8: Sete Tomos ficou marcado.
0: Então, pessoal, por que Sete Tomos?
8: Voltou até cumprimentando as vacas no caminho.
0: É. Eu não precisava ter falado isso.
8: Tu pediu por quê?
0: É que o baile tava bom, né?
8: Tava bom, exatamente.
0: Que barbaridade. Vai que o pessoal da Linha Real vai pagar o ingresso, depois a gente podia ir lá, tu vai ter compromisso hoje. Ah, tem. Tem já, não?
8: Tu tem que conversar com a tua esposa.
0: Ah. É, na verdade é ela que manda, né?
8: Pois é.
0: Quem tá mandando mensagem aí, guria?
8: A Noeli Cosma também, lá de Santa Helena, ligou pra cá e quer homenagear a cunhada dela que tá de aniversário hoje, a Marinês. Boa noite, Herói da música Boate Azul pra nós aqui, a família Schmidt na escuta.
0: Eita, Boate Azul, hein? Wesley Schmidt, ô Wesley, tem um bom gosto, hein? Quem mais? O Beto mandou foto aí, eita Betinho, o que que tu manda?
9: Claro, né, meu amigo Claudinho, Beto também podia ficar de fora aí, né, do sorteio, dos brindes aí que o Claudinho Reca aí vai sortear aí, beleza?
0: Ok.
9: Tamo junto aí.
0: Boa beleza? Sorte.
9: Um abraço.
0: Boa sorte. Quem mais, baixinha?
8: A Lourdes Menin, lá de Floripa. Ela também mandou a foto de um bolo e pediu se vai um pedaço.
0: É, a Bianca é fanática por bolo, né? Só que ela fez o bolo, né? Tu fez uma caipirinha. Ó, que ia...
8: Acontece, descomprequência.
10: Ok, muito boa noite. Aqui, mandando o compro de Laranjeira. Eu quero pedir a música do milionário Chuzarica, A Cama Vazia, por cima do lado, era pra mim.
0: Ei!

0: Alô, amigos, aqui quem fala é Alessandro Turra, vocalista da banda Brilhação, e nós também cantamos pra vocês aqui na Rádio Oeste com nosso amigo Claudir Rick. Grande abraço.
1: Vanderlei Conflas pediu Cama Vazia. Vou tocar com Brilhação pra ele, tá bom, Vanderlei? Um abraço pra ti.

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0: Banda Festa, pedido todo especial do Moisés da Lazen. Essa aqui é animar uma partida, né? Eita, Banda Fest! 19h21. 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Logo participações que você tá com... Não cansa o braço segurar tanto tempo o celular na mão, hein? Então diz pra gente quem tá participando, minha querida.
1: O Ademar lá de Frederico, ele ligou pra cá e já que nós tava falando de pastel, ele convidou a gente pra ir lá na padaria do Palhacinho, que é a padaria do irmão dele.
0: Ah.
1: Lá de Frederico. Ele disse até que talvez a gente ganhe um lanche, assim.
0: Ah, nós ia ter a cara de pau mesmo. Eles ficam desafiando, eu acho que a gente não vai.
1: E pra Frederico pra comer um lanche, né?
0: Ah.
1: Não é tão longe.
0: Não, dá o quê? 5 minutos de bicicleta? O que mais atrás é descer até Mandaí, né? Esse muro ali aí.
1: Curva.
0: É. Não dá pra andar bem, né? Mas o resto de bicicleta, 5 minutos, vai. Quem mais?
1: O Afonso Schmidt e toda a família estão pedindo uma música à escolha do programa. Tanto o Wesley, os pais dele, a Letícia, todos que estão na escuta.
0: A família Ramas tá participando. João Ramas e a Luciane Ramas. Chumbo, chumbo trocado não dói. Ela deu risada aqui. Vocês
1: ela dois. Diz que o que mais marca ela, no caso, é o chumbo trocado entre nós dois.
0: Ah.
1: O que vai e volta entre nós dois sempre.
0: Nossa. Agora que mas tem a música chumbo trocado não dói. Chumbo trocado não dói. Ah, não, não. É, o pessoal, a gente percebe que o pessoal gosta que a gente faz um arrancaraba aqui, né? Quem mais?
1: Marcelei Toller, de Tunápolis, também quero participar do sorteio. O que eu mais gosto do programa é a simplicidade de vocês dois. E principalmente das músicas. Toca a música do Christian Ralph, No Mesmo Olhar.
0: Eu já rodei ela, Christian Ralph, No Mesmo Olhar, bem no comecinho do programa. Mas a família Toller pode ficar tranquila que eu vou rodar outra do Christian Ralph. Tem outra aqui. No Pente.
2: Claudir e Bianca, tudo bem?
0: Tudo.
2: Queria pedir uma música pro meu filho Ezequias, que está de aniversário amanhã.
0: Opa!
2: E desejar a ele muitas felicidades, sucesso e muitos anos de vidas.
0: Opa!
2: E queria pedir a música da banda da Nube Azul, Cadê a Festa?
0: Eita! Agora aqui é, agora é polêmica, né? Cadê a Festa?
1: Zeli Lorenzetti, lá de São Miguel, também quer mandar um abraço pro Laurindo Kaiser e pediu a Atiradora de Elite.
0: Atiradora de Elite é bonita, é boa, é boa. Atiradora de Elite, eu acho que é com Teodoro e Sampaio. Bianca, esse áudio aqui a gente tem que reproduzir de novo. Do Ney, que é praticamente uma, né... É, como é que você fala? Cadê, né? Cadê?
2: Ó. Claudir e Bianca, tudo bem?
0: Tudo.
2: Queria pedir uma música pro meu filho Ezequias, que está de aniversário amanhã. E desejar a ele muitas felicidades, sucesso e muitos anos de vidas. E queria pedir a música da banda da Nube Azul, Cadê a Festa?
1: Será que... Cadê?
0: Será que foi uma indireta?
1: Eu acho que sim.
0: Eu acho que foi. Mas o que que muda hoje comprar uns quilos de carne ali?
1: Uma gelada e pronto.
0: Oh, um Deus, é. A gelada já faz, ó, eu tô meio quebradão a carne. Eu pago, mano. Essa estrada já tá feito. O bolo é acessório. Leva uns limão e faz o bolo, né?

0: amanhã, né, Bianca?
1: Ainda tem tempo.
0: É, tem ainda tempo pra se manifestar. Eita, agora o Ney mandou a foto da chopeira. Eu acho que vai sair. Ô, Ney, você manifestou? Ele vai pagar ou não vai pagar?

0: vai pagar pro filho. Eu acredito que ele seja mais novo, né?
1: É, ele vai pagar. Eu vou pagar para ele. Ah, então não foi uma indireta. Ou será que foi?
0: Dos próximos anos, talvez.
1: É, vamos lá. Abraço pra ele, felicidade, tá bom, Ney? Rádio S, boa noite, quem fala? Alô, boa noite, quem... Tudo bem? Quem fala? Tudo bem, por aí, Ivo?
2: Eu ia pedir música, não sei se eu já pedi antes. Daí eu até acabei dormindo um pouquinho, porque...
1: Ah, que música tu quer ouvir?
2: E sair no trabalhão de novo, às nove. Tem uma música da banda, Gralha Azul, tá certo?
0: Gralha Azul.
1: Gralha Azul, ok, vamos tocar assim, tá bom, Ivo?
2: Não pode tocar qualquer uma, pode ser?
1: Tá bom, então, deixa pra mim. Valeu, Ivo, abraço pra ti, tá?
2: Até mais.
1: Bom baile. Chumbo trocado é essa aqui, ó, Bianca. Essa vai pra família Ramos. Ele vai completar a garotinha, mas tem 12 anos, mas 12 pois anos é, já pode pagar a festa.
0: Coitado,
1: é só pegar a carteira do pai e bora lá.

0: família Torres lá de Fátima. É, Tunapos, perdão. De Tunapos, abraço pra família Torres. Mandar um abraço todo especial pra Ivone Paul, que também tá na audiência. Ô, Ivone, tudo certo? Ela mandou um áudio aqui, vou mandar pra ela aqui.
1: Valdir, manda um especial assim pra nossa família aí. Pra mim, pro meu esposo e infelizmente pro meu sogro, que estamos trabalhando juntos.
0: Ok, deixa pra nós, Ivone. As próximas, últimas aí da sequência vão pra você, tá bom, minha amiga? 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Bianca, quem tá participando, guria? Pera aí, boa noite, fala de novo.
2: Botão, né?
0: É, o botão.
2: Boa noite, Ivandra, de Linha Aparecida. Quero participar do sorteio só pra curtir a banda Festerem, por causa de você.
0: Eita, eu acho que eu não vou conseguir mais, tá, guria? Só uns minutinhos aqui. Nós estamos na finaleira do programa. Quem pediu o atirador de elite, Bianca? Vamos com essa ainda, na sequência a gente volta aí pra finaleira.
2: A Zeli Lorenzetti, São Miguel.
0: Aguenta aí, Zeli. Vou com mais uma do Teodoro, já rodou três hoje.

0: Brasil.
1: Muito bem, chegamos à finaleira. Bianca, tem mais um recadinho, guria?
2: Não, são essas mensagens.
1: Quer aproveitar e mandar um oi, um tchau?
2: Pra toda a família, pra todos os ouvintes e pros nossos patrocinadores.
1: Ah, sempre gentil, né? Até sábado que vem.
2: Até sábado que vem.
1: Tchau, Bianca.
2: Tchau, tchau. 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
1: 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Dito isso, senhoras e senhores, eu vou ficando por aqui. 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Que Deus ilumine e abençoe todos vocês durante essa semana. Que tudo dê certo na caminhada de vocês. E lembre-se, sonhe e seja feliz com aquilo que você tem hoje. E aproveite. Sábado que vem, teremos encontro marcado novamente aqui nas ondas da Rádio Oeste com o programa Misturão Claudívia. Obrigado a todos pela linda audiência.
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1: E sábado que vem estaremos por aqui mais uma vez, se assim Deus quiser. Fui! Tchau!

Belenes da cidade de Maravilha, Santa Catarina. E estamos escutando o seu programa Roda Música Tranças de Ouro, uma música das Tranças de Ouro, das Garotas das Tranças de Ouro. Pode ser a Babilônia. Eu gosto muito dessas músicas delas.

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6: Não tem nada a ver. Não tem nada. Isso é outra coisa. Isso porque isso foi, já é normal. Né? Eu quero dizer, isso já é combinado. Já é combinado. Não tem nada a ver. A coisa nacional. Isso é uma coisa nacional, não é só a rádio que vai abrir. Claro. Isso aí é foi combinado, sempre foi. O quê? Ah, sim. Não só domingo de noite, sábado também. Vamos fazer. Mas a gente sempre quer fazer o melhor, né? Faz o possível. Isso que é importante, por isso que é. Ah.
7: Sei até a hora que entra
6: a política. Ah, sim, claro. Porque foi combinado com eles.
7: Por exemplo, esse foi... dia que foi trocado.
6: Mas é uma coisa normal, que a emissora informou nós que isso ia acontecer. Quando eu vou no estúdio, tu tem que parar, né? Aqui não vou parar.

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8: 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tranquila, o Celso e o João que estão por aí também. Obrigado pela presença de vocês. 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E agora, para continuar, que femos, já fomos Gemo Bel que fato no momento italiano, convidamos então João Bassetto para dar continuidade e o Rui Mioto. Boa noite.
9: Isso, né, pessoal? Muito boa noite a todos vocês que estão aqui junto nesse programa tão lindo, do programa Nossa Terra, Nossa Gente. É, e vamos em frente, vamos convidando o pessoal para vir para cá. E diz o Bassetto que ainda cabe gente, né, Bassetto?
10: Isso, seu Rui, boa noite, Madeira, boa noite, Rui, boa noite ao grupo italiano e também cantores, gaiteiros, violeiros e tecladistas, né? Que hoje temos um com certeza aí. E boa noite, pessoal! Opa, esse lado não deu boa noite! Boa noite! Barbaridade, mas tão fraco mesmo, né? Mas isso, muito obrigado a todos que se fizeram presente, né? Uma noite um pouco fria, mas estamos aqui. E para iniciar o programa, nada melhor do que o índio velho que vem lá de Santa Helena. E ó, de manga de camisa ainda, né? É nosso amigo Luiz Freitas.
11: É isso, Veiga. Aí. É isso aí, pessoal. Mais uma vez, boa noite do Luiz. E vamos tentar fazer uma musiquinha. Primeiro dá um grito para toda gaúcha que estão por aí. E a música é a Sementinha.

0: nosso amigo Luiz Veiga, de Santa Helena, presente aqui no Pesque Pague do Léo Mazeiro, no programa Nossa Terra, Nossa Gente, que é transmitido pela Rádio Oeste, de Iporando Oeste, 94.5. Muito obrigado ao nosso amigo Dirceu Colombo e a Neca, que também vieram prestigiar, a comadre Isa, juntamente com o Vilmar, o Alemão e a Ivone, que vieram junto com o Nene e a Tônia. Obrigado pela presença de vocês também. O Benjamin Arcari e a companheira, obrigado por vocês. São vizinhos aqui do Léo. Muito obrigado pela presença também de vocês. O Panis, grande amigo Panis também. Obrigado, a companheira. O nosso amigo Roque, né, e a Dulce. Obrigado pela presença de vocês também. E demais pessoas que depois a gente vai lembrando. E vamos lá com música, que já apareceu mais alguém para cantar.
1: Isso. Só para avisar que daqui um pouco mais nós vamos ter o garoto, né? Aquele garotinho lá de Santa Helena, o popular Samuca, que vai cantar uma moda muito interessante aí pro nosso público. E agora eu vou trazer ele, que vem de São Miguel do Oeste, o Chiquinho.
2: Boa noite a todo o pessoal que estão presentes, você aprenda lá no rancho, todo o pessoal que estão aí, ó. Pessoal, como é que é ali o Panis, que é o maior dançador da região, aí o Pedrinho chegou aí também, família Graciola do bairro São Jorge, e para todos que estão escutando, o Antunes está aí também, daqui um pouco o Antunes vai soltar a voz, aí o Previato também daqui a pouco. Vamos lá, como é que o Mazeiro e o Escariota aqui, o Teixeirinha, é gineteada, não é a última, é gineteada.
3: E o Antunes chega aí com o violão, Antunes.

0: merece uma salva de palmas, nosso amigo Chiquinho. Vem chegando a Mariazinha agora para fazer a sua apresentação, né, Mariazinha? Enquanto quero mandar um abraço para o Miguel da La Poça e a família, né? Obrigado, presente também aqui com a gente. Um abraço a vocês, o Chico Schmidt e a companheira também, muito obrigado pela presença de vocês. 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

0: chegou no fim, né, Mariazinha? Obrigado pela tua participação do nosso programa. Hoje aqui no Pesque Pague, do Léo Mazeiro. 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O Neumann e a Marta, muito obrigado. Um abraço a você. 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Música!
1: Ei, rapaz! Queremos agradecer.

0: Obrigado, meu grande amigo Formagini, né? É o Gerson, a Cléria. Parece que a Cléria tá com a irmã dela aí, né? Então, muito obrigado pela presença de vocês. Então, vamos trazer agora ele que vem de Porando Oeste, o professor Roque.
1: Boa noite a todos aqui presentes, aos rádio ouvintes. Vai a música dele.

0: Obrigado.
1: Isso, uma salva de palmas, nosso amigo professor Roque Kummer, de Iporã do Oeste. Obrigado, professor. Agradecemos também a audiência do José e a Nuilves, ouvindo o nosso programa. Aquele abraço a vocês, o Leno, o Aldir e a dona Lourdes, Colombo, lá de Santo Expedito, o Ednei, a Rose, também o Nelson, meu irmão. Obrigado ao Domingo Tarca também, e a dona Lúcia, o Balotinho e a esposa. Um abraço a vocês, amigos do Grupo Italiano Bela América, que hoje estão na festa italiana em São Miguel do Oeste. 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Frete do nosso amigo alemão. Um abraço ao alemão, também a esposa, a família toda. 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
2: Isto, um abraço para o Irineu. O Irineu Pavão manda um abraço para o Zé Anholeto, lá de Belmonte, né? Eu não sei se é Anholeto ou Anholine, né? Mas é por aí a coisa. Então, um abraço, Irineu, para ti. Previati, eu e tu temos uma barriga, mas não é de varda, né? Vai bem para segurar a gaita, né?
3: Aquela vaquinha que nós compramos juntos, você lembra? Coisa boa.
2: Tá bom, então agora vamos trazer um pequeno.
4: É isso aí, gente amiga, aos ouvintes aqui que estão presentes, que estão em casa, com o seu rádio ligado, no meu abraço e o boa noite do pequeno. Hoje temos aqui Pesca e Paga do nosso amigo Léo Mazeiro, né? Coisa linda aí, por demais, todo mundo se divertindo à vontade. É uma alegria imensa participar desse programa Nossa Terra, Nossa Gente, junto com o Rui Mioto, junto com o Mazeiro, junto com o meu amigo João Baceto e família e companhia limitada de descanso. Quero mandar um abraço pro meu grande amigo Delmar Goulart, lá de Iporã do Oeste. Ele é motorista da Mare Viture, de São Miguel, Tapiranga, todos os dias, né? Meu forte abraço. José Agostini, os homens de 40 careta ali em São Valentim, vai ver. Um forte abraço, teu grande amigo pequeno. Vou fazer os fazendeiros, Rosa Branca, acompanhando o Previati e o meu grande amigo Antunes, né? Quebrou a gaita no meio, companheiro.

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0: 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Aquele abraço para vocês também, muito obrigado. 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Vamos com música, você.
1: Estou aí, né? Agora sim, nós temos um cara que veio lá de Santa Helena, muito conhecido aí. Os pais também são muito conhecidos. E ele tem uma surpresa, ele disse. Não sei qual é a surpresa. Boa noite, Samuca.
2: Boa noite, boa noite. Vou oferecer essa música para todos os locutores da Rede Pepeli, da nossa terra, da nossa gente. E para você, João.
1: Para mim?
2: Sim.
1: Esses dias tu não quis me oferecer, agora você veio me oferecer.
2: Sim.
1: Então, muito obrigado. Tem mais alguma coisa?
2: Tem. Essa música foi o meu dindo, Pedro Invenor Antunes.
1: Olha, Litche, lá pro nossos colegas da Rádio de Itapiranga, né? Sábado tu tava lá.
2: Tava.
1: Mas, ô, Samuca, então vamos lá.
2: Vou tocar a música, Samuca Gaiteiro.

0: Valeu, uma salva de palmas ao nosso colega Samuca. Obrigado, papai, obrigado, mamãe, obrigado, a família toda, pelo apoio que vocês também dão. 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Vamos com música!
1: Isso, agora vamos trazer esse casal maravilhoso aí. Essa música vamos mandar pro Rico, né? O nosso grande amigo Rico, né? O Valderzinho também, um forte abraço. Todo esse pessoal que sempre comparece no nosso programa, Nossa Terra, Nossa Gente, né? O Zé Caberti daqui um pouco vai cantar também, né? Enfim, todo esse pessoal maravilhoso. Eu quero também agradecer a presença do meu amigo de chapéu lá, né? O taxista aí de toda a região, ele é a Iris e a Zilda. Então vamos trazer o Mazeiro e a Ana Salete.
2: Boa noite, Dona Eri Mazeiro.
3: Um abraço, boa noite, Dona Salete.
2: E dizer que amanhã grande festa no bairro Salete, São Miguel do Oeste. O bairro São Sebastião vai estar presente e nós também. Vamos, Ana, espera isso aí.
3: Vamos mandar música para o pessoal que está aqui, pro nosso parente lá, o Nene Mazeiro, Antônia, que vieram isso prestigiar o programa ao vivo hoje. Pro pessoal de casa que tá na escuta do programa, a música Saudade da Minha Terra.

0: Obrigado.
1: Ao Neri Magelli, a Ana Salete, muito obrigado. Um abraço também pro Santo e a Iracilda, lá de São Valentim, o Domingo da Laposa.
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9: Chegou também aí o Ita e a Lilian. Então, muito obrigado pela presença de vocês também, né? E agora vamos trazer elas, né? Que vem lá de São Miguel do Oeste também, né? As irmãs Albertão.
10: Um abraço, boa noite da Ivone.
11: Um abraço e uma boa noite da Tercila.
10: Isso aí, então vou oferecer para todo esse povo que está aqui presente.